0: 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Previsão do estado do tempo para as próximas 24 horas. O Instituto Português do Mar e da Atmosfera está a prever para o distrito de Viseu céu pouco nublado, apresentando períodos de maior nubosidade durante o dia. O ITMA está ainda a prever vento fraco a moderado, superando por vezes forte nas terras altas do norte e centro, e uma pequena descida da temperatura mínima no interior, em especial nas regiões norte e centro, com mercúrio dos termómetros a chegar aos 30 graus de máxima e a mínima a registrar valores perto dos 15 graus no distrito de Viseu. 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
2: 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Primeiros minutos desta emissão Superestação na Estação Oficial Viseu. Som de abertura na antena da Estação Diária 96.8. Abrimos com som português e para ouvires com a máxima atenção, vem uma supernova. Fica por aí, até já.
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0: Carlos Manuel Costa. Estamos de regresso e praticamente a finalizar mais uma hora de emissão na Estação Diária. Estação Oficial de Viseu. Carlos Manuel Costa, na Estação Diária. Tudo a postos para que possamos saber as novidades que irão ter desenvolvimento logo após o sinal horário. Reservamos para o final desta edição os títulos que irão destacar-se no Diário da Estação. De segunda a domingo.
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3: Estás na Estação Diária e estás muito bem, com a redação a chamar a atenção, que vem aí a informação do desporto. Só para quem quer estar por dentro do mundo desportivo.

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0: 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São estes alguns dos temas que vamos desenvolver no desporto da Estação Diária. O Benfica vai defrontar o Sturm Graz da Áustria ou o Hertz da Escócia na terceira pré-eliminatória da Liga Europa, caso elimine os suíços do Saint Gallen. O Académico de Viseu confirmou 6 reforços para a equipa de sub-19 que vai competir na primeira divisão nacional de júniores sob o comando de Vítor Oliveira. O Académico de Viseu já conhece o calendário da fase grupos da 4ª edição da Liga Portugal Legends, que decorre a partir de sexta-feira e até domingo na Nazaré. A Federação Portuguesa de Futebol realizou o sorteio da primeira fase da Liga Next Gen, a nova competição de futebol sub-23 em Portugal. Agora é só ficarem atentos ao desenvolvimento destes e outros temas no desporto da Estação Diária. 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
2: O Benfica vai defrontar o Sturm Graz da Áustria ou o Arts da Escócia na terceira pré-eliminatória da Liga Europa, caso elimine o suíço do St. Gallen. As Águias jogam a primeira eliminatória frente ao St. Gallen na quinta-feira na Suíça e depois recebem os Helvéticos no dia 30 de julho na Luz. Se seguirem em frente, disputam a terceira pré-eliminatória da Liga Europa a 6 e 13 de agosto, com a primeira mão em Lisboa. Para chegar à fase de Liga, o Benfica terá que ultrapassar 3 eliminatórias. A equipa orientada por Marco Silva estreia-se na primeira Liga de Futebol do dia 9 de agosto, em casa, frente ao Académico de Viseu. Já o Sporting Braga, se ultrapassar os sérvios do Zeljnikar Pančevo, irá medir forças com o Neftchi do Azerbaijão ou o Dinamo de Minsk da Bielorrússia na terceira pré-eliminatória da Conference League. O Académico de Viseu confirmou 6 reforços para a equipa sub-19 que vai competir na primeira Divisão Nacional de Júniores sob o comando de Vítor Oliveira. David Marcel, guarda-redes de 17 anos, fez toda a formação no Distrito de Viseu entre Viriatos e Penalva de Castelo, chega agora ao Académico. Também reforço Artur Guerra, um defesa central de 18 anos, que chega de Boa Vista do Brasil. João Felisberto, médio de 17, que trocou o Futebol Clube do Porto pelo Académico após 104 jogos e 7 golos pelos Dragões. Já Gabriel Ferraz, central de 18 anos, chega do Ater Tbilisi do Luxemburgo, enquanto Martim Soares, avançado ex-União de Leiria, onde somou 61 golos em competições oficiais. Reforço é também João Pereira, um avançado de 18 anos, formado no Futebol Clube do Porto, onde marcou 78 golos e fez 10 assistências em cerca de 150 jogos. O Académico de Viseu já conhece o calendário da fase grupos da 4ª edição do Liga Portugal Legends, que vai decorrer a partir de sexta-feira e até domingo na Nazaré. A equipa vizense estreia-se na sexta, às 11 da manhã, frente ao Torriense. No mesmo dia, volta a entrar em campo às 6 da tarde para defrontar o Sporting Farense, procurando assim assegurar o lugar na fase decisiva da competição. Começa no sábado com a entrada em ação de equipas como o Futebol Clube do Porto, Benfica, Sporting, Sporting Braga e Arouca. As meias finais vão acontecer no domingo, às 11 e também ao meio-dia, seguindo o jogo de atribuição do terceiro lugar, a partir das 3 da tarde, e a final do Portugal Legends está marcada para as 4 da tarde. A entrada no recinto é livre. A Federação Portuguesa de Futebol realizou o sorteio da primeira fase da Liga Next Gen, a nova competição de futebol sub-23 em Portugal. Sucede à Liga Revelação, que o Académico de Viseu conquistou e que vai agora defender o título arrancando o campeonato em casa. O sorteio ditou que na primeira jornada, dia 11 de agosto, vai receber o Estrela da Amadora. A prova passa agora a contar com 20 equipas, seguindo o modelo das competições europeias, dividindo-as em 2 potes de 10, consoante a localização geográfica. Cada clube vai disputar 16 jogos, 8 em casa, 8 fora. Além de receber o Estrela da Amadora, o Académico vai ainda jogar em casa com Vizela, Moreirense, Estoril Praia, Penafiel, Torriense, Santa Clara e Rio Ave. Fora vão defrontar Gil Vicente, Benfica, Sporting, Portimonense, Sporting Farense, Felgueiras, Sporting Braga e Famalicão. Atualizamos estas e outras notícias do desporto em estaçãodiariajornal.sapo.pt, também no site da Estação Diária Rádio em 968.fm.
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1: Previsão do estado do tempo para as próximas 24 horas. O Instituto Português de Mar e da Atmosfera está a prever para o distrito de Viseu céu pouco nublado, apresentando períodos de maior nubosidade durante o dia. O IPMA está ainda a prever vento fraco a moderado, superando por vezes forte nas terras altas do norte e centro e uma pequena descida da temperatura mínima no interior, em especial nas regiões norte e centro, com mercúrio dos termómetros a chegar aos 30 graus de máxima e a mínima a registrar valores perto dos 15 graus no distrito de Viseu.
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2: Mais uma pista de dança, o melhor do som house e eletrónica na Estação Diária. Só para quem gosta de batidas mais aceleradas. Lá mais para a frente, a seguir ao sinal horário das 23, temos 3 horas de emissão. Basta ficares bem ligado em 96.8 com a Estação Diária.
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0: Setas, Carlos Manuel Costa. Bem-vindos a mais uma grande hora na Estação Diária, Estação Oficial de Viseu. Carlos Manuel Costa, na Estação Diária. Superestação com o som nacional sempre na abertura de cada hora. E para continuarmos em bom ritmo, Supernova, nos próximos minutos. De segunda a domingo.
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1: Estamos quase em cima da hora para dar lugar à informação que de meia em meia hora está aqui na Estação Diária. Fazemos uma pequena pausa na música para regressar logo a seguir aos comerciais. Fica por aí, até já.

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0: 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São estas algumas das notícias que vamos destacar na emissão do dia do Diário da Estação. A Estrada Nacional 321 na Serra do Monte Muro vai ter trânsito condicionado entre Castro Daire e Sinfãs a partir de segunda-feira, 27 de julho, anunciou a Infraestruturas de Portugal. Vila Nova de Paiva volta a receber nos dias 24 e 25 de julho o Varrelas Summer Fest, que acontece mais cedo do que nas edições anteriores e apresenta o cartaz mais internacional de sempre. O Sporting Clube de Portugal, atual tricampeão europeu de futsal, vai estagiar em Ademamar no distrito de Viseu entre os dias 6 e 9 de agosto. O Ferreira de Aves anunciou a renovação de 3 atletas para a época 2026-2027. Agora é só ficarem atentos ao desenvolvimento destes e outros temas no Diário da Estação.
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1: Duas horas.
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5: Estrada Nacional 321, na Serra do Montemuro, vai ter trânsito condicionado entre Castro Daire e Sinfãs já a partir da próxima segunda-feira, dia 27, anunciou a Infraestruturas de Portugal. O condicionamento é necessário devido à instalação de guardas de segurança no traçado, com uma duração prevista de 4 meses. Durante esse período, a circulação será feita de forma alternada e regulada por semáforos. Os trabalhos abrangem toda a via, desde a saída de Sinfãs até ao quilómetro 25, no entroncamento com a Nacional 2 em Castro Daire, junto ao acesso à A24. A estrada passa por Tendais, Carvalhosa e Picão. Vila Nova de Paiva prepara-se para receber no fim de semana o Barrelas Summerfest, que acontece mais cedo do que nas edições anteriores e apresenta o cartaz mais internacional sempre. O Estádio Municipal da Pedralva mantém-se como espaço para acolher o festival, que no primeiro dia conta no cartaz com atuações dos Supernova, dos espanhóis Calha Del Rubido, dos Chutes e Pontapés, dos australianos Jet e dos finlandeses Apocalíptica. No segundo dia, sobem ao palco os portugueses Glockenwise, Linda Martini e Slow J, os belgas Deus e os britânicos Morshiba. Os bilhetes para o Barrelas Summerfest ainda estão à venda na plataforma Blue Ticket. O Sporting Clube de Portugal, atual tricampeão europeu de futsal, estagia em Herbamar, no Distrito de Viseu, entre os dias 6 e 9 de agosto. O convite partiu do Herbamar Futsal Clube e o estágio vai decorrer no Pavilhão Desportivo Municipal. Ao longo dos 4 dias estão previstos treinos, 2 jogos de preparação, 1 sessão de autógrafos e um treino aberto para jovens atletas e adeptos. Para a autarquia de Herbamar, a iniciativa mostra a capacidade do concelho em acolher grandes eventos desportivos e aproximar-se equipas internacionais das comunidades locais. No futebol, o Ferreira de Aves anunciou a renovação de 3 atletas para a nova temporada: Diogo Freire, Simão Ferreira e Rafael Silva. Os 3 continuam a fazer parte do plantel do emblema de Conselho de Sátão para a próxima temporada, onde vão jogar na primeira divisão distrital da Associação de Futebol de Viseu. O Ferreira de Aves acompanhou Nelas e Lusitano de Valdemunhos na descida de divisão, depois de terminar o campeonato da divisão de honra de Viseu na 17ª e penúltima posição. Toda a informação está atualizada na Estação Diária Jornal.sapo.pt e também no site da Estação Diária Rádio em 968.fm.
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2: 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Previsão do estado do tempo para as próximas 24 horas. O Instituto Português de Mar e da Atmosfera está a prever para o distrito de Viseu céu pouco nublado, apresentando períodos de maior nebulosidade durante o dia. O ITMA está ainda a prever vento fraco a moderado, superando por vezes forte nas terras altas do norte e centro e uma pequena descida da temperatura mínima no interior, em especial nas regiões norte e centro, com mercúrio dos termómetros a chegar aos 30 graus de máxima e a mínima a registrar valores perto dos 15 graus no distrito de Viseu.
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7: A Rádio Oficial de Viseu tem um espaço de 3 horas de emissão especialmente pensado para quem gosta do house e eletrónica. Pista de dança, contamos contigo.
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0: Estás na estação diária e estás muito bem. Abrimos com sons nacionais, música sem parar a toda a hora. A seguir tenho preparado para ti uma supernova. Superestação na estação oficial Viseu. Volte já a seguir em 96.8 FM. Até já.
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0: Carlos Manuel Costa. Aí estamos para mais uma grande hora de emissão na Estação Diária. Está já alinhada mais uma super malha em 96.80. Carlos Manuel Costa, na Estação Diária. Para continuarmos em grande ritmo aqui em 96.80, já a seguir vamos ficar com as ondas da estação que estão a chegar à antena na Estação Diária, de segunda a domingo.
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1: Informação de meia e meia hora aqui na tua Estação Diária. Estamos quase em cima da hora para dar lugar ao desporto. São as notícias em destaque em 96.8. Fica por aí.

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0: São estes alguns dos temas que vamos desenvolver no desporto da Estação Diária. O Benfica vai defrontar o Sturm Graz da Áustria ou o Hertz da Escócia na terceira pré-eliminatória da Liga Europa, caso elimine os suíços do Saint Gallen. O Académico de Viseu confirmou 6 reforços para a equipa de sub-19 que vai competir na primeira divisão nacional de júniores sob o comando de Vítor Oliveira. O Académico de Viseu já conhece o calendário da fase grupos da 4ª edição da Liga Portugal Legends, que decorre a partir de sexta-feira e até domingo na Nazaré. A Federação Portuguesa de Futebol realizou o sorteio da primeira fase da Liga Next Gen, a nova competição de futebol sub-23 em Portugal. Agora é só ficarem atentos ao desenvolvimento destes e outros temas no desporto da Estação Diária. 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
4: O Benfica vai defrontar o Sturm Graz da Áustria ou o Arts da Escócia na terceira pré-eliminatória da Liga Europa, caso elimine o suíço do St. Gallen. As Águias jogam a primeira eliminatória frente ao St. Gallen na quinta-feira na Suíça e depois recebem os Helvéticos no dia 30 de julho na Luz. Se seguirem em frente, disputam a terceira pré-eliminatória da Liga Europa a 6 e 13 de agosto, com a primeira mão em Lisboa. Para chegar à fase de Liga, o Benfica terá que ultrapassar 3 eliminatórias. A equipa orientada por Marco Silva estreia-se na Primeira Liga de Futebol do dia 9 de agosto, em casa, frente ao Académico de Viseu. Já o Sporting Braga, se ultrapassar os sérvios do Zeleznikar Pančev, irá medir forças com o Neftchi do Azerbaijão ou o Dinamo de Minsk da Bielorrússia na terceira pré-eliminatória da Conference League. O Académico de Viseu confirmou 6 reforços para a equipa sub-19 que vai competir na 1ª Divisão Nacional de Júniores sob o comando de Vítor Oliveira. David Marcel, guarda-redes de 17 anos, fez toda a formação no Distrito de Viseu entre Viriados e Nova de Castelo, chega agora ao Académico. Também reforço Artur Guerra, um defesa central de 18 anos, que chega de Boa Vista do Brasil. João Felisberto, médio de 17, que trocou o Futebol Clube do Porto pelo Académico após 104 jogos e 7 golos pelos Dragões. Já Gabriel Ferraz, central de 18 anos, chega do Ater Tbilisi do Luxemburgo, enquanto Martim Soares, avançado ex-União de Leiria, onde assegurou 61 golos em competições oficiais. Reforço é também João Pereira, um avançado de 18 anos, formado no Futebol Clube do Porto, onde marcou 78 golos e fez 10 assistências em cerca de 150 jogos. O Académico de Viseu já conhece o calendário da fase de grupos da 4ª edição do Liga Portugal Legends, que vai decorrer a partir de sexta-feira e até domingo na Nazaré. A equipa vizinhança estreia-se na sexta, às 11 da manhã, frente ao Torriense. No mesmo dia, volta a entrar em campo às 6 da tarde para defrontar o Sporting Farense, procurando assim assegurar o lugar na fase decisiva da competição. Começa no sábado com a entrada em ação de equipas como o Futebol Clube do Porto, Benfica, Sporting, Sporting Braga e Arouca. As meias finais vão acontecer no domingo às 11 e também ao meio-dia, seguindo o jogo de atribuição do terceiro lugar a partir das 3 da tarde, e a final do Portugal Legends está marcada para as 4 da tarde. A entrada no recinto é livre. A Federação Portuguesa de Futebol realizou o sorteio da primeira fase da Liga Next Gen, a nova competição de futebol sub-23 em Portugal. Sucede à Liga Revelação, que o Académico Viseu conquistou e que vai agora defender o título arrancando o campeonato em casa. O sorteio ditou que na primeira jornada, dia 11 de agosto, vai receber o Estrela da Amadora. A prova passa agora a contar com 20 equipas, seguindo o modelo das competições europeias, dividindo-as em 2 potes de 10, consoante a localização geográfica. Cada clube vai disputar 16 jogos, 8 em casa, 8 fora. Além de receber o Estrela da Amadora, o Académico vai ainda jogar em casa com Vizela, Moreirense, Estoril Praia, Penafiel, Torriense, Santa Clara e Rio Ave. Fora vão defrontar Gil Vicente, Benfica, Sporting, Portimonense, Sporting Farense, Felgueiras, Sporting Braga e Famalicão. 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
0: 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Previsão do estado do tempo para as próximas 24 horas. O Instituto Português do Mar e da Atmosfera está a prever para o distrito de Viseu céu pouco nublado, apresentando períodos de maior nebulosidade durante o dia. O ITMA está ainda a prever vento fraco a moderado, superando por vezes forte nas terras altas do norte e centro e uma pequena descida da temperatura mínima no interior, em especial nas regiões norte e centro, com mercúrio dos termómetros a chegar aos 30 graus de máxima e a mínima a registrar valores perto dos 15 graus no distrito de Viseu.
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0: 10-13, José Alberto Ribeiro. Olá, é com o especial prazer que estamos de volta. José Alberto Ribeiro, na Estação Diária. Clássicos da Estação, vem som da década de 80 e 90. 96.8 é a nossa frequência, de segunda a domingo.
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0: 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Estas algumas das notícias que vamos destacar na emissão do dia do Diário da Estação. A Estrada Nacional 321 na Serra do Monte Muro vai ter trânsito condicionado entre Castro Daire e Sinfãs a partir de segunda-feira, 27 de julho, anunciou a Infraestruturas de Portugal. Vila Nova de Paiva volta a receber nos dias 24 e 25 de julho o Varrelas Summerfest, que acontece mais cedo que nas edições anteriores e apresenta o cartaz mais internacional de sempre. O Sporting Clube de Portugal, atual tricampeão europeu de futsal, vai estagiar em Armamar no distrito de Viseu entre os dias 6 e 9 de agosto. O Ferreira de Aves anunciou a renovação de 3 atletas para a época 2026-2027. Agora é só ficarem atentos ao desenvolvimento destes e outros temas no Diário da Estação. 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
2: Estrada Nacional 321, na Serra do Montemuro, vai ter trânsito condicionado entre Castro Daire e Sinfãs já a partir da próxima segunda-feira, dia 27, anunciou a Infraestruturas de Portugal. O condicionamento é necessário devido à instalação de guardas de segurança no traçado, com uma duração prevista de 4 meses. Durante esse período, a circulação será feita de forma alternada e regulada por semáforos. Os trabalhos abrangem toda a via, desde a saída de Sinfãs até ao quilómetro 25, no entroncamento com a Nacional 2 em Castro Daire, junto ao acesso à A24. A estrada passa por Tendais, Carvalhosa e Picão. Vila Nova de Paiva prepara-se para receber no fim de semana o Barrelas Summer Fest, que acontece mais cedo do que nas edições anteriores e apresenta o cartaz mais internacional sempre. O Estádio Municipal da Pedralva mantém-se como espaço para acolher o festival, que no primeiro dia conta no cartaz com atuações dos Supernova, dos espanhóis Calha Del Rubido, dos Chutes e Pontapés, dos australianos Jet e dos finlandeses Apocalíptica. No segundo dia, sobem ao palco os portugueses Glockenwise, Linda Martini e Slow J, os belgas Deus e os britânicos Morshiba. Os bilhetes para o Barrelas Summerfest ainda estão à venda na plataforma Blue Ticket. O Sporting Clube de Portugal, atual tricampeão europeu de futsal, estagia em Herbamar, no Distrito de Viseu, entre os dias 6 e 9 de agosto. O convite partiu do Herbamar Futsal Clube e o estágio vai decorrer no pavilhão desportivo municipal. Ao longo dos 4 dias estão previstos treinos, 2 jogos de preparação, 1 sessão de autógrafos e um treino aberto para jovens atletas e adeptos. Para a autarquia de Herbamar, a iniciativa mostra a capacidade do concelho em acolher grandes eventos desportivos e aproximar-se equipas internacionais das comunidades locais. No futebol, o Ferreira de Aves anunciou a renovação de 3 atletas para a nova temporada: Diogo Freire, Simão Ferreira e Rafael Silva. Os 3 continuam a fazer parte do plantel do emblema de Conselho de Sátão para a próxima temporada, onde vão jogar na primeira divisão distrital da Associação de Futebol de Viseu. O Ferreira de Aves acompanhou nelas e Lusitano de Valdemunhos na descida de divisão, depois de terminar o campeonato da divisão de honra de Viseu na 17ª e penúltima posição. Toda a informação está atualizada em estaçãodiariajornal.sapo.pt e também no site da Estação Diária Rádio em 968.fm.
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3: Previsão do estado do tempo para as próximas 24 horas. O Instituto Português de Mar e da Atmosfera está a prever para o distrito de Viseu céu pouco nublado, apresentando períodos de maior nebulosidade durante o dia. O ITMA está ainda a prever vento fraco a moderado, superando por vezes forte nas terras altas do norte e centro e uma pequena descida da temperatura mínima no interior, em especial nas regiões norte e centro, com mercúrio dos termómetros a chegar aos 30 graus de máxima e a mínima a registrar valores perto dos 15 graus no distrito de Viseu.
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3: Bem-vindo à Estação Diária. Abrimos este espaço de emissão a ouvir som português e para iniciarmos como tu gostas, vem uma supernova. Fica atento em 96.8, antena 9680. Eu volto já a seguir, até já.
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0: 10-13, José Alberto Ribeiro. Ora, estamos nós de novo em 9680. José Alberto Ribeiro, na Estação Diária. Presta atenção ao tema nos minutos que seguem. 968 é a frequência para recomendar aos vossos amigos. De segunda a domingo.
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1: De volta para te pôr a par das notícias em formato desporto. 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
2: São estes alguns dos temas que vamos desenvolver no desporto da Estação Diária. O Benfica vai defrontar o Sturm Graz da Áustria ou o Hertz da Escócia na terceira pré-eliminatória da Liga Europa, caso elimine os suíços do Sant Gallen. O Académico de Viseu confirmou 6 reforços para a equipa de sub-19 que vai competir na primeira divisão nacional de júniores sob o comando de Vítor Oliveira. O Académico de Viseu já conhece o calendário da fase grupos da 4ª divisão da Liga Portugal Legends, que decorre a partir de sexta-feira e até domingo na Nazaré. A Federação Portuguesa de Futebol realizou o sorteio da primeira fase da Liga Next Gen, a nova competição de futebol sub-23 em Portugal. Agora é só ficarem atentos ao desenvolvimento destes e outros temas no desporto da Estação Diária. 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
3: O Benfica vai defrontar o Sturm Graz da Áustria ou o Arts da Escócia na terceira pré-eliminatória da Liga Europa, caso elimine o suíço do St. Gallen. As Águias jogam a primeira eliminatória frente ao St. Gallen na quinta-feira na Suíça e depois recebem os Helvéticos no dia 30 de julho na Luz. Se seguirem em frente, disputam a terceira pré-eliminatória da Liga Europa a 6 e 13 de agosto, com a primeira mão em Lisboa. Para chegar à fase de Liga, o Benfica terá que ultrapassar 3 eliminatórias. A equipa orientada por Marco Silva estreia-se na primeira Liga de Futebol do dia 9 de agosto, em casa, frente ao Académico de Viseu. Já o Sporting Braga, se ultrapassar o Sérvio do Zeljnikar Pančevo, irá medir forças com o Neftchi do Azerbaijão ou o Dinamo de Minsk da Bielorrússia na terceira pré-eliminatória da Conference League. O Académico de Viseu confirmou 6 reforços para a equipa sub-19 que vai competir na primeira Divisão Nacional de Júniores sob o comando de Vítor Oliveira. David Marcel, guarda-redes de 17 anos, fez toda a formação no Distrito de Viseu entre Viriatos e Nova de Castelo, chega agora o Académico. Também reforço Artur Guerra, um defesa central de 18 anos, que chega de Boa Vista do Brasil. João Felisberto, médio de 17, que trocou o Futebol Clube do Porto pelo Académico após 104 jogos e 7 golos pelos Dragões. Já Gabriel Ferraz, central de 18 anos, chega do Ater de Bissa, do Luxemburgo, enquanto Martim Soares, avançado ex-União de Leiria, onde somou 61 golos em competições oficiais. Reforço é também João Pereira, um avançado de 18 anos, formado no Futebol Clube do Porto, onde marcou 78 golos e fez 10 assistências em cerca de 150 jogos. O Académico de Viseu já conhece o calendário da fase de grupos da 4ª edição do Liga Portugal Legends, que vai decorrer a partir de sexta-feira e até domingo na Nazaré. A equipa vizense estreia-se na sexta, às 11 da manhã, frente ao Torriense. No mesmo dia, volta a entrar em campo às 6 da tarde para defrontar o Sporting Farense, procurando assim assegurar o lugar na fase decisiva da competição. Começa no sábado com a entrada em ação de equipas como o Futebol Clube do Porto, Benfica, Sporting, Sporting Braga e Arouca. As meias finais vão acontecer no domingo, às 11 e também ao meio-dia, seguindo o jogo de atribuição do terceiro lugar, a partir das 3 da tarde, e a final do Portugal Legends está marcada para as 4 da tarde. A entrada no recinto é livre. A Federação Portuguesa de Futebol realizou o sorteio da primeira fase da Liga Next Gen, a nova competição de futebol sub-23 em Portugal. Sucede à Liga Revelação, que o Académico de Viseu conquistou e que vai agora defender o título arrancando o campeonato em casa. O sorteio ditou que na primeira jornada, dia 11 de agosto, vai receber o Estrela da Amadora. A prova passa agora a contar com 20 equipas, seguindo o modelo das competições europeias, dividindo-as em 2 potes de 10, consoante a localização geográfica. Cada clube vai disputar 16 jogos, 8 em casa, 8 fora. Além de receber o Estrela da Amadora, o Académico vai ainda jogar em casa com Vizela, Moreirense, Estoril Praia, Penafiel, Torriense, Santa Clara e Rio Ave. Fora vão defrontar Gil Vicente, Benfica, Sporting, Portimonense, Sporting Farense, Felgueiras, Sporting Braga e Famalicão. Atualizamos estas e outras notícias do desporto em estaçãodiariajornal.sapo.pt, também no site da Estação Diária Rádio em 968.fm.
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2: 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Previsão do estado do tempo para as próximas 24 horas. O Instituto Português de Mar e da Atmosfera está a prever para o distrito de Viseu céu pouco nublado, apresentando períodos de maior nebulosidade durante o dia. O IPMA está ainda a prever vento fraco a moderado, superando por vezes forte nas terras altas do norte e centro e uma pequena descida da temperatura mínima no interior, em especial nas regiões norte e centro, com mercúrio dos termómetros a chegar aos 30 graus de máxima e a mínima a registrar valores perto dos 15 graus no distrito de Viseu.
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1: É o regresso do Diário da Estação e em muito pouco tempo ficamos por dentro do que mais importante vai acontecendo em primeira mão na Estação Oficial Viseu. Fica atento, vem o Diário da Estação.

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0: São estas algumas das notícias que vamos destacar na emissão do dia do Diário da Estação. A Estrada Nacional 321 na Serra do Monte Muro vai ter trânsito condicionado entre Castro Daire e Sinfãs a partir de segunda-feira, 27 de julho, anunciou a Infraestruturas de Portugal. Vila Nova de Paiva volta a receber nos dias 24 e 25 de julho o Varrelas Summer Fest, que acontece mais cedo que nas edições anteriores e apresenta o cartaz mais internacional de sempre. O Sporting Clube de Portugal, atual tricampeão europeu de futsal, vai estagiar em Ademamar no distrito de Viseu entre os dias 6 e 9 de agosto. O Ferreira de Aves anunciou a renovação de 3 atletas para a época 2026-2027. Agora é só ficarem atentos ao desenvolvimento destes e outros temas no Diário da Estação. 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

0: 24 horas.
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4: Estrada Nacional 321, na Serra do Montemuro, vai ter trânsito condicionado entre Castro Daire e Sinfãs já a partir da próxima segunda-feira, dia 27, anunciou a Infraestruturas de Portugal. O condicionamento é necessário devido à instalação de guardas de segurança no traçado, com uma duração prevista de 4 meses. Durante esse período, a circulação será feita de forma alternada e regulada por semáforos. Os trabalhos abrangem toda a via, desde a saída de Sinfãs até ao quilómetro 25, no entroncamento com a Nacional 2 em Castro Daire, junto ao acesso à A24. A estrada passa por Tendais, Carvalhosa e Picão. Vila Nova de Paiva prepara-se para receber no fim de semana o Barrelas Summerfest, que acontece mais cedo do que nas edições anteriores e apresenta o cartaz mais internacional sempre. O Estádio Municipal da Pedralva mantém-se como espaço para acolher o festival, que no primeiro dia conta no cartaz com atuações dos Supernova, dos espanhóis Calha Del Ruido, dos Chutes e Pontapés, dos australianos Jet e dos finlandeses Apocalíptica. No segundo dia, sobem ao palco os portugueses Glockenwise, Linda Martini e Slow J, os belgas Deus e os britânicos Morshiba. Os bilhetes para o Barrelas Summerfest ainda estão à venda na plataforma Blue Ticket. O Sporting Clube de Portugal, atual tricampeão europeu de futsal, estagia em Herbamar, no Distrito de Viseu, entre os dias 6 e 9 de agosto. O convite partiu do Herbamar Futsal Clube e o estágio vai decorrer no pavilhão desportivo municipal. Ao longo dos 4 dias estão previstos treinos, 2 jogos de preparação, uma sessão de autógrafos e um treino aberto para jovens atletas e adeptos. Para a autarquia de Herbamar, a iniciativa mostra a capacidade do concelho em acolher grandes eventos desportivos e aproximar-se equipas internacionais das comunidades locais. No futebol, o Ferreira de Aves anunciou a renovação de 3 atletas para a nova temporada: Diogo Freire, Simão Ferreira e Rafael Silva. Os 3 continuam a fazer parte do plantel do emblema de concelho de Sátão para a próxima temporada, onde vão jogar na primeira divisão distrital da Associação de Futebol de Viseu. O Ferreira de Aves acompanhou nelas e Lusitano Valdemunhos na descida de divisão, depois de terminar o campeonato da divisão de honra de Viseu na 17ª e penúltima posição. Toda a informação está atualizada em estaçãodiariajornal.sapo.pt e também no site da Estação Diária Rádio em 968.fm.
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5: Previsão do estado do tempo para as próximas 24 horas. O Instituto Português do Mar e da Atmosfera está a prever para o distrito de Viseu céu pouco nublado, apresentando períodos de maior nebulosidade durante o dia. O ITMA está ainda a prever vento fraco a moderado, superando por vezes forte nas terras altas do norte e centro, e uma pequena descida da temperatura mínima no interior, em especial nas regiões norte e centro, com o mercúrio dos termómetros a chegar aos 30 graus de máxima e a mínima a registrar valores perto dos 15 graus no distrito de Viseu.
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1: 16:19, Ângela Faria da Cunha.
6: Ora, estamos nós para vos dar as boas-vindas para mais uma hora Super Estação.
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4: Estamos aí de regresso para quem segue regularmente a Estação Oficial de Viseu. Ouvimos Tuga da Estação na Estação Diária. Supernova é o som que iremos recomendar já de seguida. Até já!
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0: Sessão diária. Boa noite. Presta atenção à faixa que te vamos revelar em 96.8. Soltas da estação. Som que sabemos que bate no mercado e que também recomendamos. Fiquem bem, fiquem por aí.
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0: Sessão diária. Boa noite. Atualizamos os principais títulos das notícias de caráter desportivo. Vêm os comerciais e o bloco de informação. Voltaremos para a segunda meia hora com muito mais energia. Fiquem bem.
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7: 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São estes alguns dos temas que vamos desenvolver no desporto da Estação Diária. O Benfica vai defrontar o Sturm Graz da Áustria ou o Hertz da Escócia na terceira pré-eliminatória da Liga Europa, caso elimine os suíços do Sant Gallen. O Académico de Viseu confirmou 6 reforços para a equipa de sub-19 que vai competir na primeira divisão nacional de júniores sob o comando de Vítor Oliveira. O Académico de Viseu já conhece o calendário da fase grupos da 4ª edição da Liga Portugal Legends, que decorre a partir de sexta-feira e até domingo na Nazaré. A Federação Portuguesa de Futebol realizou o sorteio da primeira fase da Liga Next Gen, a nova competição de futebol sub-23 em Portugal. Agora é só ficarem atentos ao desenvolvimento destes e outros temas no desporto da Estação Diária.
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3: 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Já a seguir, bloco de informação desportiva às 4:30.
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4: O Benfica vai defrontar o Sturm Graz da Áustria ou o Arts da Escócia na terceira pré-eliminatória da Liga Europa, caso elimine o suíço do St. Gallen. As Águias jogam a primeira eliminatória frente ao St. Gallen na quinta-feira na Suíça e depois recebem os Helvéticos no dia 30 de julho na Luz. Se seguirem em frente, disputam a terceira pré-eliminatória da Liga Europa a 6 e 13 de agosto, com a primeira mão em Lisboa. Para chegar à fase de Liga, o Benfica terá que ultrapassar 3 eliminatórias. A equipa orientada por Marco Silva estreia-se na primeira Liga de Futebol do dia 9 de agosto, em casa, frente ao Académico de Viseu. Já o Sporting Braga, se ultrapassar os sérvios do Zeleznikar Pančev, irá medir forças com o Neftchi do Azerbaijão ou o Dinamo de Minsk da Bielorrússia na terceira pré-eliminatória da Conference League. O Académico de Viseu confirmou 6 reforços para a equipa sub-19 que vai competir na primeira Divisão Nacional de Júniores sob o comando de Vítor Oliveira. David Marcel, guarda-redes de 17 anos, fez toda a formação no Distrito de Viseu entre Viriatos e Penalva de Castelo, chega agora o Académico. Também reforço Artur Guerra, um defesa central de 18 anos, que chega de Boa Vista do Brasil. João Felisberto, médio de 17, que trocou o Futebol Clube do Porto pelo Académico após 104 jogos e 7 golos pelos Dragões. Já Gabriel Ferraz, central de 18 anos, chega do Ater Tbilisi do Luxemburgo, enquanto Martim Soares, avançado ex-União de Leiria, onde somou 61 golos em competições oficiais. Reforço é também João Pereira, um avançado de 18 anos, formado no Futebol Clube do Porto, onde marcou 78 golos e fez 10 assistências em cerca de 150 jogos. O Académico de Viseu já conhece o calendário da fase grupos da 4ª edição do Liga Portugal Legends, que vai decorrer a partir de sexta-feira e até domingo na Nazaré. A equipa vizense estreia-se na sexta, às 11 da manhã, frente ao Torriense. No mesmo dia, volta a entrar em campo às 6 da tarde para defrontar o Sporting Farense, procurando assim assegurar o lugar na fase decisiva da competição. Começa no sábado com a entrada em ação de equipas como o Futebol Clube do Porto, Benfica, Sporting, Sporting Braga e Arouca. As meias finais vão acontecer no domingo, às 11 e também ao meio-dia, seguindo o jogo de atribuição do terceiro lugar, a partir das 3 da tarde, e a final do Portugal Legends está marcada para as 4 da tarde. A entrada no recinto é livre. A Federação Portuguesa de Futebol realizou o sorteio da primeira fase da Liga Next Gen, a nova competição de futebol sub-23 em Portugal. Sucede à Liga Revelação, que o Académico de Viseu conquistou e que vai agora defender o título arrancando o campeonato em casa. O sorteio ditou que na primeira jornada, dia 11 de agosto, vai receber o Estrela da Amadora. A prova passa agora a contar com 20 equipas, seguindo o modelo das competições europeias, dividindo-as em 2 potes de 10, consoante a localização geográfica. Cada clube vai disputar 16 jogos, 8 em casa, 8 fora. Além de receber o Estrela da Amadora, o Académico vai ainda jogar em casa com Vizela, Moreirense, Estoril Praia, Penafiel, Torriense, Santa Clara e Rio Ave. Fora vão defrontar Gil Vicente, Benfica, Sporting, Portimonense, Sporting Farense, Felgueiras, Sporting Braga e Famalicão. Atualizamos estas e outras notícias do desporto em estaçãodiariajornal.sapo.pt, também no site da Estação Diária Rádio em 908.fm.
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7: Previsão do estado do tempo para as próximas 24 horas. O Instituto Português de Mar e da Atmosfera está a prever para o distrito de Viseu céu pouco nublado, apresentando períodos de maior nubosidade durante o dia. O ITMA está ainda a prever vento fraco a moderado, superando por vezes forte nas terras altas do norte e centro e uma pequena descida da temperatura mínima no interior, em especial nas regiões norte e centro, com mercúrio dos termómetros a chegar aos 30 graus de máxima e a mínima a registrar valores perto dos 15 graus no distrito de Viseu.
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1: Malha, pista de dança, no melhor house do FM. Fica aí com mais um remix para ouvir mais logo. Depois das 23, já sabes, 3 horas com super músicas para escutares na Estação Diária.
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0: 19:22. Rui Moreira. Iniciamos este espaço de emissão com o som nacional em 96.8. Rui Moreira, na Estação Diária. Pesquisámos na playlist da Estação Diária e conseguimos achar os melhores sons clássicos, músicas que nos anos 80 e 90 batiam bem a sério na rádio, de segunda a domingo.
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1: Boa noite. Estão aí os super clássicos na Estação Diária. Vamos recordar algumas das malhas que regularmente tocavam na rádio em 96.8. Fiquem muito bem, até já.
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Sessão diária. Boa noite. Praticamente no final de hora, altura para fazermos mais uma pausa na música e darmos a conhecer os títulos do Diário da Estação. Ainda antes de encerrarmos a hora, vêm aí os comerciais. Depois do sinal horário, voltamos para mais uma hora nesta

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4: São estes alguns dos temas que vamos desenvolver no desporto da Estação Diária. A Argentina e a Espanha defrontam-se este domingo na final do Mundial 2026, naquele que será o primeiro duelo entre as duas seleções na decisão de um campeonato do mundo. O Castro Deira anunciou João Pica como treinador da equipa principal para a época 2026-2027, temporada que marca o regresso do clube ao Campeonato de Portugal. Viseu recebe no dia 26 de setembro a quinta edição do BTT Noturno Luso Fosco. O Museu do Caramulo tem para ver uma exposição que reúne alguns dos mais emblemáticos carros da história da Fórmula 1, objetos originais de pilotos e simuladores de condução. Agora é só ficarem atentos ao desenvolvimento destes e outros temas no desporto da Estação Diária.
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0: 5 horas.
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3: Estrada Nacional 321, na Serra do Montemuro, vai ter trânsito condicionado entre Castro Daire e Sinfãs já a partir da próxima segunda-feira, dia 27, anunciou a Infraestruturas de Portugal. O condicionamento é necessário devido à instalação de guardas de segurança no traçado, com uma duração prevista de 4 meses. Durante esse período, a circulação será feita de forma alternada e regulada por semáforos. Os trabalhos abrangem toda a via, desde a saída de Sinfãs até ao quilómetro 25, no entroncamento com a Nacional 2 em Castro Daire, junto ao acesso à A24. A estrada passa por Tendais, Carvalhosa e Picão. Vila Nova de Paiva prepara-se para receber no fim de semana o Barrelas Summer Fest, que acontece mais cedo do que nas edições anteriores e apresenta o cartaz mais internacional sempre. O Estádio Municipal da Pedralva mantém-se como espaço para acolher o festival, que no primeiro dia conta no cartaz com atuações dos Supernova, dos espanhóis Calha Del Ruido, dos Chutes e Pontapés, dos australianos Jet e dos finlandeses Apocalíptica. No segundo dia, sobem ao palco os portugueses Glock & Lies, Linda Martini e Slow J, os belgas Deus e os britânicos Morshiba. Os bilhetes para o Barrelas Summerfest ainda estão à venda na plataforma Blue Ticket. O Sporting Clube de Portugal, atual tricampeão europeu de futsal, estagia em Herbamar, no distrito de Viseu, entre os dias 6 e 9 de agosto. O convite partiu do Herbamar Futsal Clube e o estágio vai decorrer no pavilhão desportivo municipal. Ao longo dos 4 dias estão previstos treinos, 2 jogos de preparação, 1 sessão de autógrafos e um treino aberto para jovens atletas e adeptos. Para a autarquia de Herbamar, a iniciativa mostra a capacidade do concelho em acolher grandes eventos desportivos e aproximar-se equipas internacionais das comunidades locais. No futebol, o Ferreira de Aves anunciou a renovação de 3 atletas para a nova temporada: Diogo Freire, Simão Ferreira e Rafael Silva. Os 3 continuam a fazer parte do plantel do emblema de Conselho de Sátão para a próxima temporada, onde vão jogar na primeira divisão distrital da Associação de Futebol de Viseu. O Ferreira de Aves acompanhou Nelas e Lusitano de Valdemunhos na descida de divisão, depois de terminar o campeonato da divisão de honra de Viseu na 17ª e penúltima posição. Toda a informação está atualizada na Estação Diária Jornal.sapo.pt e também no site da Estação Diária Rádio em 968.fm.
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4: Previsão do estado do tempo para as próximas 24 horas. O Instituto Português de Mar e da Atmosfera está a prever para o distrito de Viseu céu pouco nublado, apresentando períodos de maior nebulosidade durante o dia. O ITMA está ainda a prever vento fraco a moderado, superando por vezes forte nas terras altas do norte e centro, e uma pequena descida da temperatura mínima no interior, em especial nas regiões norte e centro, com mercúrio dos termómetros a chegar aos 30 graus de máxima e a mínima a registrar valores perto dos 15 graus no distrito de Viseu.
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1: 16:19. Ângela Faria da Cunha.
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1: Avançamos para as soltas da estação e recordamos alguns dos momentos mais marcantes na antena da Estação Diária. 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Até já.
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1: Atualizamos os principais títulos do desporto, informação que vai para o ar logo a seguir ao bloco dos comerciais. Estaremos de novo convosco para avançarmos para a segunda meia hora desta emissão.
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9: São estes alguns dos temas que vamos desenvolver no desporto da Estação Diária. O Benfica vai defrontar o Sturm Graz da Áustria ou o Hertz da Escócia na terceira pré-eliminatória da Liga Europa, caso elimine os suíços do Sant Gallen. O Académio de Viseu confirmou 6 reforços para a equipa de sub-19 que vai competir na primeira divisão nacional de júniores sob o comando de Vítor Oliveira. O Académio de Viseu já conhece o calendário da fase grupos da 4ª edição da Liga Portugal Legends, que decorre a partir de sexta-feira e até domingo na Nazaré. A Federação Portuguesa de Futebol realizou o sorteio da primeira fase da Liga Next Gen, a nova competição de futebol sub-23 em Portugal. Agora é só ficarem atentos ao desenvolvimento destes e outros temas no desporto da Estação Diária.
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2: O Benfica vai defrontar o Sturm Graz da Áustria ou o Arts da Escócia na terceira pré-eliminatória da Liga Europa, caso elimine o suíço do St. Gallen. As Águias jogam a primeira eliminatória frente ao St. Gallen na quinta-feira na Suíça e depois recebem os Helvéticos no dia 30 de julho na Luz. Se seguirem em frente, disputam a terceira pré-eliminatória da Liga Europa a 6 e 13 de agosto, com a primeira mão em Lisboa. Para chegar à fase de Liga, o Benfica terá que ultrapassar 3 eliminatórias. A equipa orientada por Marco Silva estreia-se na primeira Liga de Futebol do dia 9 de agosto, em casa, frente ao Académico de Viseu. Já o Sporting Braga, se ultrapassar o Sérvio do Zeleznikar Pančev, irá medir forças com o Neftchi do Azerbaijão ou o Dinamo de Minsk da Bielorrússia na terceira pré-eliminatória da Conference League. O Académico de Viseu confirmou 6 reforços para a equipa sub-19 que vai competir na primeira Divisão Nacional de Júniores sob o comando de Vítor Oliveira. David Marcel, guarda-redes de 17 anos, fez toda a formação no Distrito de Viseu entre Viriatos e Nova de Castelo, chega agora o Académico. Também reforço Artur Guerra, um defesa central de 18 anos, que chega de Boa Vista do Brasil. João Felisberto, médio de 17, que trocou o Futebol Clube do Porto pelo Académico após 104 jogos e 7 golos pelos Dragões. Já Gabriel Ferraz, central de 18 anos, chega do Ater de Bissa, do Luxemburgo, enquanto Martim Soares, avançado, ex-União de Leiria, onde somou 61 golos em competições oficiais. Reforço é também João Pereira, um avançado de 18 anos, formado no Futebol Clube do Porto, onde marcou 78 golos e fez 10 assistências em cerca de 150 jogos. O Académico de Viseu já conhece o calendário da fase de grupos da 4ª edição do Liga Portugal Legends, que vai decorrer a partir de sexta-feira e até domingo na Nazaré. A equipa vizinhança estreia-se na sexta, às 11 da manhã, frente ao Torriense. No mesmo dia, volta a entrar em campo às 6 da tarde para defrontar o Sporting Farense, procurando assim assegurar o lugar na fase decisiva da competição. Começa no sábado com a entrada em ação de equipas como o Futebol Clube do Porto, Benfica, Sporting, Sporting Braga e Arouca. As meias finais vão acontecer no domingo, às 11 e também ao meio-dia, seguindo o jogo de atribuição do terceiro lugar, a partir das 3 da tarde, e a final do Portugal Legends está marcada para as 4 da tarde. A entrada no recinto é livre. A Federação Portuguesa de Futebol realizou o sorteio da primeira fase da Liga Next Gen, a nova competição de futebol sub-23 em Portugal. Sucede à Liga Revelação, que o Académico Viseu conquistou e que vai agora defender o título arrancando o campeonato em casa. O sorteio ditou que na primeira jornada, dia 11 de agosto, vai receber o Estrela da Amadora. A prova passa agora a contar com 20 equipas, seguindo o modelo das competições europeias, dividindo-as em 2 potes de 10, consoante a localização geográfica. Cada clube vai disputar 16 jogos, 8 em casa, 8 fora. Além de receber o Estrela da Amadora, o Académico vai ainda jogar em casa com Vizela, Moreirense, Estoril Praia, Penafiel, Torriense, Santa Clara e Rio Ave. Fora vão defrontar Gil Vicente, Benfica, Sporting Portimonense, Sporting Farense, Felgueiras, Sporting Braga e Famalicão. Atualizamos estas e outras notícias do desporto em estaçãodiariajornal.sapo.pt, também no site da Estação Diária Rádio em 968.fm.
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4: Previsão do estado do tempo para as próximas 24 horas. O Instituto Português de Mar e da Atmosfera está a prever para o distrito de Viseu céu pouco nublado, apresentando períodos de maior nubosidade durante o dia. O ITMA está ainda a prever vento fraco a moderado, superando por vezes forte nas terras altas do norte e centro e uma pequena descida da temperatura mínima no interior, em especial nas regiões norte e centro, com mercúrio dos termómetros a chegar aos 30 graus de máxima e a mínima a registrar valores perto dos 15 graus no distrito de Viseu.
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Carlos Manuel Costa. Para já deixámos o Som Nacional abrir a hora. Vamos seguir em frente com mais um tema em destaque. Carlos Manuel Costa, na Estação Diária. 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

Bessa. Fiquem muito bem na Estação Oficial de Viseu. 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
1: Cumprimos mais uma hora de emissão. Está aí a altura de revelarmos os principais títulos do Diário da Estação. Tudo a postos para que possamos saber as novidades que irão ter desenvolvimento logo após o sinal horário. Não percam as notícias. Prometemos regressar em força. Fiquem bem.
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2: 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São estes alguns dos temas que vamos desenvolver no desporto da Estação Diária. A Argentina e a Espanha defrontam-se este domingo na final do Mundial 2026, naquele que será o primeiro duelo entre as duas seleções na decisão de um campeonato do mundo. O Castro Daire anunciou João Pica como treinador da equipa principal para a época 2026-2027, temporada que marca o regresso do clube ao Campeonato de Portugal. Viseu recebe no dia 26 de setembro a quinta edição do BTT Noturno Luz Fosco. O Museu do Caramulo tem para ver uma exposição que reúne alguns dos mais emblemáticos carros da história da Fórmula 1, objetos originais de pilotos e simuladores de condução. Agora é só ficarem atentos ao desenvolvimento destes e outros temas no desporto da Estação Diária. 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

0: 6 horas.
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4: Estrada Nacional 321, na Serra do Montemor, vai ter trânsito condicionado entre Castro Daire e Sinfãs já a partir da próxima segunda-feira, dia 27, anunciou a Infraestruturas de Portugal. O condicionamento é necessário devido à instalação de guardas de segurança no traçado, com uma duração prevista de 4 meses. Durante esse período, a circulação será feita de forma alternada e regulada por semáforos. Os trabalhos abrangem toda a via, desde a saída de Sinfãs até ao quilómetro 25, no entroncamento com a Nacional 2 em Castro Daire, junto ao acesso à A24. A estrada passa por Tendais, Carvalhosa e Picão. Vila Nova de Paiva prepara-se para receber no fim de semana o Barrelas Summerfest, que acontece mais cedo do que nas edições anteriores e apresenta o cartaz mais internacional de sempre. O Estádio Municipal da Pedralva mantém-se como espaço para acolher o festival, que no primeiro dia conta no cartaz com atuações dos Supernova, dos espanhóis Calha Del Ruido, dos Chutes e Pontapés, dos australianos Jet e dos finlandeses Apocalíptica. No segundo dia, sobem ao palco os portugueses Glockenwise, Linda Martini e Slow J, os belgas Deus e os britânicos Morshiba. Os bilhetes para o Barrelas Summerfest ainda estão à venda na plataforma Blue Ticket. O Sporting Clube de Portugal, atual tricampeão europeu de futsal, estagia em Herbamar, no distrito de Viseu, entre os dias 6 e 9 de agosto. O convite partiu do Herbamar Futsal Clube e o estágio vai decorrer no pavilhão desportivo municipal. Ao longo dos 4 dias estão previstos treinos, 2 jogos de preparação, 1 sessão de autógrafos e um treino aberto para jovens atletas e adeptos. Para a autarquia de Herbamar, a iniciativa mostra a capacidade do concelho em acolher grandes eventos desportivos e aproximar-se equipas internacionais das comunidades locais. No futebol, o Ferreira de Aves anunciou a renovação de 3 atletas para a nova temporada: Diogo Freire, Simão Ferreira e Rafael Silva. Os 3 continuam a fazer parte do plantel do emblema de Conselho de Sátão para a próxima temporada, onde vão jogar na primeira divisão distrital da Associação de Futebol de Viseu. O Ferreira de Aves acompanhou Nelas e Lusitano de Valdemunhos na descida de divisão, depois de terminar o campeonato da divisão de honra de Viseu na 17ª e penúltima posição. Toda a informação está atualizada na Estação Diária Jornal.sapo.pt e também no site da Estação Diária Rádio em 968.fm.
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5: Previsão do estado do tempo para as próximas 24 horas. O Instituto Português do Mar e da Atmosfera está a prever para o distrito de Viseu céu pouco nublado, apresentando períodos de maior nebulosidade durante o dia. O ITMA está ainda a prever vento fraco a moderado, superando por vezes forte nas terras altas do norte e centro, e uma pequena descida da temperatura mínima no interior, em especial nas regiões norte e centro, com mercúrio dos termómetros a chegar aos 30 graus de máxima e a mínima a registrar valores perto dos 15 graus no distrito de Viseu.
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6: Aí estamos nós de volta para que possas ficar por dentro do que mais importante vai acontecendo na Estação Diária.
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3: Som de abertura é mais um espaço de emissão na Estação Diária. Começamos com o Super Malha Tuga e para que possamos prosseguir nesta edição supernova. Nos próximos minutos há mais música na Estação Oficial de Viseu. Fiquem bem.
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0: Boa noite. Avançamos para as soltas da estação e recordamos alguns dos momentos mais marcantes na antena da Estação Diária. Estação Oficial de Viseu. Até já.
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1: Quase em cima da meia hora para dar um espaço de emissão ao desporto na Estação Diária. Informação que vai para o ar logo a seguir aos destaques e ao bloco comercial na antena da Estação Oficial de Viseu. Até já.
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5: São estes alguns dos temas que vamos desenvolver no desporto da Estação Diária. O Benfica vai defrontar o Sturm Graz da Áustria ou o Hertz da Escócia na terceira pré-eliminatória da Liga Europa, caso elimine os suíços do Saint Gallen. O Académico de Viseu confirmou 6 reforços para a equipa de sub-19 que vai competir na primeira divisão nacional de júniores sob o comando de Vítor Oliveira. O Académico de Viseu já conhece o calendário da fase grupos da 4ª edição da Liga Portugal Legends, que decorre a partir de sexta-feira e até domingo na Nazaré. A Federação Portuguesa de Futebol realizou o sorteio da primeira fase da Liga Next Gen, a nova competição de futebol sub-23 em Portugal. Agora é só ficarem atentos ao desenvolvimento destes e outros temas no desporto da Estação Diária.
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3: O Benfica vai defrontar o Sturm Graz da Áustria ou o Arts da Escócia na terceira pré-eliminatória da Liga Europa, caso elimine o Suíço do St. Gallen. As Águias jogam a primeira eliminatória frente ao St. Gallen na quinta-feira na Suíça e depois recebem os Helvéticos no dia 30 de julho na Luz. Se seguirem em frente, disputam a terceira pré-eliminatória da Liga Europa a 6 e 13 de agosto, com a primeira mão em Lisboa. Para chegar à fase de Liga, o Benfica terá que ultrapassar três eliminatórias. A equipa orientada por Marco Silva estreia-se na primeira Liga de Futebol do dia 9 de agosto, em casa, frente ao Académico de Viseu. Já o Sporting Braga, se ultrapassar os sérvios do Zeleznikar Pančev, irá medir forças com o Neftchi do Azerbaijão ou o Dinamo de Minsk da Bielorrússia na terceira pré-eliminatória da Conference League. O Académico de Viseu confirmou 6 reforços para a equipa sub-19 que vai competir na primeira Divisão Nacional de Júniores sob o comando de Vítor Oliveira. David Marcel, guarda-redes de 17 anos, fez toda a formação no Distrito de Viseu entre Viriatos e Nova de Castelo, chega agora o Académico. Também reforço Artur Guerra, um defesa central de 18 anos, que chega de Boa Vista do Brasil. João Felisberto, médio de 17, que trocou o Futebol Clube do Porto pelo Académico após 104 jogos e 7 golos pelos Dragões. Já Gabriel Ferraz, central de 18 anos, chega do Ater Tbilisi do Luxemburgo, enquanto Martim Soares, avançado ex-União de Leiria, onde assumou 61 golos em competições oficiais. Reforço é também João Pereira, um avançado de 18 anos, formado no Futebol Clube do Porto, onde marcou 78 golos e fez 10 assistências em cerca de 150 jogos. O Académico de Viseu já conhece o calendário da fase de grupos da 4ª edição do Liga Portugal Legends, que vai decorrer a partir de sexta-feira e até domingo na Nazaré. A equipa vizinhança estreia-se na sexta, às 11 da manhã, frente ao Torriense. No mesmo dia, volta a entrar em campo às 6 da tarde para defrontar o Sporting Farense, procurando assim assegurar o lugar na fase decisiva da competição. Começa no sábado com a entrada em ação de equipas como o Futebol Clube do Porto, Benfica, Sporting, Sporting Braga e Arouca. As meias finais vão acontecer no domingo, às 11 e também ao meio-dia, seguindo o jogo de atribuição do terceiro lugar, a partir das 3 da tarde, e a final do Portugal Legends está marcada para as 4 da tarde. A entrada no recinto é livre. A Federação Portuguesa de Futebol realizou o sorteio da primeira fase da Liga Next Gen, a nova competição de futebol sub-23 em Portugal. Sucede à Liga Revelação, que o Académico Viseu conquistou e que vai agora defender o título arrancando o campeonato em casa. O sorteio ditou que na primeira jornada, dia 11 de agosto, vai receber o Estrela da Amadora. A prova passa agora a contar com 20 equipas, seguindo o modelo das competições europeias, dividindo-as em 2 potes de 10, consoante a localização geográfica. Cada clube vai disputar 16 jogos, 8 em casa, 8 fora. Além de receber o Estrela da Amadora, o Académico vai ainda jogar em casa com o Vizela, Moreirense, Estoril Praia, Penafiel, Torriense, Santa Clara e Rio Ave. Fora vão defrontar Gil Vicente, Benfica, Sporting, Portimonense, Sporting Farense, Felgueiras, Sporting Braga e Famalicão. Atualizamos estas e outras notícias do desporto em estaçãodiariajornal.sapo.pt, também no site da Estação Diária Rádio em 968.fm.
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0: 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Previsão do estado do tempo para as próximas 24 horas. O Instituto Português de Mar e da Atmosfera está a prever para o distrito de Viseu céu pouco nublado, apresentando períodos de maior nebulosidade durante o dia. O ITMA está ainda a prever vento fraco a moderado, superando por vezes forte nas terras altas do norte e centro e uma pequena descida da temperatura mínima no interior, em especial nas regiões norte e centro, com mercúrio dos termómetros a chegar aos 30 graus de máxima e a mínima a registrar valores perto dos 15 graus no distrito de Viseu.
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0: 19:22. 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
1: Olá, o som da abertura na estação diária para mais um espaço de emissão Superestação. Fiquem bem, voltamos já de seguida.
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1: Durante a próxima hora temos aí o espaço Superestação. 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

0: Boa noite. Voltámos à música em direção aos super clássicos. Recorda aí a frequência 96.8, ou se preferires, podes ainda seguir-nos no site oficial da Estação Diária, facebook.com/estaçãodiária. Deixa lá o teu like. 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
1: Estamos de volta para dar por finalizado o último terço da hora. Ainda tempo para ficarmos por dentro dos principais destaques que iremos desenvolver à hora certa no Diário da Estação. Voltaremos para mais Superestação logo a seguir ao sinal horário e às notícias em 96.8. Fiquem muito bem, até já.

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São estes alguns dos temas que vamos desenvolver no Desporto da Estação Diária. A Argentina e a Espanha defrontam-se este domingo na final do Mundial 2026, naquele que será o primeiro duelo entre as duas seleções na decisão de um campeonato do mundo. O Castro Daire anunciou João Pica como treinador da equipa principal para a época 2026-2027, temporada que marca o regresso do clube ao Campeonato de Portugal. Viseu recebe no dia 26 de setembro a quinta edição do BTT Noturno Luso Fosco. O Museu do Caramulo tem para ver uma exposição que reúne alguns dos mais emblemáticos carros da história da Fórmula 1, objetos originais de pilotos e simuladores de condução. Agora é só ficarem atentos ao desenvolvimento destes e outros temas no Desporto da Estação Diária. 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
5: Sete horas.
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1: 7 horas. Está de volta a informação na Estação Diária.
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8: Estrada Nacional 321, na Serra do Montemuro, vai ter trânsito condicionado entre Castro Daire e Cifeis já a partir da próxima segunda-feira, dia 27, anunciou a Infraestruturas de Portugal. O condicionamento é necessário devido à instalação de guardas de segurança no traçado, com uma duração prevista de 4 meses. Durante esse período, a circulação será feita de forma alternada e regulada por semáforos. Os trabalhos abrangem toda a via, desde a saída de Sinfãs até ao quilómetro 25, no entroncamento com a Nacional 2 em Castro Daire, junto ao acesso à A24. A estrada passa por Tendais, Carvalhosa e Picão. Vila Nova de Paiva prepara-se para receber no fim de semana o Barrelas Summerfest, que acontece mais cedo do que nas edições anteriores e apresenta o cartaz mais internacional sempre. O Estádio Municipal da Pedralva mantém-se como espaço para acolher o festival, que no primeiro dia conta no cartaz com atuações dos Supernova, dos espanhóis Calha Del Ruido, dos Chutes e Pontapés, dos australianos Jet e dos finlandeses Apocalíptica. No segundo dia, sobem ao palco os portugueses Glockenwise, Linda Martini e Slow J, os belgas Deus e os britânicos Morshiba. Os bilhetes para o Barrelas Summerfest ainda estão à venda na plataforma Blue Ticket. O Sporting Clube de Portugal, atual tricampeão europeu de futsal, estagia em Herbamar, no Distrito de Viseu, entre os dias 6 e 9 de agosto. O convite partiu do Herbamar Futsal Clube e o estágio vai decorrer no pavilhão desportivo municipal. Ao longo dos 4 dias estão previstos treinos, 2 jogos de preparação, 1 sessão de autógrafos e 1 treino aberto para jovens atletas e adeptos. Para a autarquia de Herbamar, a iniciativa mostra a capacidade do concelho em acolher grandes eventos desportivos e aproximar-se equipas internacionais das comunidades locais. No futebol, o Ferreira de Aves anunciou a renovação de 3 atletas para a nova temporada: Diogo Freire, Simão Ferreira e Rafael Silva. Os 3 continuam a fazer parte do plantel do emblema de Conselho de Sátão para a próxima temporada, onde vão jogar na primeira divisão distrital da Associação de Futebol de Viseu. O Ferreira de Aves acompanhou nelas e Lusitano Valdemunhos na descida de divisão, depois de terminar o campeonato da divisão de honra de Viseu na 17ª e penúltima posição. Toda a informação está atualizada em estaçãodiariajornal.sapo.pt e também no site da Estação Diária Rádio em 968.fm.
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1: 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Previsão do estado do tempo para as próximas 24 horas. O Instituto Português do Mar e da Atmosfera está a prever para o distrito de Viseu céu pouco nublado, apresentando períodos de maior nebulosidade durante o dia. O ITMA está ainda a prever vento fraco a moderado, superando por vezes forte nas terras altas do norte e centro, e uma pequena descida da temperatura mínima no interior, em especial nas regiões norte e centro, com mercúrio dos termómetros a chegar aos 30 graus de máxima e a mínima a registrar valores perto dos 15 graus no distrito de Viseu.
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2: Ok, esta é a hora de ponta na estação diária. A esta hora estamos a dar a conhecer as diferentes possibilidades de entrada na cidade de Viseu, zona este de aproximação à cidade. Estamos a falar para quem está junto à área do Viso, junto à rotunda da Volvo, para quem viaja no sentido do centro da cidade pela Estrada Nacional 16. A solução mais direta será de seguir a Estrada Nacional 16 pela rua Álvares Cabral até à rotunda da Casa de Saúde, trajeto que implica uma diminuição na marcha de andamento em situação de maior volume de tráfego. Atenção que, a meio do trajeto, existem semáforos. Apresentamos segunda alternativa que obriga a fazer a rotunda da Volvo até à terceira saída à direita, em sentido descendente, para quem vem na direção do Palácio do Gelo. Estrada com quatro vias, duas para cada lado. Depois, mais à frente, na rotunda, antes da entrada de Ranhados, tem duas hipóteses válidas de escolha, ou poderá optar por avançar em direção ao Hospital de Viseu pela Rua do Cruzeiro, ou contornar a rotunda seguindo em frente na direção do Palácio do Gelo.

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2: Viva, estamos de volta à contagem Mais Energia. Abrimos mais uma hora com malha fora da caixa. Top nacional na estação oficial de Viseu. Para seguirmos em frente, mais um grande tema supernova para ouvir nos próximos minutos na estação diária. www.efitnesshealthclub.pt. 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

0: Chegou a hora de termos mais um tema em grande destaque aqui na Estação Diária. Soltas da Estação. A não perder as histórias que envolvem os mais diferentes artistas da música na Estação Oficial de Viseu. Até já. 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
1: 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Fingertips é a banda pop-rock portuguesa formada em 2000. O principal objetivo da banda é tocar na alma das pessoas com a sua música, tal como tocam no mundo com a ponta dos dedos, daí o nome Fingertips ter sido escolhido para a banda. O grupo já partilhou o palco com grandes nomes da música, como por exemplo os Queen, Paul Rogers, Nelly Furtado e The Cure. O seu estilo é inspirado em David Bowie, U2, Coldplay, Muse e muitos outros. Até à data já lançaram 5 álbuns e 18 singles, e o single mais recente, intitulado Out of Control, foi lançado em 2015 e é uma música que toca em temas como sonhos e liberdade.
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0: Praticamente em cima da meia hora de emissão em 96.80. Está a chegar mais um bloco de informação desportivo na estação oficial de Viseu. Antes ainda tempo para darmos um pulo aos comerciais. Volto já a seguir. Fiquem bem. 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
0: 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São estes alguns dos temas que vamos desenvolver no desporto da estação diária. O Benfica vai defrontar o Sturm Graz da Áustria ou o Hertz da Escócia na terceira pré-eliminatória da Liga Europa, caso elimine os suíços do Sant Gallen. O Académio de Viseu confirmou 6 reforços para a equipa de sub-19 que vai competir na primeira divisão nacional de júniores sob o comando de Vítor Oliveira. O Académio de Viseu já conhece o calendário da fase grupos da 4ª edição da Liga Portugal Legends, que decorre a partir de sexta-feira e até domingo na Nazaré. A Federação Portuguesa de Futebol realizou o sorteio da primeira fase da Liga Next Gen, a nova competição de futebol sub-23 em Portugal. Agora é só ficarem atentos ao desenvolvimento destes e outros temas no desporto da estação diária. 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
0: Diária! 7h30, está de volta à informação desportiva.
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4: O Benfica vai defrontar o Sturm Graz da Áustria ou o Arts da Escócia na terceira pré-eliminatória da Liga Europa, caso elimine o suíço do St. Gallen. As Águias jogam a primeira eliminatória frente ao St. Gallen na quinta-feira na Suíça e depois recebem os Helvéticos no dia 30 de julho na Luz. Se seguirem em frente, disputam a terceira pré-eliminatória da Liga Europa a 6 e 13 de agosto, com a primeira mão em Lisboa. Para chegar à fase de Liga, o Benfica terá que ultrapassar três eliminatórias. A equipa orientada por Marco Silva estreia-se na primeira Liga de Futebol do dia 9 de agosto, em casa, frente ao Académico de Viseu. Já o Sporting Braga, se ultrapassar os sérvios do Zeljnikar Pančevo, irá medir forças com o Neftchi do Azerbaijão ou o Dinamo de Minsk da Bielorrússia na terceira pré-eliminatória da Conference League. O Académico de Viseu confirmou 6 reforços para a equipa sub-19 que vai competir na primeira Divisão Nacional de Júniores sob o comando de Vítor Oliveira. David Marcel, guarda-redes de 17 anos, fez toda a formação no Distrito de Viseu entre Viriatos e Nova de Castelo, chega agora o Académico. Também reforço Artur Guerra, um defesa central de 18 anos, que chega do Boa Vista do Brasil. João Felisberto, médio de 17, que trocou o Futebol Clube do Porto pelo Académico após 64 jogos e 7 golos pelos Dragões. Já Gabriel Ferraz, central de 18 anos, chega do Ater Tbilisi do Luxemburgo, enquanto Martim Soares, avançado ex-União de Leiria, onde assumou 61 golos em competições oficiais. Reforço é também João Pereira, um avançado de 18 anos, formado no Futebol Clube do Porto, onde marcou 78 golos e fez 10 assistências em cerca de 150 jogos. O Académico de Viseu já conhece o calendário da fase de grupos da 4ª edição do Liga Portugal Legends, que vai decorrer a partir de sexta-feira e até domingo na Nazaré. A equipa vizinhança estreia-se na sexta, às 11 da manhã, frente ao Torriense. No mesmo dia, volta a entrar em campo às 6 da tarde para defrontar o Sporting Farense, procurando assim assegurar o lugar na fase decisiva da competição. Começa no sábado com a entrada em ação de equipas como o Futebol Clube do Porto, Benfica, Sporting, Sporting Braga e Arouca. As meias finais vão acontecer no domingo, às 11 e também ao meio-dia, seguindo o jogo de atribuição do terceiro lugar, a partir das 3 da tarde, e a final do Portugal Legends está marcada para as 4 da tarde. A entrada no recinto é livre. A Federação Portuguesa de Futebol realizou o sorteio da primeira fase da Liga Next Gen, a nova competição de futebol sub-23 em Portugal. Sucede à Liga Revelação, que o Académico Viseu conquistou e que vai agora defender o título arrancando o campeonato em casa. O sorteio ditou que na primeira jornada, dia 11 de agosto, vai receber o Estrela da Amadora. A prova passa agora a contar com 20 equipas, seguindo o modelo das competições europeias, dividindo-as em 2 potes de 10, consoante a localização geográfica. Cada clube vai disputar 16 jogos, 8 em casa, 8 fora. Além de receber o Estrela da Amadora, o Académico vai ainda jogar em casa com Vizela, Moreirense, Estoril Praia, Penafiel, Torriense, Santa Clara e Rio Ave. Fora vão defrontar Gil Vicente, Benfica, Sporting, Portimonense, Sporting Farense, Felgueiras, Sporting Braga e Famalicão. Atualizamos estas e outras notícias do desporto em estaçãodiariajornal.sapo.pt, também no site da Estação Diária Rádio em 968.fm.
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0: 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Previsão do estado do tempo para as próximas 24 horas. O Instituto Português do Mar e da Atmosfera está a prever para o distrito de Viseu céu pouco nublado, apresentando períodos de maior nebulosidade durante o dia. O ITMA está ainda a prever vento fraco a moderado, superando por vezes forte nas terras altas do norte e centro e uma pequena descida da temperatura mínima no interior, em especial nas regiões norte e centro, com mercúrio dos termómetros a chegar aos 30 graus de máxima e a mínima a registrar valores perto dos 15 graus no distrito de Viseu.
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1: Voltamos para mais uma hora de ponta na estação diária. Em períodos de ponta, o centro da cidade fica sujeito a um volume de tráfego que torna a movimentação automóvel mais complicada. Se o seu destino é prosseguir na direção da Braveses, isto é, avançar no sentido da zona de saída mais a norte de Viseu, e se tiver de passar pelo Rossio, não é novidade que o trânsito costuma sofrer abrandamento, tendo em atenção que existem dois semáforos na Praça da República. Ultrapassado esta área de afunilamento de circulação automóvel, vai ter de descer a Avenida Dr. António José de Almeida e até ao cruzamento com a Rua Cepa Pinto, e a Rua 21 de Agosto terá duas vias de trânsito. É quase sempre complicada a mobilidade nesta descida. Mais à frente, a cerca de 200 metros, encontrará a rotunda mais próxima do Fórum Viseu. Atenção que as rotundas permitem uma maior mobilidade no trânsito. Seguindo em frente, terá de percorrer cerca de mais de 300 metros até encontrar a rotunda da Fonte Cibernética, uma das mais movimentadas e congestionadas da cidade. E a partir desta zona mais baixa da cidade de Viseu, é só seguir em frente e subir até ao cimo da Avenida da Europa. É mais uma hora de ponta na estação diária. É a hora de trânsito na cidade.
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0: 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Muito bem, ultrapassámos a primeira meia hora desta emissão de Portugal às 7. Está já alinhada mais uma super tuga, e para seguirmos em frente com mais uma grande hora de rádio, mais uma super malha na estação diária. 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
2: Está aí a altura de revelarmos os principais títulos do Diário da Estação. Fiquem atentos porque vem aí os comerciais. Contem connosco na próxima hora, logo depois do Bloco das Notícias. Fiquem bem. 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
2: São estas algumas das notícias que vamos destacar na emissão do dia do Diário da Estação. A Estrada Nacional 321 na Serra do Montemuro vai ter trânsito condicionado entre Castro Daire e Sinfãs a partir de segunda-feira, 27 de julho, anunciou a Infraestruturas de Portugal. Vila Nova de Paiva volta a receber nos dias 24 e 25 de julho o Varrelas Summerfest, que acontece mais cedo que nas edições anteriores e apresenta o cartaz mais internacional de sempre. O Sporting Clube de Portugal, atual tricampeão europeu de futsal, vai estagiar em Ademamar no distrito de Viseu entre os dias 6 e 9 de agosto. O Ferreira de Aves anunciou a renovação de 3 atletas para a época 2026-2027. Agora é só ficarem atentos ao desenvolvimento destes e outros temas no Diário da Estação. 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
2: Oito horas.
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8: Estrada Nacional 321, na Serra do Montemor, vai ter trânsito condicionado entre Castro Daire e Sinfãs já a partir da próxima segunda-feira, dia 27, anunciou a Infraestruturas de Portugal. O condicionamento é necessário devido à instalação de guardas de segurança no traçado, com uma duração prevista de 4 meses. Durante esse período, a circulação será feita de forma alternada e regulada por semáforos. Os trabalhos abrangem toda a via, desde a saída de Sinfãs até ao quilómetro 25, no entroncamento com a Nacional 2 em Castro Daire, junto ao acesso à A24. A estrada passa por Tendais, Carvalhosa e Picão. Vila Nova de Paiva prepara-se para receber no fim de semana o Barrelas Summerfest, que acontece mais cedo do que nas edições anteriores e apresenta o cartaz mais internacional sempre. O Estádio Municipal da Pedralva mantém-se como espaço para acolher o festival, que no primeiro dia conta no cartaz com atuações dos Supernova, dos espanhóis Calha Del Rubido, dos Chutes e Pontapés, dos australianos Jet e dos finlandeses Apocalíptica. No segundo dia, sobem ao palco os portugueses Glockenwise, Linda Martini e Slow J, os belgas Deus e os britânicos Morshiba. Os bilhetes para o Barrelas Summerfest ainda estão à venda na plataforma Blue Ticket. O Sporting Clube de Portugal, atual tricampeão europeu de futsal, estagia em Arbamar, no distrito de Viseu, entre os dias 6 e 9 de agosto. O convite partiu do Arbamar Futsal Clube e o estágio vai decorrer no pavilhão desportivo municipal. Ao longo dos 4 dias estão previstos treinos, 2 jogos de preparação, 1 sessão de autógrafos e um treino aberto para jovens atletas e adeptos. Para a autarquia de Arbamar, a iniciativa mostra a capacidade do concelho em acolher grandes eventos desportivos e aproximar-se equipas internacionais das comunidades locais. No futebol, o Ferreira de Aves anunciou a renovação de 3 atletas para a nova temporada: Diogo Freire, Simão Ferreira e Rafael Silva. Os 3 continuam a fazer parte do plantel do emblema de Conselho de Sátão para a próxima temporada, onde vão jogar na primeira divisão distrital da Associação de Futebol de Viseu. O Ferreira de Aves acompanhou nelas e Lusitano de Valdemunhos na descida de divisão, depois de terminar o campeonato da divisão de honra de Viseu na 17ª e penúltima posição. Toda a informação está atualizada em estaçãodiariajornal.sapo.pt e também no site da Estação Diária Rádio em 968.fm.
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10: Previsão do estado do tempo para as próximas 24 horas.
9: O Instituto Português do Mar e da Atmosfera está a prever para o distrito de Viseu céu pouco nublado, apresentando períodos de maior nubosidade durante o dia. O ITMA está ainda a prever vento fraco a moderado, superando por vezes forte nas terras altas do norte e centro e uma pequena descida da temperatura mínima no interior, em especial nas regiões norte e centro, com mercúrio dos termómetros a chegar aos 30 graus de máxima e a mínima a registrar valores perto dos 15 graus no distrito de Viseu.
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15: 16:19, Ângela Faria da Cunha.
16: Muito bem, som de abertura em mais um espaço de emissão na Estação Diária.
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16: Estão aí os primeiros sons que fazem parte da abertura desta hora. Começamos com Super Malha Tuga, acrescentamos Supernova.
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1: Ok, esta é a hora de ponta na estação diária. A esta hora estamos a dar a conhecer as diferentes possibilidades de entrada na cidade de Viseu, zona este de aproximação à cidade. Estamos a falar para quem está junto à área do Viso, junto à rotunda da Volvo, para quem viaja no sentido do centro da cidade pela Estrada Nacional 16. A solução mais direta será de seguir a Estrada Nacional 16 pela Rua Alta.

alternativa que obriga a fazer a rotunda da Volvo até à terceira saída à direita em sentido descendente para quem vem na direção do Palácio do Gelo. Estrada com 4 vias, 2 para cada lado. Depois, mais à frente, na rotunda antes da entrada de Ranhados, tem 2 hipóteses válidas de escolha, ou poderá optar por avançar em direção ao Hospital de Viseu pela Rua do Cruzeiro ou contornar a rotunda seguindo em frente na direção do Palácio do Gelo. Ora,

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0: 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Na Estação Diária damos destaque a alguns dos temas mais ouvidos em 96.8. Soltas da Estação, para escutares na próxima sequência que preparámos na playlist da Estação Oficial de Viseu.
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3: O cantor e compositor britânico Ed Sheeran é já um dos

0: 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Bom dia. É o desporto na Estação Diária. Prestem atenção aos destaques e ao bloco dos comerciais. Voltaremos de novo à antena para a segunda parte desta emissão Super Estação. Até já.
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4: São estes alguns dos temas que vamos desenvolver no Desporto da Estação Diária. O Benfica vai defrontar o Sturm Graz da Áustria ou o Hertz da Escócia na terceira pré-eliminatória da Liga Europa, caso elimine os suíços do Saint Gallen. O Académico de Viseu confirmou 6 reforços para a equipa de sub-19 que vai competir na primeira divisão nacional de júniores sob o comando de Vítor Oliveira. O Académico de Viseu já conhece o calendário da fase grupos da 4ª edição da Liga Portugal Legends, que decorre a partir de sexta-feira e até domingo na Nazaré. A Federação Portuguesa de Futebol realizou o sorteio da primeira fase da Liga Next Gen, a nova competição de futebol sub-23 em Portugal. Agora é só ficarem atentos ao desenvolvimento destes e outros temas no Desporto da Estação Diária.
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0: 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Regresso ao desporto, bloco das 8:30. 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O Benfica vai defrontar o Sturm Graz da Áustria ou o Arts da Escócia na terceira pré-eliminatória da Liga Europa, caso elimine o suíço do St. Gallen. As Águias jogam a primeira eliminatória frente ao St. Gallen na quinta-feira na Suíça e depois recebem os Helvéticos no dia 30 de julho na Luz. Se seguirem em frente, disputam a terceira pré-eliminatória da Liga Europa a 6 e 13 de agosto, com a primeira mão em Lisboa. Para chegar à fase de Liga, o Benfica terá que ultrapassar 3 eliminatórias. A equipa orientada por Marco Silva estreia-se na primeira Liga de Futebol do dia 9 de agosto, em casa, frente ao Académico de Viseu. Já o Sporting Braga, se ultrapassar os sérvios do Zeljnikar Pančevo, irá medir forças com o Neftchi do Azerbaijão ou o Dinamo de Minsk da Bielorrússia na terceira pré-eliminatória da Conference League. O Académico de Viseu confirmou 6 reforços para a equipa sub-19 que vai competir na primeira Divisão Nacional de Júniores sob o comando de Vítor Oliveira. David Marcel, guarda-redes de 17 anos, fez toda a formação no Distrito de Viseu entre Viriatos e Penalva de Castelo, chega agora o Académico. Também reforço Artur Guerra, um defesa central de 18 anos, que chega de Boa Vista do Brasil. João Felisberto, médio de 17, que trocou o Futebol Clube do Porto pelo Académico após 104 jogos e 7 golos pelos Dragões. Já Gabriel Ferraz, central de 18 anos, chega do Ater de Bissa, do Luxemburgo, enquanto Martim Soares, avançado ex-União de Leiria, onde somou 61 golos em competições oficiais. Reforço é também João Pereira, um avançado de 18 anos, formado no Futebol Clube do Porto, onde marcou 78 golos e fez 10 assistências em cerca de 150 jogos. O Académico de Viseu já conhece o calendário da fase de grupos da 4ª edição do Liga Portugal Legends, que vai decorrer a partir de sexta-feira e até domingo na Nazaré. A equipa vizinhança estreia-se na sexta, às 11 da manhã, frente ao Torriense. No mesmo dia, volta a entrar em campo às 6 da tarde para defrontar o Sporting Farense, procurando assim assegurar o lugar na fase decisiva da competição. Começa no sábado com a entrada em ação de equipas como o Futebol Clube do Porto, Benfica, Sporting, Sporting Braga e Arouca. As meias finais vão acontecer no domingo, às 11 e também ao meio-dia, seguindo o jogo de atribuição do terceiro lugar, a partir das 3 da tarde, e a final do Portugal Legends está marcada para as 4 da tarde. A entrada no recinto é livre. A Federação Portuguesa de Futebol realizou o sorteio da primeira fase da Liga Next Gen, a nova competição de futebol sub-23 em Portugal. Sucede à Liga Revelação, que o Académico Viseu conquistou e que vai agora defender o título arrancando o campeonato em casa. O sorteio ditou que na primeira jornada, dia 11 de agosto, vai receber o Estrela da Amadora. A prova passa agora a contar com 20 equipas, seguindo o modelo das competições europeias, dividindo-as em dois potes de 10, consoante a localização geográfica. Cada clube vai disputar 16 jogos, 8 em casa, 8 fora. Além de receber o Estrela da Amadora, o Académico vai ainda jogar em casa com o Vizela, Moreirense, Estoril Praia, Penafiel, Torriense, Santa Clara e Rio Ave. Fora vão defrontar Gil Vicente, Benfica, Sporting, Portimonense, Sporting Farense, Felgueiras, Sporting Braga e Famalicão. Atualizamos estas e outras notícias do desporto em estaçãodiariajornal.sapo.pt, também no site da Estação Diária Rádio em 968.fm. 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Previsão do estado do tempo para as próximas 24 horas. O Instituto Português de Mar e da Atmosfera está a prever para o distrito de Viseu céu pouco nublado, apresentando períodos de maior nebulosidade durante o dia. O ITMA está ainda a prever vento fraco a moderado, superando por vezes forte nas terras altas do norte e centro, e uma pequena descida da temperatura mínima no interior, em especial nas regiões norte e centro, com o mercúrio dos termómetros a chegar aos 30 graus de máxima e a mínima a registrar valores perto dos 15 graus no distrito de Viseu. 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
1: Ok, esta é a hora de ponta na estação diária. A esta hora estamos a dar a conhecer as diferentes possibilidades de entrada na cidade de Viseu, zona este de aproximação à cidade. Estamos a falar para quem está junto à área do Viso, junto à rotunda da Volvo, para quem viaja no sentido do centro da cidade pela Estrada Nacional 16. A solução mais direta será de seguir a Estrada Nacional 16 pela

alternativa que obriga a fazer a rotunda da Volvo até à terceira saída à direita em sentido descendente para quem vem na direção do Palácio do Gelo. Estrada com 4 vias, 2 para cada lado. Depois, mais à frente, na rotunda antes da entrada de Ranhados, tem 2 hipóteses válidas de escolha, ou poderá optar por avançar em direção ao Hospital de Viseu pela Rua do Cruzeiro ou contornar a rotunda seguindo em frente na direção do Palácio do Gelo.

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1: Os melhores temas estão aí em 96.8. Nos próximos minutos, clássicos da estação para regressarmos alguns anos atrás. Fica bem, liga na estação diária.
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1: Estamos aí para dar a conhecer as novidades do Diário da Estação na Estação Diária. Os principais destaques das notícias. Regressaremos logo depois do bloco comercial para mais uma hora Superestação. Até já.
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4: 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São estas algumas das notícias que vamos destacar na emissão do dia do Diário da Estação. A Estrada Nacional 321 na Serra do Montemuro vai ter trânsito condicionado entre Castro Daire e Sinfãs a partir de segunda-feira, 27 de julho, anunciou a Infraestruturas de Portugal. Vila Nova de Paiva volta a receber nos dias 24 e 25 de julho o Barrelas Summer Fest, que acontece mais cedo do que nas edições anteriores e apresenta o cartaz mais internacional de sempre. O Sporting Clube de Portugal, atual tricampeão europeu de futsal, vai estagiar em Ademamar no distrito de Viseu entre os dias 6 e 9 de agosto. O Ferreira de Aves anunciou a renovação de 3 atletas para a época 2026-2027. Agora é só ficarem atentos ao desenvolvimento destes e outros temas no Diário da Estação.
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13: Estrada Nacional 321, na Serra do Montemuro, vai ter trânsito condicionado entre Castro Daire e Sinfães já a partir da próxima segunda-feira, dia 27, anunciou a Infraestruturas de Portugal. O condicionamento é necessário devido à instalação de guardas de segurança no traçado, com uma duração prevista de 4 meses. Durante esse período, a circulação será feita de forma alternada e regulada por semáforos. Os trabalhos abrangem toda a via, desde a saída de Sinfãs até ao quilómetro 25, no entroncamento com a Nacional 2 em Castro Daire, junto ao acesso à A24. A estrada passa por Tendais, Carvalhosa e Picão. Vila Nova de Paiva prepara-se para receber no fim de semana o Barrelas Summerfest, que acontece mais cedo do que nas edições anteriores e apresenta o cartaz mais internacional sempre. O Estádio Municipal da Pedralva mantém-se como espaço para acolher o festival, que no primeiro dia conta no cartaz com atuações dos Supernova, dos espanhóis Calha Del Ruido, dos Chutes e Pontapés, dos australianos Jet e dos finlandeses Apocalíptica. No segundo dia, sobem ao palco os portugueses Glockenwise, Linda Martini e Slow J, os belgas Deus e os britânicos Morshiba. Os bilhetes para o Barralas Summerfest ainda estão à venda na plataforma Blue Tickets. O Sporting Clube de Portugal, atual tricampeão europeu de futsal, estagia em Herbamar, no Distrito de Viseu, entre os dias 6 e 9 de agosto. O convite partiu do Herbamar Futsal Clube e o estágio vai decorrer no pavilhão desportivo municipal. Ao longo dos 4 dias estão previstos treinos, 2 jogos de preparação, 1 sessão de autógrafos e um treino aberto para jovens atletas e adeptos. Para a autarquia de Herbamar, a iniciativa mostra a capacidade do concelho em acolher grandes eventos desportivos e aproximar-se equipas internacionais das comunidades locais. No futebol, o Ferreira de Aves anunciou a renovação de 3 atletas para a nova temporada: Diogo Freire, Simão Ferreira e Rafael Silva. Os 3 continuam a fazer parte do plantel do emblema de concelho de Sátão para a próxima temporada, onde vão jogar na primeira divisão distrital da Associação de Futebol de Viseu. O Ferreira de Aves acompanhou Nelas e Lusitano de Valdemunhos na descida de divisão, depois de terminar o campeonato da divisão de honra de Viseu na 17ª e penúltima posição. Toda a informação está atualizada em estaçãodiariajornal.sapo.pt e também no site da Estação Diária Rádio em 968.fm.
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14: Previsão do estado do tempo para as próximas 24 horas. O Instituto Português do Mar e da Atmosfera está a prever para o distrito de Viseu céu pouco nublado, apresentando períodos de maior nubosidade durante o dia. O ITMA está ainda a prever vento fraco a moderado, superando por vezes forte nas terras altas do norte e centro, e uma pequena descida da temperatura mínima no interior, em especial nas regiões norte e centro, com mercúrio dos termómetros a chegar aos 30 graus de máxima e a mínima a registrar valores perto dos 15 graus no distrito de Viseu.
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1: Voltamos para mais uma hora de ponta na estação diária. Em períodos de ponta, o centro da cidade fica sujeito a um volume de tráfego que torna a movimentação automóvel mais complicada. Se o seu destino é prosseguir na direção da Braveses, isto é, avançar no sentido da zona de saída mais a norte de Viseu, e se tiver de passar pelo Rossio, não é novidade que o trânsito costuma sofrer abrandamento, tendo em atenção que existem dois semáforos na Praça da República. Ultrapassado esta área de afunilamento de circulação automóvel, vai ter de descer à Avenida Doutor António José de Almeida e até ao cruzamento com a Rua Cepa Pinto e a Rua 21 de Agosto terá duas vias de trânsito. É quase sempre complicada a mobilidade nesta descida. Mais à frente, a cerca de 200 metros, encontrará a rotunda mais próxima do Fórum Viseu. Atenção que as rotundas permitem uma maior mobilidade no trânsito. Seguindo em frente, terá de percorrer cerca de mais de 300 metros até encontrar a rotunda da Fonte Cibernética, uma das mais movimentadas e congestionadas da cidade. E a partir desta zona mais baixa da cidade de Viseu, é só seguir em frente e subir até ao cimo da Avenida da Europa. É mais uma hora de ponta na estação diária. É a hora de trânsito na cidade.
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4: Olá, viva, está aí mais um início de emissão na Estação Diária. Primeira das músicas que destacamos, versão nacional para começarmos mais uma grande hora. Supernova é a malha escolhida para os próximos minutos em 96.8. Até já.
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1: Estação Diária, bom dia. Para escutares na próxima sequência que preparámos na playlist da Estação Diária, Soltas da Estação. E logo a seguir, vêm os temas que merecem relevo nos diferentes tops do mercado da música. Até já.
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0: mundo com digressões dos Estados Unidos da América à China, da Holanda à Indonésia. Nasceu em 1989, uma estrela em ascensão de música eletrónica. Fazem as delícias dos fãs de música eletrónica.
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1: Ainda antes de darmos um salto para os comerciais, fiquem a saber quais os títulos das notícias que fazem parte do Bloco de Informação do Desporto. Voltaremos de novo à antena logo a seguir às notícias. Até já.
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2: São estes alguns dos temas que vamos desenvolver no desporto da Estação Diária. O Benfica vai defrontar o Sturm Graz da Áustria ou o Hertz da Escócia na terceira pré-eliminatória da Liga Europa, caso elimine os suíços do Sant Gallen. O Académico de Viseu confirmou 6 reforços para a equipa de sub-19 que vai competir na primeira divisão nacional de júniores sob o comando de Vítor Oliveira. O Académico de Viseu já conhece o calendário da fase grupos da 4ª edição da Liga Portugal Legends, que decorre a partir de sexta-feira e até domingo na Nazaré. A Federação Portuguesa de Futebol realizou o sorteio da primeira fase da Liga Next Gen, a nova competição de futebol sub-23 em Portugal. Agora é só ficarem atentos ao desenvolvimento destes e outros temas no desporto da Estação Diária. 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
8: 9h30, hora do desporto.
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9: O Benfica vai defrontar o Sturm Graz da Áustria ou o Arts da Escócia na terceira pré-eliminatória da Liga Europa, caso elimine o suíço do St. Gallen. As Águias jogam a primeira eliminatória frente ao St. Gallen na quinta-feira na Suíça e depois recebem os Helvéticos no dia 30 de julho na Luz. Se seguirem em frente, disputam a terceira pré-eliminatória da Liga Europa a 6 e 13 de agosto, com a primeira mão em Lisboa. Para chegar à fase de liga, o Benfica terá que ultrapassar 3 eliminatórias. A equipa orientada por Marco Silva estreia-se na primeira linha de futebol do dia 9 de agosto, em casa, frente ao Académico de Viseu. Já o Sporting Braga, se ultrapassar os sérvios do Zeleznikar Pančev, irá medir forças com o Neftchi do Azerbaijão ou o Dinamo de Minsk da Bielorrússia na terceira pré-eliminatória da Conference League. O Académico de Viseu confirmou 6 reforços para a equipa sub-19 que vai competir na primeira Divisão Nacional de Júniores sob o comando de Vítor Oliveira. David Marcel, guarda-redes de 17 anos, fez toda a formação no Distrito de Viseu entre Viriatos e Penalva de Castelo, chega agora o Académico. Também reforço Artur Guerra, um defesa central de 18 anos, que chega de Boa Vista do Brasil. João Felisberto, médio de 17, que trocou o Futebol Clube do Porto pelo Académico após 104 jogos e 7 golos pelos Dragões. Já Gabriel Ferraz, central de 18 anos, chega do Ater Tbilisi do Luxemburgo, enquanto Martim Soares, avançado em Juniolaria, onde somou 61 golos em competições oficiais. Reforço é também João Pereira, um avançado de 18 anos, formado no Futebol Clube do Porto, onde marcou 78 golos e fez 10 assistências em cerca de 150 jogos. O Académico de Viseu já conhece o calendário da fase de grupos da 4ª edição do Liga Portugal Legends, que vai decorrer a partir de sexta-feira e até domingo na Nazaré. A equipa vizinhança estreia-se na sexta, às 11 da manhã, frente ao Torriense. No mesmo dia, volta a entrar em campo às 6 da tarde para defrontar o Sporting Farense, procurando assim assegurar o lugar na fase decisiva da competição. Começa no sábado com a entrada em ação de equipas como o Futebol Clube do Porto, Benfica, Sporting, Sporting Braga e Arouca. As meias finais vão acontecer no domingo às 11 e também ao meio-dia, seguindo o jogo de atribuição do terceiro lugar a partir das 3 da tarde e a final do Portugal Legends está marcada para as 4 da tarde. A entrada no recinto é livre. A Federação Portuguesa de Futebol realizou o sorteio da primeira fase da Liga Next Gen, a nova competição de futebol sub-23 em Portugal. Sucede à Liga Revelação, que o Académico Viseu conquistou e que vai agora defender o título arrancando o campeonato em casa. O sorteio ditou que na primeira jornada, dia 11 de agosto, vai receber o Estrela da Amadora. A prova passa agora a contar com 20 equipas, seguindo o modelo das competições europeias, dividindo-as em 2 potes de 10, consoante a localização geográfica. Cada clube vai disputar 16 jogos, 8 em casa, 8 fora. Além de receber o Estrela da Amadora, o Académico vai ainda jogar em casa com Vizela, Moreirense, Estoril Praia, Penafiel, Torriense, Santa Clara e Rio Ave. Fora vão defrontar Gil Vicente, Benfica, Sporting Portimonense, Sporting Farense, Felgueiras, Sporting Braga e Famalicão. Atualizamos estas e outras notícias do desporto em estaçãodiariajornal.sapo.pt, também no site da Estação Diária Rádio em 968.fm.
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10: Previsão do estado do tempo para as próximas 24 horas. O Instituto Português do Mar e da Atmosfera está a prever para o distrito de Viseu céu pouco nublado, apresentando períodos de maior nubosidade durante o dia. O ITMA está ainda a prever vento fraco a moderado, superando por vezes forte nas terras altas do norte e centro e uma pequena descida da temperatura mínima no interior, em especial nas regiões norte e centro, com mercúrio dos termómetros a chegar aos 30 graus de máxima e a mínima a registrar valores perto dos 15 graus no distrito de Viseu.
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1: Voltamos para mais uma hora de ponta na estação diária. Em períodos de ponta, o centro da cidade fica sujeito a um volume de tráfego que torna a movimentação automóvel mais complicada. Se o seu destino é prosseguir na direção da Braveses, isto é, avançar no sentido da zona de saída mais a norte de Viseu, e se tiver de passar pelo Rossio, não é novidade que o trânsito costuma sofrer abrandamento, tendo em atenção que existem dois semáforos na Praça da República. Ultrapassado esta área de afunilamento de circulação automóvel, vai ter de descer a Avenida Doutor António José de Almeida e até ao cruzamento com a Rua Cepa Pinto e a Rua 21 de Agosto terá duas vias de trânsito. É quase sempre complicada a mobilidade nesta descida. Mais à frente, a cerca de 200 metros, encontrará a rotunda mais próxima do Fórum Viseu. Atenção que as rotundas permitem uma maior mobilidade no trânsito. Seguindo em frente, terá de percorrer cerca de mais de 300 metros até encontrar a rotunda da Fonte Cibernética, uma das mais movimentadas e congestionadas da cidade. E a partir desta zona mais baixa da cidade de Viseu, é só seguir em frente e subir até ao cimo da Avenida da Europa. É mais uma hora de ponta na estação diária. É a hora de trânsito na cidade. Olá.

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0: vos darmos a saber as novidades do Diário da Estação, iremos convidar-vos para estarem atentos aos destaques que iremos ouvir já de seguida. Retomaremos a hora para partilhar o melhor da música em 9680. Até já!
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1: 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São estas algumas das notícias que vamos destacar na edição do dia do Diário da Estação. A Estrada Nacional 321 na Serra do Monte Muro vai ter trânsito condicionado entre Castro Daire e Sinfãs a partir de segunda-feira, 27 de julho, anunciou a Infraestruturas de Portugal. Vila Nova de Paiva volta a receber nos dias 24 e 25 de julho o Varrelas Summer Fest, que acontece mais cedo do que nas edições anteriores e apresenta o cartaz mais internacional de sempre. O Sporting Clube de Portugal, atual tricampeão europeu de futsal, vai estagiar em Armamar no distrito de Viseu entre os dias 6 e 9 de agosto. O Ferreira de Aves anunciou a renovação de 3 atletas para a época 2026-2027. Agora é só ficarem atentos ao desenvolvimento destes e outros temas no Diário da Estação.
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6: Estrada Nacional 321, na Serra do Montemuro, vai ter trânsito condicionado entre Castro Daire e Sinfãs já a partir da próxima segunda-feira, dia 27, anunciou a Infraestruturas de Portugal. O condicionamento é necessário devido à instalação de guardas de segurança no traçado, com uma duração prevista de 4 meses. Durante esse período, a circulação será feita de forma alternada e regulada por semáforos. Os trabalhos abrangem toda a via, desde a saída de Sinfãs até ao quilómetro 25, no entroncamento com a Nacional 2 em Castro Daire, junto ao acesso à A24. A estrada passa por Tendais, Carvalhosa e Picão. Vila Nova de Paiva prepara-se para receber no fim de semana o Barrelas Summerfest, que acontece mais cedo do que nas edições anteriores e apresenta o cartaz mais internacional sempre. O Estádio Municipal da Pedralva mantém-se como espaço para acolher o festival, que no primeiro dia conta no cartaz com atuações dos Supernova, dos espanhóis Calha Del Ruido, dos Chutes e Pontapés, dos australianos Jet e dos finlandeses Apocalíptica. No segundo dia, sobem ao palco os portugueses Glockenwise, Linda Martini e Slow J, os belgas Deus e os britânicos Morshiba. Os bilhetes para o Barrelas Summerfest ainda estão à venda na plataforma Blue Ticket. O Sporting Clube de Portugal, atual tricampeão europeu de futsal, estagia em Herbamar, no Distrito de Viseu, entre os dias 6 e 9 de agosto. O convite partiu do Herbamar Futsal Clube e o estágio vai decorrer no pavilhão desportivo municipal. Ao longo dos 4 dias estão previstos treinos, 2 jogos de preparação, 1 sessão de autógrafos e 1 treino aberto para jovens atletas e adeptos. Para a autarquia de Armamar, a iniciativa mostra a capacidade do Conselho em acolher grandes eventos desportivos e aproximar-se equipas internacionais das comunidades locais. No futebol, o Ferreira de Aves anunciou a renovação de 3 atletas para a nova temporada: Diogo Freire, Simão Ferreira e Rafael Silva. Os 3 continuam a fazer parte do plantel do emblema de Conselho de Sátão para a próxima temporada, onde vão jogar na 1ª Divisão Distrital da Associação de Futebol de Viseu. O Ferreira de Aves acompanhou nelas e Lusitano de Valdemunhos na descida de divisão, depois de terminar o campeonato da Divisão de Honra de Viseu na 17ª e penúltima posição. Toda a informação está atualizada em Estação Diária Jornal.sapo.pt e também no site da Estação Diária Rádio em 968.fm.
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7: Previsão do estado do tempo para as próximas 24 horas. O Instituto Português de Mar e da Atmosfera está a prever para o distrito de Viseu céu pouco nublado, apresentando períodos de maior nebulosidade durante o dia. O ITMA está ainda a prever vento fraco a moderado, superando por vezes forte nas terras altas do norte e centro, e uma pequena descida da temperatura mínima no interior, em especial nas regiões norte e centro, com mercúrio dos termómetros a chegar aos 30 graus de máxima e a mínima a registrar valores perto dos 15 graus no distrito de Viseu.
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3: 10-13, José Alberto Ribeiro. Estamos aí de regresso para quem segue regularmente a Estação Diária em Viseu. 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
1: Olá, esta é a frequência da Estação Diária. Estão aí os primeiros sons que fazem parte da abertura desta hora com o Super Tuga da Estação. Versão nacional em 96.8. Supernova é a malha que vos queremos dar a conhecer sem mais demoras. 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
2: Soltas da Estação, momento em que damos particular destaque a algumas das músicas selecionadas pelos especialistas do Top na Estação Oficial de Viseu. Até já. 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
1: Praticamente a finalizarmos a primeira das duas meias horas desta emissão na Estação Diária, está aí a altura de revelarmos os principais títulos do desporto. Contem connosco para a segunda parte desta emissão na Estação Oficial de Viseu. Fiquem bem. 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
1: São estes alguns dos temas que vamos desenvolver no desporto da Estação Diária. O Benfica vai defrontar o Sturm Graz da Áustria ou o Hertz da Escócia na terceira pré-eliminatória da Liga Europa, caso elimine os suíços do Sant Gallen. O Académio de Viseu confirmou 6 reforços para a equipa de sub-19 que vai competir na primeira divisão nacional de júniores sob o comando de Vítor Oliveira. O Académico de Viseu já conhece o calendário da fase grupos da 4ª edição da Liga Portugal Legends, que decorre a partir de sexta-feira e até domingo na Nazaré. A Federação Portuguesa de Futebol realizou o sorteio da primeira fase da Liga Next Gen, a nova competição de futebol sub-23 em Portugal. Agora é só ficarem atentos ao desenvolvimento destes e outros temas no desporto da Estação Diária. 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
6: O Benfica vai defrontar o Sturm Graz da Áustria ou o Arts da Escócia na terceira pré-eliminatória da Liga Europa, caso elimine o Suíço do St. Gallen. As Águias jogam a primeira eliminatória frente ao St. Gallen na quinta-feira na Suíça e depois recebem os Helvéticos no dia 30 de julho na Luz. Se seguirem em frente, disputam a terceira pré-eliminatória da Liga Europa a 6 e 13 de agosto, com a primeira mão em Lisboa. Para chegar à fase de Liga, o Benfica terá que ultrapassar 3 eliminatórias. A equipa orientada por Marco Silva estreia-se na primeira Liga de Futebol do dia 9 de agosto, em casa, frente ao Académico de Viseu. Já o Sporting Braga, se ultrapassar os sérvios do Zeleznikar Pančevo, irá medir forças com o Neftchi do Azerbaijão ou o Dinamo de Minsk da Bielorrússia na terceira pré-eliminatória da Conference League. O Académico de Viseu confirmou 6 reforços para a equipa sub-19 que vai competir na primeira Divisão Nacional de Júniores sob o comando de Vítor Oliveira. David Marcel, guarda-redes de 17 anos, fez toda a formação no Distrito de Viseu entre Viriatos e Penalva de Castelo, chega agora o Académico. Também reforço Artur Guerra, um defesa central de 18 anos, que chega de Boa Vista do Brasil. João Felisberto, médio de 17, que trocou o Futebol Clube do Porto pelo Académico após 104 jogos e 7 golos pelos Dragões. Já Gabriel Ferraz, central de 18 anos, chega do Ater de Bissa, do Luxemburgo, enquanto Martim Soares, avançado ex-União de Leiria, onde somou 61 golos em competições oficiais. Reforço é também João Pereira, um avançado de 18 anos, formado no Futebol Clube do Porto, onde marcou 78 golos e fez 10 assistências em cerca de 150 jogos. O Académico de Viseu já conhece o calendário da fase de grupos da 4ª edição do Liga Portugal Legends, que vai decorrer a partir de sexta-feira e até domingo na Nazaré. A equipa vizinhança estreia-se na sexta, às 11 da manhã, frente ao Torriense. No mesmo dia, volta a entrar em campo às 6 da tarde para defrontar o Sporting Farense, procurando assim assegurar o lugar na fase decisiva da competição. Começa no sábado com a entrada em ação de equipas como o Futebol Clube do Porto, Benfica, Sporting, Sporting Braga e Arouca. As meias finais vão acontecer no domingo, às 11 e também ao meio-dia, seguindo o jogo de atribuição do terceiro lugar, a partir das 3 da tarde, e a final do Portugal Legends está marcada para as 4 da tarde. A entrada no recinto é livre. A Federação Portuguesa de Futebol realizou o sorteio da primeira fase da Liga Next Gen, a nova competição de futebol sub-23 em Portugal. Sucede à Liga Revelação, que o Académico Viseu conquistou e que vai agora defender o título arrancando o campeonato em casa. O sorteio ditou que na primeira jornada, dia 11 de agosto, vai receber o Estrela da Amadora. A prova passa agora a contar com 20 equipas, seguindo o modelo das competições europeias, dividindo-as em 2 potes de 10, consoante a localização geográfica. Cada clube vai disputar 16 jogos, 8 em casa, 8 fora. Além de receber o Estrela da Amadora, o Académico vai ainda jogar em casa com Vizela, Moreirense, Estoril Praia, Penafiel, Torriense, Santa Clara e Rio Ave. Fora vão defrontar Gil Vicente, Benfica, Sporting, Portimonense, Sporting Farense, Felgueiras, Sporting Braga e Famalicão. Atualizamos estas e outras notícias do desporto em estaçãodiariajornal.sapo.pt, também no site da Estação Diária Rádio em 968.fm.
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0: 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Previsão do estado do tempo para as próximas 24 horas. O Instituto Português do Mar e da Atmosfera está a prever para o distrito de Viseu céu pouco nublado, apresentando períodos de maior nebulosidade durante o dia. O ITMA está ainda a prever vento fraco a moderado, superando por vezes forte nas terras altas do norte e centro, e uma pequena descida da temperatura mínima no interior, em especial nas regiões norte e centro, com mercúrio dos termómetros a chegar aos 30 graus de máxima e a mínima a registrar valores perto dos 15 graus no distrito de Viseu.
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13: Hoje vamos falar sobre como é que podemos aumentar a produtividade da nossa empresa sem aumentar o nosso staff. A resposta é automação.
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2: Vê aí o melhor som house da estação. 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
1: Estamos a fazer a atualização da informação de meia hora. Ainda antes de darmos um salto aos comerciais, fiquem a saber quais são os títulos das notícias que fazem parte do bloco de informação do Diário da Estação, na Estação Oficial de Viseu. Fiquem por aí.
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1: 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São estas algumas das notícias que vamos destacar na emissão do dia do Diário da Estação. O Ministro da Educação reconheceu erros na classificação dos exames nacionais e anunciou uma época especial de exames no início de setembro para alunos prejudicados. O IP3 está cortado ao trânsito durante a noite entre os concelhos de Tondela e Santa Combadão até quinta-feira devido a obras de melhoria das condições de circulação na via. O incêndio que deflagrou no início de julho em Vouzela consumiu mais de 15 mil hectares, dos quais cerca de 6 mil no concelho. O Distrito de Viseu tem hoje 16 dos seus 24 concelhos em situação de risco muito elevado de incêndio rural, segundo o Instituto Português do Mar e da Atmosfera. Agora é só ficarem atentos ao desenvolvimento destes e outros temas no Diário da Estação. 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
2: 11 horas.
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6: Estrada Nacional 321, na Serra do Montemuro, vai ter trânsito condicionado entre Castro Daire e Sinfãs já a partir da próxima segunda-feira, dia 27, anunciou a Infraestruturas de Portugal. O condicionamento é necessário devido à instalação de guardas de segurança no traçado, com uma duração prevista de 4 meses. Durante esse período, a circulação será feita de forma alternada e regulada por semáforos. Os trabalhos abrangem toda a via, desde a saída de Sinfãs até ao quilómetro 25, no entroncamento com a Nacional 2 em Castro Daire, junto ao acesso à A24. A estrada passa por Tendais, Carvalhosa e Picão. Vila Nova de Paiva prepara-se para receber no fim de semana o Barrelas Summerfest, que acontece mais cedo do que nas edições anteriores e apresenta o cartaz mais internacional sempre. O Estádio Municipal da Pedralva mantém-se como espaço para acolher o festival, que no primeiro dia conta no cartaz com atuações dos Supernova, dos espanhóis Calha Del Ruido, dos Chutes e Pontapés, dos australianos Jet e dos finlandeses Apocalíptica. No segundo dia, sobem ao palco os portugueses Glockenwise, Linda Martini e Slow J, os belgas Deus e os britânicos Morshiba. Os bilhetes para o Barrelas Summerfest ainda estão à venda na plataforma Blue Ticket. O Sporting Clube de Portugal, atual tricampeão europeu de futsal, estagia em Arbamar, no distrito de Viseu, entre os dias 6 e 9 de agosto. O convite partiu do Arbamar Futsal Clube e o estágio vai decorrer no pavilhão desportivo municipal. Ao longo dos 4 dias estão previstos treinos, 2 jogos de preparação, 1 sessão de autógrafos e um treino aberto para jovens atletas e adeptos. Para a autarquia de Arbamar, a iniciativa mostra a capacidade do concelho em acolher grandes eventos desportivos e aproximar-se equipas internacionais das comunidades locais. No futebol, o Ferreira de Aves anunciou a renovação de 3 atletas para a nova temporada: Diogo Freire, Simão Ferreira e Rafael Silva. Os 3 continuam a fazer parte do plantel do emblema de Conselho de Sátão para a próxima temporada, onde vão jogar na primeira divisão distrital da Associação de Futebol de Viseu. O Ferreira de Aves acompanhou Nelas e Lusitano de Valdemunhos na descida de divisão, depois de terminar o campeonato da divisão de honra de Viseu na 17ª e penúltima posição. Toda a informação está atualizada em estaçãodiariajornal.sapo.pt e também no site da Estação Diária Rádio em 968.fm.
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8: Previsão do estado do tempo para as próximas 24 horas. O Instituto Português do Mar e da Atmosfera está a prever para o distrito de Viseu céu pouco nublado, apresentando períodos de maior nubosidade durante o dia. O ITMA está ainda a prever vento fraco a moderado, superando por vezes forte nas terras altas do norte e centro e uma pequena descida da temperatura mínima no interior, em especial nas regiões norte e centro, com mercúrio dos termómetros a chegar aos 30 graus de máxima e a mínima a registrar valores perto dos 15 graus no distrito de Viseu.
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3: 10-13, José Alberto Ribeiro. Olá, esta é a frequência da Estação Diária. José Alberto Ribeiro, na Estação Diária. Fiquem a saber quais são os títulos das notícias que fazem parte do Bloco de Informação do Desporto, de segunda a domingo, na Estação Oficial de Viseu.
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1: Olá, estamos de volta. Para abrir esta hora Super Estação, escolhemos Tuga da Estação Supernova. 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

19:22. Rui Moreira. Iniciamos este espaço de emissão com o som nacional em 96.8. Rui Moreira, na Estação Diária. 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
0: 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Para escutar na próxima sequência que preparamos na playlist da Estação Diária, presta atenção ao tema de Soltas da Estação, que mereceu relevo nos mais diferentes tops do mercado da música. Fica bem. 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
1: Estamos a fazer a atualização da informação de meia hora. Para já fiquem com os principais títulos do desporto, que irá para o ar logo a seguir ao bloco dos comerciais. Estaremos de novo convosco em antena para avançarmos para a segunda meia hora desta emissão. Até já.
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1: São estes alguns dos temas que vamos desenvolver no desporto da Estação Diária. O Benfica vai defrontar o Sturm Graz da Áustria ou o Hertz da Escócia na terceira pré-eliminatória da Liga Europa, caso elimine os suíços do Saint Gallen. O Académico de Viseu confirmou 6 reforços para a equipa de sub-19 que vai competir na primeira divisão nacional de júniores sob o comando de Vítor Oliveira. O Académico de Viseu já conhece o calendário da fase grupos da 4ª edição da Liga Portugal Legends, que decorre a partir de sexta-feira e até domingo na Nazaré. A Federação Portuguesa de Futebol realizou o sorteio da primeira fase da Liga Next Gen, a nova competição de futebol sub-23 em Portugal. Agora é só ficarem atentos ao desenvolvimento destes e outros temas no desporto da Estação Diária. 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
2: O Académico de Viseu oficializou a contratação do médio espanhol Alejandro Bastanza, que assinou até junho de 2029. O jogador de 21 anos é o terceiro reforço do clube para a temporada, depois do guarda-redes Marcos Lavín e do médio Cristian Ferreira. Formado no Atlético de Madrid, onde chegou à equipa B, Mestanza alinhou na última época pelo Getafe por empréstimo. Tem-se estreado em janeiro pela equipa principal na Liga Espanhola. O Académico Viseu vai começar o campeonato da Primeira Liga no dia 9 de agosto. O jogo vai ser às 8h30 da noite no Estádio da Luz, frente ao Benfica. O Sporting Clube de Portugal, campeão europeu de clubes de futsal e vice-campeão nacional, vai estagiar em Armamar entre 6 e 9 de agosto. O convite partiu do Armamar Futsal Clube e o estágio decorre no Pavilhão Desportivo Municipal, cedido pela autarquia. Ao longo dos 4 dias estão previstos treinos, 2 jogos de preparação, 1 sessão de autógrafos e um treino aberto para jovens atletas e adeptos. João Cavaleiro volta a orientar a equipa do Académico de Viseu, que vai participar da 4ª edição da Liga Portugal Legends, que decorre a partir de sexta-feira e até domingo na Nazaré. A formação conta com os guarda-redes Ivo Gonçalves e Ito Lopes e com os jogadores Fernando Ferreira, Bruninho, Tomé Mendes, Rui Miguel, Nuno Santos, Marco Abreu, Luizinho, Nelson Lenho, Diogo Santos, Vítor Bruno, Barri e Cafu. O Académico estreia-se na sexta-feira às 11 da manhã frente ao Torriense. No mesmo dia à tarde, entra às 6 em campo para defrontar o Sporting Farense, procurando assim assegurar o lugar da fase decisiva da competição. Começa no sábado com a entrada em ação das equipas do Porto, Benfica, Sporting, Sporting Braga e Arouca. As meias finais do Portugal Legends estão agendadas para domingo às 11 da manhã e também ao meio-dia, seguindo-se o jogo de atribuição do terceiro lugar às 3 da tarde e a final está marcada para às 16. A entrada no recinto é livre. O Viseu 2001 anunciou a promoção do guarda-redes Martim Brito à equipa sénior, que vai disputar o Campeonato Nacional da 2ª Divisão de Futsal. Com idade de júnior, o atleta representa o clube desde 2022 e reforça a aposta na formação, juntando-se a Pinho, Chano, Pereira, Pedrinho e Diniz na equipa principal. O plantel contará ainda com os reforços Danilinho, ex-FAC, Raul Pereira e Gustavo Martins, ambos ex-União 1919. Renovaram o contrato pelo Viseu 2001, Lucas de Andrade, Russo, João Teixeira e Pedro Peixoto, enquanto Adailton, David e Conceiro deixou o clube. Outra novidade é a integração do guarda-redes Pedro Ferraz na equipa técnica. O jogador vai ser adjunto do Real Madrid da nova época, iniciando uma nova etapa no Viseu 2001. Estas e outras as notícias do desporto que atualizamos em Estação Diária Jornal.sapo.pt, também no site da Estação Diária Rádio em 968.fm.
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0: 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Previsão do estado do tempo para as próximas 24 horas. O Instituto Português do Mar e da Atmosfera está a prever para o distrito de Viseu céu pouco nublado, apresentando períodos de maior nubosidade durante o dia. O ITMA está ainda a prever vento fraco a moderado, superando por vezes forte nas terras altas do norte e centro, e uma pequena descida da temperatura mínima no interior, em especial nas regiões norte e centro, com mercúrio dos termómetros a chegar aos 30 graus de máxima e a mínima a registrar valores perto dos 15 graus no distrito de Viseu.
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9: Hoje vamos falar sobre prioridades do dia e objetivos anuais. É o que vamos falar já a seguir, por isso estejam por aí.
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1: T-Mouse é a malha que te queremos propor para ficares colado na rádio. A música que vamos rolar vai chamar-te a atenção para a pista de dança, mais logo depois das 23. Fiquem muito bem. 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
1: Clássicos da estação, para vos darmos a conhecer os temas que se destacaram em todas as pistas de dança, fiquem atentos, fiquem muito bem. 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
1: Estamos de regresso. Vamos avançar para os destaques que, à hora certa, irão fazer parte do Diário da Estação. Regressamos à antena logo a seguir à informação atualizada. Até já.
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1: São estas algumas das notícias que vamos destacar na edição do dia do Diário da Estação. O município de Viseu integra o grupo de 16 autarquias que receberam do Estado a gestão de imóveis públicos no âmbito de um novo conjunto de protocolos assinados entre o Estado e os municípios. Santa Combadão é um dos 10 municípios que vão assinar contratos de programa com o Governo para financiar investimentos na região centro. As festas de São Bernardo regressam a Sátão entre 16 e 20 de agosto com entrada gratuita e um programa que junta música, desporto, cultura, gastronomia e tradição. O Varosa Pass é uma das novidades da edição deste ano do Varosa Fest, o festival de verão que vai animar o Parque Ribeirinho de Tarouca entre os dias 6 e 9 de agosto. Agora é só ficarem atentos ao desenvolvimento destes e outros temas no Diário da Estação.
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7: Viseu integra o grupo de 16 autarquias que receberam do Estado a gestão de imóveis públicos no âmbito de um novo conjunto de protocolos assinados entre a Estamo e os municípios. Passa para a gestão da Câmara o edifício do antigo SLAT, o Serviço de Luta Antituberculosa, que a Câmara de Viseu pretende agora recuperar para uso coletivo, prometendo para breve mais informações. Nesta fase foram transferidos 21 imóveis, elevando para 95 o número de edifícios descentralizados desde outubro de 2024, através de 71 acordos celebrados com 64 municípios. Além de Viseu, no distrito foram também abrangidos os municípios de Carregal do Sal e Moimenta da Beira. Santa Combadão é um dos 10 municípios que vão assinar contratos programa com o Governo para financiar investimentos na região centro, segundo o Ministério da Economia e da Coesão Territorial. No total, os projetos representam um investimento de cerca de 14 milhões de euros, com uma comparticipação do Estado superior a 4,4 milhões. Além da Santa Combadão, assinam contratos os municípios de Celúrico da Beira, Gouveia, Manteigas, Ceia, Miranda do Corvo, Pedrão Grande, Castanheira de Pera, Covilhã e Vila Real. Os investimentos abrangem a rede viária, a segurança, equipamentos municipais, edifícios públicos e infraestruturas de apoio à atividade económica. As festas de São Bernardo regressam a Sátão entre 16 e 20 de agosto, com entrada gratuita e um programa que junta música, desporto, cultura, gastronomia e tradição. Entre os principais nomes de cartaz, Hermann José, a 17 de agosto, Plutónio sob o palco no dia 18, acompanhado por Spam, Tricana e DJ Cloud. Sara Correia vai atuar a 19 e Nidinho Vaz Maia encerra os festejos a 20 de agosto, após o concerto da banda S. O programa inclui ainda uma prova de running, uma de perícia automóvel, um festival da sopa, espetáculos das escolas municipais de dança e teatro, fogo de artifício, se as condições o permitirem, e uma feira do gado com garraiada, além de um festival de folclore e música popular. A organização é da Câmara Municipal de Sátão e da Associação Humanitária dos Bombeiros Voluntários. O Varosa Buzz é uma das novidades da edição deste ano do Varosa Fest, o festival de verão que vai animar o Parque Ribeirinho de Tarouca entre os dias 6 e 9 de agosto. A organização, a cargo do município, preparou para esta quarta edição uma rede de transportes gratuitos que vão assegurar ida e volta entre a Régua, Lamego e o espaço do Varosa Fest. Criado em 2022 por iniciativa do município de Tarouca, o Varosa Fest vem se consolidando como um dos principais festivais dedicados à nova música portuguesa fora dos grandes centros urbanos. O cartaz deste ano conta com nomes como Bárbara Bandeira, Wet Bad Gang, Prof Jam, T-Rex, Expensive Soul, À Toa e Caretos. Toda a informação está atualizada em estaçãodiariojornal.sapo.pt e também no site da Estação Diária Rádio em 968.fm.
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9: Previsão do estado do tempo para as próximas 24 horas. O Instituto Português do Mar e da Atmosfera está a prever para o distrito de Viseu céu pouco nublado, apresentando períodos de maior nebulosidade durante o dia. O ITMA está ainda a prever vento fraco a moderado, superando por vezes forte nas terras altas do norte e centro e uma pequena descida da temperatura mínima no interior, em especial nas regiões norte e centro, com mercúrio dos termómetros a chegar aos 30 graus de máxima e a mínima a registrar valores perto dos 15 graus no distrito de Viseu.
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11: 10-13, José Alberto Ribeiro. Ora, estamos nós para vos dar as boas-vindas para mais uma hora. Superestação. José Alberto Ribeiro, na Estação Diária. Para abrir esta hora, escolhemos dois temas. O primeiro cantado em versão nacional, som que sabemos que bate no mercado e que também recomendamos, de segunda a domingo.
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0: 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Ora, estamos nós para vos dar as boas-vindas para mais uma hora Super Estação, a Estação Diária com o som português. Escutamos Tema Tuga, som nacional em 96.8. Para continuarmos sem parar, Supernova na antena da Estação Diária. www.efitnesshealthclub.pt. 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

0: Setas, Carlos Manuel Costa. Bem-vindos a mais uma grande hora na Estação Diária, Estação Oficial de Viseu. Carlos Manuel Costa, na Estação Diária. Superestação com o som nacional sempre na abertura de cada hora. E para continuarmos em bom ritmo, Supernova, nos próximos minutos. De segunda a domingo.
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0: Para te dar a conhecer as novidades que o mundo da música vai apresentando, escolhemos mais Soltas da Estação, mais uma faixa que iremos destacar na Estação Diária, Estação Oficial de Viseu. 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
1: Ok, chegou a hora de vos darmos a informar aquilo que de mais importante está a acontecer em termos de noticiário desportivo. Prestem atenção aos destaques e ao bloco dos comerciais. É o desporto na Estação Diária e voltaremos de novo à emissão para a segunda parte desta emissão Superestação.

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0: 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São estes alguns dos temas que vamos desenvolver no Desporto da Estação Diária. O Académico Viseu oficializou a contratação do médio espanhol Alejandro Mestanza, que assinou até junho de 2029. O Sporting Clube de Portugal, atual tricampeão europeu de futsal, vai estagiar em Hermamá, no distrito de Viseu, entre os dias 6 e 9 de agosto. João Cavaleiro volta a orientar a equipa do Académico de Viseu, que vai participar na 4ª edição da Liga Portugal Legends, que decorre a partir desta sexta-feira e até domingo, na Nazaré. O Viseu 2001 anunciou a promoção do guarda-redes Martim Cardoso Brito à equipa sénior, que vai disputar o Campeonato Nacional da 2ª Divisão de Futsal. Agora é só ficarem atentos ao desenvolvimento destes e outros temas no Desporto da Estação Diária. 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
7: O Académico de Viseu oficializou a contratação do médio espanhol Alejandro Bastanza, que assinou até junho de 2029. O jogador de 21 anos é o terceiro reforço do clube para a temporada, depois do guarda-redes Marcos Lavín e do médio Cristian Ferreira. Formado no Atlético de Madrid, onde chegou à equipa B, Mestanza alinhou na última época pelo Getafe por empréstimo. Tem-se estreado em janeiro pela equipa principal na Liga Espanhola. O Académico de Viseu vai começar o campeonato da Primeira Liga no dia 9 de agosto. O jogo vai ser às 8h30 da noite no Estádio da Luz, frente ao Benfica. O Sporting Clube de Portugal, campeão europeu de clubes de futsal e vice-campeão nacional, vai estagiar em Armamar entre 6 e 9 de agosto. O convite partiu do Armamar Futsal Clube e o estágio decorre no Pavilhão Desportivo Municipal, cedido pela autarquia. Ao longo dos 4 dias estão previstos treinos, 2 jogos de preparação, 1 sessão de autógrafos e um treino aberto para jovens atletas e adeptos. João Cavaleiro volta a orientar a equipa do Académico de Viseu, que vai participar da 4ª edição da Liga Portugal Legends, que decorre a partir de sexta-feira e até domingo na Nazaré. A formação conta com os guarda-redes Ivo Gonçalves e Ito Lopes e com os jogadores Fernando Ferreira, Bruninho, Tomé Mendes, Rui Miguel, Nuno Santos, Marco Abreu, Luizinho, Nelson Lenho, Diogo Santos, Vítor Bruno, Barri e Cafu. O Académico estreia-se na sexta-feira às 11 da manhã frente ao Torriense. No mesmo dia à tarde, entra às 6 em campo para defrontar o Sporting Farense, procurando assim assegurar o lugar da fase decisiva da competição. Começa no sábado com a entrada em ação das equipas do Porto, Benfica, Sporting, Sporting Braga e Arouca. As meias finais do Portugal Legends estão agendadas para domingo às 11 da manhã e também ao meio-dia, seguindo-se o jogo de atribuição do terceiro lugar às 3 da tarde e a final está marcada para às 16. A entrada no recinto é livre. O Viseu 2001 anunciou a promoção do guarda-redes Martim Brito à equipa sénior, que vai disputar o Campeonato Nacional da 2ª Divisão de Futsal. Com idade de júnior, o atleta representa o clube desde 2022 e reforça a aposta na formação, juntando-se a Pinho, Chano, Pereira, Pedrinho e Diniz na equipa principal. O plantel contará ainda com os reforços Danilinho, ex-FAC, Raul Pereira e Gustavo Martins, ambos ex-União 1919. Renovaram o contrato pelo Viseu 2001, Lucas de Andrade, Russo, João Teixeira e Pedro Peixoto, enquanto Adailton, David e Conceiro deixou o clube. Outra novidade é a integração do guarda-redes Pedro Ferraz na equipa técnica. O jogador vai ser adjunto do Real Madrid da nova época, iniciando uma nova etapa no Viseu 2001. Estas e outras as notícias do desporto que atualizamos em estaçãodiariajornal.sapo.pt, também no site da Estação Diária Rádio em 968.fm.
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12: Previsão do estado do tempo para as próximas 24 horas. O Instituto Português do Mar e da Atmosfera está a prever para o distrito de Viseu céu pouco nublado, apresentando períodos de maior nubosidade durante o dia. O ITMA está ainda a prever vento fraco a moderado, superando por vezes forte nas terras altas do norte e centro e uma pequena descida da temperatura mínima no interior, em especial nas regiões norte e centro, com mercúrio dos termómetros a chegar aos 30 graus de máxima e a mínima a registrar valores perto dos 15 graus no distrito de Viseu.
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3: 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Malha house para aumentares o volume do teu rádio. Até já.
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1: Ora, estamos nós para voltarmos aos clássicos da estação. Durante esta hora, divulgamos algumas das melhores faixas que se destacaram na época. 908 FM, para fixares no teu rádio. 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
1: Cumprimos mais uma hora de emissão. Está aí a altura de revelarmos os principais títulos do Diário da Estação. Contem connosco na próxima hora. Não percam as notícias. Prometemos regressar em força. Fiquem bem.
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1: 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São estas algumas das notícias que vamos destacar na emissão do dia do Diário da Estação. O município de Viseu integra o grupo de 16 autarquias que receberam do Estado a gestão de imóveis públicos no âmbito de um novo conjunto de protocolos assinados entre o Estado e os municípios. Santa Combadão é um dos 10 municípios que vão assinar contratos de programa com o Governo para financiar investimentos na região centro. As festas de São Bernardo regressam a Satão entre 16 e 20 de agosto com entrada gratuita e um programa que junta música, desporto, cultura, gastronomia e tradição. O Varosa Bus é uma das novidades da edição deste ano do Varosa Fest, o festival de verão que vai animar o Parque Ribeirinho de Tarouca

0: Entre os dias 6 e 9 de agosto. Agora é só ficarem atentos ao desenvolvimento destes e outros temas no Diário da Estação. 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
3: Uma hora.
0: 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Uma hora, avançamos para o Diário da Estação, na Estação Diária.
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5: Viseu integra o grupo de 16 autarquias que receberam do Estado a gestão de imóveis públicos no âmbito de um novo conjunto de protocolos assinados entre a Estamo e os municípios. Passa para a gestão da Câmara o edifício do antigo SLAT, o Serviço de Luta Antituberculosa, que a Câmara de Viseu pretende agora recuperar para uso coletivo, prometendo para breve mais informações. Nesta fase foram transferidos 21 imóveis, elevando para 95 o número de edifícios descentralizados desde outubro de 2024, através de 71 acordos celebrados com 64 municípios. Além de Viseu, no distrito foram também abrangidos os municípios de Carregal do Sal e Moimenta da Beira. Santa Combadão é um dos 10 municípios que vão assinar contratos programa com o Governo para financiar investimentos na região centro, segundo o Ministério da Economia e da Coesão Territorial. No total, os projetos representam um investimento de cerca de 14 milhões de euros, com uma comparticipação do Estado superior a 4,4 milhões. Além da Santa Combadão, assinam contratos os municípios de Celúrico da Beira, Gouveia, Manteigas, Ceia, Miranda do Corvo, Pedrógão Grande, Castanheira de Pera, Covilhã e Vila Real. Os investimentos abrangem a rede viária, a segurança, equipamentos municipais, edifícios públicos e infraestruturas de apoio à atividade económica. As festas de São Bernardo regressam a Sátão entre 16 e 20 de agosto, com entrada gratuita e um programa que junta música, desporto, cultura, gastronomia e tradição. Entre os principais nomes de cartaz, Hermann Joseto, a 17 de agosto, Plutónio Sobopalco, no dia 18, acompanhado por Spama, Tricana e DJ Cloud. Sara Correia vai atuar a 19 e Nidinho Vaz Maia encerra os festejos a 20 de agosto, após o concerto da banda S. O programa inclui ainda uma prova de running, uma de perícia automóvel, um festival da sopa, espetáculos das escolas municipais de dança e teatro, fogo de artifício, se as condições o permitirem, e uma feira do gado com garraiada, além de um festival de folclore e música popular. A organização é da Câmara Municipal de Sátão e da Associação Humanitária dos Bombeiros Voluntários. O Varosa Buzz é uma das novidades da edição deste ano do Varosa Fest, o festival de verão que vai animar o Parque Ribeirinho de Tarouca entre os dias 6 e 9 de agosto. A organização, a cargo do município, preparou para esta quarta edição uma rede de transportes gratuitos que vão assegurar ida e volta entre a Régua, Lamego e o espaço do Varosa Fest. Criado em 2022 por iniciativa do município de Tarouca, o Varosa Fest vem se consolidando como um dos principais festivais dedicados à nova música portuguesa fora dos grandes centros urbanos. O cartaz deste ano conta com nomes como Bárbara Bandeira, Wet Bad Gang, Prof Jam, T-Rex, Expensive Soul, Atua e Caretos. Toda a informação está atualizada em estaçãodiariojornal.sapo.pt e também no site da Estação Diária Rádio em 968.fm.
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6: Previsão do estado do tempo para as próximas 24 horas. O Instituto Português do Mar e da Atmosfera está a prever para o distrito de Viseu céu pouco nublado, apresentando períodos de maior nebulosidade durante o dia. O ITMA está ainda a prever vento fraco a moderado, superando por vezes forte nas terras altas do norte e centro e uma pequena descida da temperatura mínima no interior, em especial nas regiões norte e centro, com o mercúrio dos termómetros a chegar aos 30 graus de máxima e a mínima a registrar valores perto dos 15 graus no distrito de Viseu.
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4: Bem-vindo à Estação Diária. Abrimos este espaço de emissão a ouvir som português e para iniciarmos como tu gostas, vem uma supernova. Fica atento em 96.8, antena 9680. Eu volto já a seguir, até já.
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1: Está na altura de fazermos mais uma pequena pausa na playlist da Estação Diária. Em muito pouco tempo, ficamos por dentro do que mais importante vai acontecer no universo do desporto. Vem aí o desporto em 96.8. 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
2: 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São estes alguns dos temas que vamos desenvolver no Desporto da Estação Diária. O Académico de Viseu oficializou a contratação do médio espanhol Alejandro Mestanza, que assinou até junho de 2029. O Sporting Clube de Portugal, atual tricampeão europeu de futsal, vai estagiar em Ermamar, no distrito de Viseu, entre os dias 6 e 9 de agosto. João Cavaleiro volta a orientar a equipa do Académico de Viseu, que vai participar na 4ª edição da Liga Portugal Legends, que decorre a partir desta sexta-feira e até domingo, na Nazaré. O Viseu 2001 anunciou a promoção do guarda-redes Martim Cardoso Brito à equipa sénior, que vai disputar o Campeonato Nacional da 2ª Divisão de Futsal. Agora é só ficarem atentos ao desenvolvimento destes e outros temas no Desporto da Estação Diária. 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
0: 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Estação Diária. 1h30, avançamos para o desporto. 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
4: O Académico de Viseu oficializou a contratação do médio espanhol Alejandro Bastanza, que assinou até junho de 2029. O jogador de 21 anos é o terceiro reforço do clube para a temporada, depois do guarda-redes Marcos Lavín e do médio Cristian Ferreira. Formado no Atlético de Madrid, onde chegou à equipa B, Bastanza alinhou na última época pelo Getafe por empréstimo. Tem-se estreado em janeiro pela equipa principal na Liga Espanhola. O Académico de Viseu vai começar o campeonato da Primeira Liga no dia 9 de agosto. O jogo vai ser às 8h30 da noite no Estádio da Luz, frente ao Benfica. O Sporting Clube de Portugal, campeão europeu de clubes de futsal e vice-campeão nacional, vai estagiar em Armamar entre 6 e 9 de agosto. O convite partiu do Armamar Futsal Clube e o estágio decorre no Pavilhão Desportivo Municipal, cedido pela autarquia. Ao longo dos 4 dias estão previstos treinos, 2 jogos de preparação, 1 sessão de autógrafos e um treino aberto para jovens atletas e adeptos. João Cavaleiro volta a orientar a equipa do Académico de Viseu, que vai participar da 4ª edição da Liga Portugal Legends, que decorre a partir de sexta-feira e até domingo na Nazaré. A formação conta com os guarda-redes Ivo Gonçalves e Ito Lopes e com os jogadores Fernando Ferreira, Bruninho, Tomé Mendes, Rui Miguel, Nuno Santos, Marco Abreu, Luizinho, Nelson Lenho, Diogo Santos, Vítor Bruno, Barri e Cafu. O Académico estreia-se na sexta-feira às 11 da manhã frente ao Torriense. No mesmo dia à tarde, entra às 6 em campo para defrontar o Sporting Farense, procurando assim assegurar o lugar da fase decisiva da competição. Começa no sábado com a entrada em ação das equipas do Porto, Benfica, Sporting, Sporting Braga e Arouca. As meias finais do Portugal Legends estão agendadas para domingo às 11 da manhã e também ao meio-dia, seguindo-se o jogo de atribuição do terceiro lugar às 3 da tarde e a final está marcada para às 16. A entrada no recinto é livre. O Viseu 2001 anunciou a promoção do guarda-redes Martim Brito à equipa sénior, que vai disputar o Campeonato Nacional da 2ª Divisão de Futsal. Com a idade de júnior, o atleta representa o clube desde 2022 e reforça a aposta na formação, juntando-se a Pinho, Chano, Pereira, Pedrinho e Diniz na equipa principal. O plantel contará ainda com os reforços Danilinho, ex-FAC, Raul Pereira e Gustavo Martins, ambos ex-União 1919. Renovaram o contrato pelo Viseu 2001, Lucas de Andrade, Russo, João Teixeira e Pedro Peixoto, enquanto Adailton, David e Cocer deixou o clube. Outra novidade é a integração do guarda-redes Pedro Ferraz na equipa técnica. O jogador vai ser adjunto do Real Madrid da nova época, iniciando uma nova etapa no Viseu 2001. Estas e outras as notícias do desporto que atualizamos na Estação Diária Jornal.sapo.pt, também no site da Estação Diária Rádio em 968.fm.
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6: Previsão do estado do tempo para as próximas 24 horas. O Instituto Português do Mar e da Atmosfera está a prever para o distrito de Viseu céu pouco nublado, apresentando períodos de maior nubosidade durante o dia. O ITMA está ainda a prever vento fraco a moderado, superando por vezes forte nas terras altas do norte e centro e uma pequena descida da temperatura mínima no interior, em especial nas regiões norte e centro, com mercúrio dos termómetros a chegar aos 30 graus de máxima e a mínima a registrar valores perto dos 15 graus no distrito de Viseu.
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3: Mais uma pista de dança, o melhor do som house e eletrónica na Estação Diária. Só para quem gosta de batidas mais aceleradas. Lá mais para a frente, a seguir ao sinal horário das 23, temos 3 horas de emissão. Basta ficares bem ligado em 96.8 com a Estação Diária.
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0: 10-13, José Alberto Ribeiro. Muito bem, som de abertura em mais um espaço de emissão na Estação Diária. José Alberto Ribeiro, na Estação Diária. Temos aí mais informação relativa às diferentes bandas que vão rodando na Estação Diária, de segunda a domingo.
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1: É o regresso do Diário da Estação e em muito pouco tempo ficamos por dentro do que mais importante vai acontecendo em primeira mão na Estação Oficial Viseu. Fica atento, vem aí o Diário da Estação.
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2: 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São estas algumas das notícias que vamos destacar na edição do dia do Diário da Estação. O município de Viseu integra o grupo de 16 autarquias que receberam do Estado a gestão de imóveis públicos no âmbito de um novo conjunto de protocolos assinados entre o Estado e os municípios. Santa Combadão é um dos 10 municípios que vão assinar contratos-programa com o Governo para financiar investimentos na região centro. As festas de São Bernardo regressam a Satão entre 16 e 20 de agosto com entrada gratuita e um programa que junta música, desporto, cultura, gastronomia e tradição. O Varosa Bus é uma das novidades da edição deste ano do Varosa Fest, o festival de verão que vai animar o Parque Ribeirinho de Tarouca entre os dias 6 e 9 de agosto. Agora é só ficarem atentos ao desenvolvimento destes e outros temas no Diário da Estação. 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
3: Duas horas.
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1: 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Vem o Diário da Estação.
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6: Viseu integra o grupo de 16 autarquias que receberam do Estado a gestão de imóveis públicos no âmbito de um novo conjunto de protocolos assinados entre a STAMU e os municípios. Passa para a gestão da Câmara o edifício do antigo SLAT, o Serviço de Luta Antituberculosa, que a Câmara de Viseu pretende agora recuperar para uso coletivo, prometendo para breve mais informações. Nesta fase foram transferidos 21 imóveis, elevando para 95 o número de edifícios descentralizados desde outubro de 2024, através de 71 acordos celebrados com 64 municípios. Além de Viseu, no distrito foram também abrangidos os municípios de Carregal do Sal e Moimenta da Beira. Santa Combadão é um dos 10 municípios que vão assinar contratos programa com o Governo para financiar investimentos na região centro, segundo o Ministério da Economia e da Coesão Territorial. No total, os projetos representam um investimento de cerca de 14 milhões de euros, com uma comparticipação do Estado superior a 4,4 milhões. Além da Santa Combadão, assinam contratos os municípios de Celúrico da Beira, Gouveia, Manteiga, Esteia, Miranda do Corvo, Pedrão Grande, Castanheira de Pera, Covilhã e Vila Real. Os investimentos abrangem a rede viária, a segurança, equipamentos municipais, edifícios públicos e infraestruturas de apoio à atividade económica. As festas de São Bernardo regressam à Sato entre 16 e 20 de agosto, com entrada gratuita e um programa que junta música, desporto, cultura, gastronomia e tradição. Entre os principais nomes de cartaz, Hermann José a 17 de agosto, Plutónio São Paulo no dia 18, acompanhado por Spam, Tricana e DJ Cloud. Sara Correia vai atuar a 19 e Nidinho Vaz Maia encerra os festejos a 20 de agosto, após o concerto da banda S. O programa inclui ainda uma prova de running, uma de perícia automóvel, um festival da sopa, espetáculos das escolas municipais de dança e teatro, fogo de artifício, se as condições o permitirem, e uma feira do gado com garraiada, além de um festival de folclore e música popular. A organização é da Câmara Municipal de Sátão e da Associação Humanitária dos Bombeiros Voluntários. O Varosa Buzz é uma das novidades da edição deste ano do Varosa Fest, o festival de verão que vai animar o Parque Ribeirinho de Tarouca entre os dias 6 e 9 de agosto. A organização, a cargo do município, preparou para esta 4ª edição uma rede de transportes gratuitos que vão assegurar ida e volta entre a Régua, Lamego e o espaço do Varosa Fest. Criado em 2022 por iniciativa do município de Tarouca, o Varosa Fest vem se consolidando como um dos principais festivais dedicados à nova música portuguesa fora dos grandes centros urbanos. O cartaz deste ano conta com nomes como Bárbara Bandeira, Wet Bad Gang, Prof Jam, T-Rex, Expensive Soul, Atua e Caretos. Toda a informação está atualizada em estaçãodiariojornal.sapo.pt e também no site da Estação Diária Rádio em 968.fm.
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3: 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Previsão do estado do tempo para as próximas 24 horas. O Instituto Português do Mar e da Atmosfera está a prever para o distrito de Viseu céu pouco nublado, apresentando períodos de maior nebulosidade durante o dia. O ITMA está ainda a prever vento fraco a moderado, superando por vezes forte nas terras altas do norte e centro e uma pequena descida da temperatura mínima no interior, em especial nas regiões norte e centro, com o mercúrio dos termómetros a chegar aos 30 graus de máxima e a mínima a registrar valores perto dos 15 graus no distrito de Viseu.
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3: Estás na Estação Diária e estás muito bem. Abrimos com sons nacionais, música sem parar a toda a hora. A seguir tenho preparado para ti uma supernova. Superestação na Estação Oficial Viseu. Volto já a seguir em 96.8 FM. Até já.
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1: 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Já daqui a pouco as notícias em primeira mão na Estação Oficial Viseu. É o desporto na Estação Diária para logo a seguir voltarmos à música sem parar. Aqui na Estação Diária.
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2: São estes alguns dos temas que vamos desenvolver no desporto da Estação Diária. O Académico Viseu oficializou a contratação do médio espanhol Alejandro Mestanza, que assinou até junho de 2029. O Sporting Clube de Portugal, atual tricampeão europeu de futsal, vai estagiar em Armamar, no distrito de Viseu, entre os dias 6 e 9 de agosto. João Cavaleiro volta a orientar a equipa do Académico de Viseu, que vai participar na 4ª edição da Liga Portugal Legends, que decorre a partir desta sexta-feira e até domingo, na Nazaré. O Viseu 2001 anunciou a promoção do guarda-redes Martim Cardoso Brito à equipa sénior, que vai disputar o Campeonato Nacional da 2ª Divisão de Futsal. Agora é só ficarem atentos ao desenvolvimento destes e outros temas no desporto da Estação Diária. 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
0: 2h30, vem o desporto. 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
2: O Académico de Viseu oficializou a contratação do médio espanhol Alejandro Bastanza, que assinou até junho de 2029. O jogador de 21 anos é o terceiro reforço do clube para a temporada, depois do guarda-redes Marcos Lavín e do médio Cristian Ferreira. Formado no Atlético de Madrid, onde chegou à equipa B, Mestanza alinhou na última época pelo Getafe por empréstimo. Tem-se estreado em janeiro pela equipa principal na Liga Espanhola. O Académico Viseu vai começar o campeonato da Primeira Liga no dia 9 de agosto. O jogo vai ser às 8h30 da noite no Estádio da Luz, frente ao Benfica. O Sporting Clube de Portugal, campeão europeu de clubes de futsal e vice-campeão nacional, vai estagiar em Armamar entre 6 e 9 de agosto. O convite partiu do Armamar Futsal Clube e o estágio decorre no Pavilhão Desportivo Municipal, cedido pela autarquia. Ao longo dos 4 dias estão previstos treinos, 2 jogos de preparação, 1 sessão de autógrafos e um treino aberto para jovens atletas e adeptos. João Cavaleiro volta a orientar a equipa do Académico de Viseu, que vai participar da 4ª edição da Liga Portugal Legends, que decorre a partir de sexta-feira e até domingo na Nazaré. A formação conta com os guarda-redes Ivo Gonçalves e Ito Lopes e com os jogadores Fernando Ferreira, Bruninho, Tomé Mendes, Rui Miguel, Nuno Santos, Marco Abreu, Luizinho, Nelson Lenho, Diogo Santos, Vítor Bruno, Barri e Cafu. O Académico estreia-se na sexta-feira às 11h30 frente ao Torriense. No mesmo dia à tarde, entra às 6h em campo para defrontar o Sporting Farense, procurando assim assegurar o lugar da fase decisiva da competição. Começa no sábado com a entrada em ação das equipas do Porto, Benfica, Sporting, Sporting Braga e Arouca. As meias finais do Portugal Legends estão agendadas para domingo às 11h e também ao meio-dia, seguindo-se o jogo de atribuição do terceiro lugar às 15h e a final está marcada para às 16h. A entrada no recinto é livre. O Viseu 2001 anunciou a promoção do guarda-redes Martim Brito à equipa sénior, que vai disputar o Campeonato Nacional da 2ª Divisão de Futsal. Com idade de júnior, o atleta representa o clube desde 2022 e reforça a aposta na formação, juntando-se a Pinho, Chano, Pereira, Pedrinho e Diniz na equipa principal. O plantel contará ainda com os reforços Danilinho, ex-FAC, Raul Pereira e Gustavo Martins, ambos ex-União 1919. Renovaram o contrato pelo Viseu 2001, Lucas de Andrade, Russo, João Teixeira e Pedro Peixoto, enquanto Adailton, David e Coceiro deixou o clube. Outra novidade é a integração do guarda-redes Pedro Ferraz na equipa técnica. O jogador vai ser adjunto de Rui Almeida da nova época, iniciando uma nova etapa no Viseu 2001. Estas e outras as notícias do desporto que atualizamos na Estação Diária Jornal.sapo.pt, também no site da Estação Diária Rádio em 968.fm.
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0: 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Previsão do estado do tempo para as próximas 24 horas. O Instituto Português de Mar e da Atmosfera está a prever para o distrito de Viseu céu pouco nublado, apresentando períodos de maior nebulosidade durante o dia. O ITMA está ainda a prever vento fraco a moderado, superando por vezes forte nas terras altas do norte e centro e uma pequena descida da temperatura mínima no interior, em especial nas regiões norte e centro, com mercúrio dos termómetros a chegar aos 30 graus de máxima e a mínima a registrar valores perto dos 15 graus no distrito de Viseu.
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15: Hoje neste podcast vamos falar sobre música. Ah, pois é, como é que a música pode nos ajudar a termos mais alta performance? 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
3: Mais um grande som house na Estação Diária. Sabemos que os grandes apreciadores do house e eletrónica agradecem. Para já, fica aí com uma pequena amostra daquilo que temos preparado para mais logo. 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
2: São estas algumas das notícias que vamos destacar no início do dia do Diário da Estação. O município de Viseu integra o grupo de 16 autarquias que receberam do Estado a gestão de imóveis públicos no âmbito de um novo conjunto de protocolos assinados entre o Estado e os municípios. Santa Combadão é um dos 10 municípios que vão assinar contratos-programa com o Governo para financiar investimentos na região centro. As festas de São Bernardo regressam a Satão entre 16 e 20 de agosto com a entrada gratuita e um programa que junta música, desporto, cultura, gastronomia e tradição. O Varosa Pass é uma das novidades da edição deste ano do Varosa Fest, o festival de verão que vai animar o Parque Ribeirinho de Tarouca entre os dias 6 e 9 de agosto. Agora é só ficarem atentos ao desenvolvimento destes e outros temas no Diário da Estação. 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
3: Três horas.
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8: Viseu integra o grupo de 16 autarquias que receberam do Estado a gestão de imóveis públicos no âmbito de um novo conjunto de protocolos assinados entre a Estamo e os municípios. Passa para a gestão da Câmara o edifício do antigo SLAT, o Serviço de Luta Antituberculosa, que a Câmara de Viseu pretende agora recuperar para uso coletivo, prometendo para breve mais informações. Nesta fase foram transferidos 21 imóveis, elevando para 95 o número de edifícios descentralizados desde outubro de 2024, através de 71 acordos celebrados com 64 municípios. Além de Viseu, no distrito foram também abrangidos os municípios de Carregal do Sal e Moimenta da Beira. Santa Combadão é um dos 10 municípios que vão assinar contratos programa com o Governo para financiar investimentos na região centro, segundo o Ministério da Economia e da Coesão Territorial. No total, os projetos representam um investimento de cerca de 14 milhões de euros, com uma comparticipação do Estado superior a 4,4 milhões. Além da Santa Combadão, assinam contratos os municípios de Celurico da Beira, Gouveia, Manteigas, Ceia, Miranda do Corvo, Pedrógão Grande, Castanheira de Pera, Covilhã e Vila Real. Os investimentos abrangem a rede viária, a segurança, equipamentos municipais, edifícios públicos e infraestruturas de apoio à atividade económica. As festas de São Bernardo regressam a Sato entre 16 e 20 de agosto, com entrada gratuita e um programa que junta música, desporto, cultura, gastronomia e tradição. Entre os principais nomes de cartaz, Herman Joseto, a 17 de agosto, Plutónio Sobopalco, no dia 18, acompanhado por Spama, Tricana e DJ Cloud, Sara Correia vai atuar a 19 e Nidinho Vaz Baia encerra os festejos a 20 de agosto, após o concerto da banda S. O programa inclui ainda uma prova de running, uma de perícia automóvel, um festival da sopa, espetáculos das escolas municipais de dança e teatro, fogo de artifício, se as condições o permitirem, e uma feira do gado com garraiada, além de um festival de folclore e música popular. A organização é da Câmara Municipal de Sátão e da Associação Humanitária dos Bombeiros Voluntários. O Varosa Buzz é uma das novidades da edição deste ano do Varosa Fest, o festival de verão que vai animar o Parque Ribeirinho de Tarouca entre os dias 6 e 9 de agosto. A organização, a cargo do município, preparou para esta quarta edição uma rede de transportes gratuitos que vão assegurar ida e volta entre a Régua, Lamego e o espaço do Varosa Fest. Criado em 2022 por iniciativa do município de Tarouca, o Varosa Fest vem-se consolidando como um dos principais festivais dedicados à nova música portuguesa fora dos grandes centros urbanos. O cartaz deste ano conta com nomes como Bárbara Bandeira, Wet Bad Gang, Prof Jam, T-Rex, Expensive Soul, Atua e Caretos. Toda a informação está atualizada em estaçãodiariojornal.sapo.pt e também no site da Estação Diária Rádio em 968.fm.
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10: Previsão do estado do tempo para as próximas 24 horas. O Instituto Português de Mar e da Atmosfera está a prever para o distrito de Viseu céu pouco nublado, apresentando períodos de maior nubosidade durante o dia. O IPMA está ainda a prever vento fraco a moderado, superando por vezes forte nas terras altas do norte e centro e uma pequena descida da temperatura mínima no interior, em especial nas regiões norte e centro, com mercúrio dos termómetros a chegar aos 30 graus de máxima e a mínima a registrar valores perto dos 15 graus no distrito de Viseu.
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2: Bem-vindo à Estação Diária. Abrimos este espaço de emissão a ouvir som português e para iniciarmos como tu gostas, vem uma supernova. Fica atento em 96.8, antena 9680. Eu volto já a seguir, até já.
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1: 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Deixa-te ficar.
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1: Está na altura de fazermos mais uma pequena pausa na playlist da Rotação Diária. Em muito pouco tempo, ficamos por dentro do que mais importante vai acontecer no universo do desporto. Vem aí o desporto em 96.8. 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
5: São estes alguns dos temas que vamos desenvolver no Desporto da Estação Diária. O Académico de Viseu oficializou a contratação do médio espanhol Alejandro Mestanza, que assinou até junho de 2029. O Sporting Clube de Portugal, atual tricampeão europeu de futsal, vai estagiar em Ademamar, no distrito de Viseu, entre os dias 6 e 9 de agosto. João Cavaleiro volta a orientar a equipa do Académico de Viseu, que vai participar na 4ª edição da Liga Portugal Legends, que decorre a partir desta sexta-feira e até domingo, na Nazaré. O Viseu 2001 anunciou a promoção do guarda-redes Martim Cardoso Brito à equipa sénior, que vai disputar o Campeonato Nacional da 2ª Divisão de Futsal. Agora é só ficarem atentos ao desenvolvimento destes e outros temas no Desporto da Estação Diária.
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4: 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Notícias de caráter esportivo, bloco das 3:30.
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5: O Académico de Viseu oficializou a contratação do médio espanhol Alejandro Bastanza, que assinou até junho de 2029. O jogador de 21 anos é o terceiro reforço do clube para a temporada, depois do guarda-redes Marcos Lavín e do médio Cristian Ferreira. Formado no Atlético de Madrid, onde chegou à equipa B, Mestanza alinhou na última época pelo Getafe por empréstimo, tendo-se estreado em janeiro pela equipa principal na Liga Espanhola. O Académico Viseu vai começar o campeonato da Primeira Liga no dia 9 de agosto. O jogo vai ser às 8:30 da noite no Estádio da Luz, frente ao Benfica. O Sporting Clube de Portugal, campeão europeu de clubes de futsal e vice-campeão nacional, vai estagiar em Armamar entre 6 e 9 de agosto. O convite partiu do Armamar Futsal Clube e o estágio decorre no Pavilhão Desportivo Municipal, cedido pela autarquia. Ao longo dos 4 dias estão previstos treinos, 2 jogos de preparação, 1 sessão de autógrafos e um treino aberto para jovens atletas e adeptos. João Cavaleiro volta a orientar a equipa do Académico de Viseu, que vai participar da 4ª edição da Liga Portugal Legends, que decorre a partir de sexta-feira e até domingo na Nazaré. A formação conta com os guarda-redes Ivo Gonçalves e Ito Lopes e com os jogadores Fernando Ferreira, Bruninho, Tomé Mendes, Rui Miguel, Nuno Santos, Marco Abreu, Luizinho, Nelson Lenho, Diogo Santos, Vítor Bruno, Barri e Cafu. O Académico estreia-se na sexta-feira às 11h frente ao Torriense. No mesmo dia à tarde, entra às 6 em campo para defrontar o Sporting Farense, procurando assim assegurar o lugar da fase decisiva da competição. Começa no sábado com a entrada em ação das equipas do Porto, Benfica, Sporting, Sporting Braga e Arouca. As meias finais do Portugal Legends estão agendadas para domingo às 11h e também ao meio-dia, seguindo-se o jogo de atribuição do terceiro lugar às 15h e a final está marcada para às 16h. A entrada no recinto é livre. O Viseu 2001 anunciou a promoção do guarda-redes Martim Brito à equipa sénior, que vai disputar o Campeonato Nacional da 2ª Divisão de Futsal. Com a idade de júnior, o atleta representa o clube desde 2022 e reforça a aposta na formação, juntando-se a Pinho, Chano, Pereira, Pedrinho e Diniz na equipa principal. O plantel contará ainda com os reforços Danilinho, ex-FAC, Raul Pereira e Gustavo Martins, ambos ex-União 1919. Renovaram o contrato pelo Viseu 2001, Lucas de Andrade, Russo, João Teixeira e Pedro Peixoto, enquanto Adailton, David e Coacer deixou o clube. Outra novidade é a integração do guarda-redes Pedro Ferraz na equipa técnica. O jogador vai ser adjunto do Real Madrid da nova época, iniciando uma nova etapa no Viseu 2001. Estas e outras as notícias do desporto que atualizamos na Estação Diária Jornal.sapo.pt, também no site da Estação Diária Rádio em 968.fm.
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11: Previsão do estado do tempo para as próximas 24 horas.
12: O Instituto Português do Mar e da Atmosfera está a prever para o distrito de Viseu céu pouco nublado ou limpo, com vento fraco, soprando fraco a moderado nas terras altas do norte e centro do país. O IPMA está ainda a prever uma pequena subida das temperaturas, com o mercúrio dos termómetros a chegar aos 30 graus de máxima e a mínima a registrar valores perto dos 15 graus no distrito de Viseu.
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4: Mais uma pista de dança, o melhor do som house e eletrónica na Estação Diária. Só para quem gosta de batidas mais aceleradas. Lá mais para a frente, a seguir ao sinal horário das 23, temos 3 horas de emissão. Basta ficares bem ligado em 96.8 com a Estação Diária.
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1: É o regresso do Diário da Estação e em muito pouco tempo ficamos por dentro do que mais importante vai acontecendo em primeira mão na Estação Oficial de Viseu. Fica atento, vem aí o Diário da Estação.
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4: São estas algumas das notícias que vamos destacar na edição do dia do Diário da Estação. O município de Viseu integra o grupo de 16 autarquias que receberam do Estado a gestão de imóveis públicos no âmbito de um novo conjunto de protocolos assinados entre o Estado e os municípios. Santa Combadão é um dos 10 municípios que vão assinar contratos de programa com o Governo para financiar investimentos na região centro. As festas de São Bernardo regressam a Satão entre 16 e 20 de agosto com entrada gratuita e um programa que junta música, desporto, cultura, gastronomia e tradição. O Varosa Pass é uma das novidades da edição deste ano do Varosa Fest, o festival de verão que vai animar o Parque Ribeirinho de Tarouca entre os dias 6 e 9 de agosto. Agora é só ficarem atentos ao desenvolvimento destes e outros temas no Diário da Estação.
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2: 4 horas.
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12: Viseu integra o grupo de 16 autarquias que receberam do Estado a gestão de imóveis públicos no âmbito de um novo conjunto de protocolos assinados entre a Estamo e os municípios. Passa para a gestão da Câmara o edifício do antigo SLAT, o Serviço de Luta Antituberculosa, que a Câmara de Viseu pretende agora recuperar para uso coletivo, prometendo para breve mais informações. Nesta fase foram transferidos 21 imóveis, elevando para 95 o número de edifícios descentralizados desde outubro de 2024, através de 71 acordos celebrados com 64 municípios. Além de Viseu, no distrito foram também abrangidos os municípios de Carregal do Sal e Moimenta da Beira. Santa Combadão é um dos 10 municípios que vão assinar contratos programa com o Governo para financiar investimentos na região centro, segundo o Ministério da Economia e da Coesão Territorial. No total, os projetos representam um investimento de cerca de 14 milhões de euros, com uma comparticipação do Estado superior a 4,4 milhões. Além da Santa Combadão, assinam contratos os municípios de Celúrico da Beira, Gouveia, Manteigas, Ceia, Miranda do Corvo, Pedrão Grande, Castanheira de Pera, Covilhã e Vila Real. Os investimentos abrangem a rede viária, a segurança, equipamentos municipais, edifícios públicos e infraestruturas de apoio à atividade económica. As festas de São Bernardo regressam à SATO entre 16 e 20 de agosto, com entrada gratuita e um programa que junta música, desporto, cultura, gastronomia e tradição. Entre os principais nomes de cartaz, Hermann José a 17 de agosto, Plutónio São Paulo no dia 18, acompanhado por Spam, Tricana e DJ Cloud. Sara Correia vai atuar a 19 e Nidinho Vaz Maia encerra os festejos a 20 de agosto após o concerto da banda S. O programa inclui ainda uma prova de running, uma de perícia automóvel, um festival da sopa, espetáculos das escolas municipais de dança e teatro, fogo de artifício, se as condições o permitirem, e uma feira do gado com garraiada, além de um festival de folclore e música popular. A organização é da Câmara Municipal de Sátão e da Associação Humanitária dos Bombeiros Voluntários. O Varosa Buzz é uma das novidades da edição deste ano do Varosa Fest, o festival de verão que vai animar o Parque Ribeirinho de Tarouca entre os dias 6 e 9 de agosto. A organização, a cargo do município, preparou para esta quarta edição uma rede de transportes gratuitos que vão assegurar ida e volta entre a Régua, Lamego e o espaço do Varosa Fest. Criado em 2022 por iniciativa do município de Tarouca, o Varosa Fest vem se consolidando como um dos principais festivais dedicados à nova música portuguesa fora dos grandes centros urbanos. O cartaz deste ano conta com nomes como Bárbara Bandeira, Wet Bad Gang, Prof Jam, T-Rex, Expensive Soul, Atua e Caretos. Toda a informação está atualizada em estaçãodiariojornal.sapo.pt e também no site da Estação Diária Rádio em 968.fm.
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2: 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Previsão do estado do tempo para as próximas 24 horas. O Instituto Português do Mar e da Atmosfera está a prever para o distrito de Viseu céu pouco nublado ou limpo com vento fraco, superando fraco a moderado nas terras altas do norte e centro do país. O IPMA está ainda a prever uma pequena subida das temperaturas, com o mercúrio dos termómetros a chegar aos 30 graus de máxima e a mínima a registrar valores perto dos 15 graus no distrito de Viseu.
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3: E assim abrimos este espaço de emissão Super Estação. Sou nacional em 96.8. A seguir tenho preparado para ti uma supernova. Música acabada de estrear. Para ouvires com a máxima atenção, fica connosco.
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1: Está na altura de fazermos mais uma pequena pausa na playlist da Estação Diária. Estamos quase na hora de te informar daquilo que de mais importante está a acontecer em termos de noticiário desportivo. A informação atualizada na antena.
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4: 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São estes alguns dos temas que vamos desenvolver no Desporto da Estação Diária. O Académico de Viseu oficializou a contratação do médio espanhol Alejandro Mestanza, que assinou até junho de 2029. O Sporting Clube de Portugal, atual tricampeão europeu de futsal, vai estagiar em Armamar no distrito de Viseu entre os dias 6 e 9 de agosto. João Cavaleiro volta a orientar a equipa do Académico de Viseu, que vai participar na 4ª edição da Liga Portugal Legends, que decorre a partir desta sexta-feira e até domingo, na Nazaré. O Viseu 2001 anunciou a promoção do guarda-redes Martim Cardoso Brito à equipa sénior, que vai disputar o Campeonato Nacional da 2ª Divisão de Futsal. Agora é só ficarem atentos ao desenvolvimento destes e outros temas no Desporto da Estação Diária.
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1: Pronto!
2: É lá, agora até já atendes em italiano.
1: Desculpa, é de estar aqui com o pessoal da Shell e da Ferrari. Diz!
2: Como está tudo aí por Monza?
1: Tudo bem. Espera aí. Ciao, Luis! Va bene! Olha, tenho de desligar, vou ali à boxe. Um bacio, amore mio!
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0: Já a seguir, bloco de informação desportiva às 4:30.
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7: O Académico de Viseu oficializou a contratação do médio espanhol Alejandro Bastanza, que assinou até junho de 2029. O jogador de 21 anos é o terceiro reforço do clube para a temporada, depois do guarda-redes Marcos Lavín e do médio Cristian Ferreira. Formado no Atlético de Madrid, onde chegou à equipa B, Mestanza alinhou na última época pelo Getafe por empréstimo. Tem-se estreado em janeiro pela equipa principal na Liga Espanhola. O Académico de Viseu vai começar o campeonato da Primeira Liga no dia 9 de agosto. O jogo vai ser às 8:30 da noite no Estádio da Luz, frente ao Benfica. O Sporting Clube de Portugal, campeão europeu de clubes de futsal e vice-campeão nacional, vai estagiar em Armamar entre 6 e 9 de agosto. O convite partiu do Armamar Futsal Clube e o estágio decorre no Pavilhão Desportivo Municipal, cedido pela autarquia. Ao longo dos 4 dias estão previstos treinos, 2 jogos de preparação, 1 sessão de autógrafos e um treino aberto para jovens atletas e adeptos. João Cavaleiro volta a orientar a equipa do Académico de Viseu, que vai participar da 4ª edição da Liga Portugal Legends, que decorre a partir de sexta-feira e até domingo na Nazaré. A formação conta com os guarda-redes Ivo Gonçalves e Ito Lopes e com os jogadores Fernando Ferreira, Bruninho, Tomé Mendes, Rui Miguel, Nuno Santos, Marco Abreu, Luizinho, Nelson Lenho, Diogo Santos, Vítor Bruno, Barri e Cafu. O Académico estreia-se na sexta-feira às 11 da manhã frente ao Torriense. No mesmo dia à tarde, entra às 6 em campo para defrontar o Sporting Farense, procurando assim assegurar o lugar da fase decisiva da competição. Começa no sábado com a entrada em ação das equipas do Porto, Benfica, Sporting, Sporting Braga e Arouca. As meias finais do Portugal Legends estão agendadas para domingo às 11 da manhã e também ao meio-dia, seguindo-se o jogo de atribuição do terceiro lugar às 3 da tarde e a final está marcada para às 16. A entrada no recinto é livre. O Viseu 2001 anunciou a promoção do guarda-redes Martim Brito à equipa sénior, que vai disputar o Campeonato Nacional da 2ª Divisão de Futsal. Com a idade de júnior, o atleta representa o clube desde 2022 e reforça a aposta na formação, juntando-se a Pinho, Chano, Pereira, Pedrinho e Diniz na equipa principal. O plantel contará ainda com os reforços Danilinho, ex-FAC, Raul Pereira e Gustavo Martins, ambos ex-União 1919. Renovaram o contrato pelo Viseu 2001, Lucas de Andrade, Rússio, João Teixeira e Pedro Peixoto, enquanto Adailton, David e Coceiro deixou o clube. Outra novidade é a integração do guarda-redes Pedro Ferraz na equipa técnica. O jogador vai ser adjunto de Rui Almeida da nova época, iniciando uma nova etapa no Viseu 2001. Estas e outras as notícias do desporto que atualizamos na Estação Diária Jornal.sapo.pt, também no site da Estação Diária Rádio em 968.fm.
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9: Previsão do estado do tempo para as próximas 24 horas. O Instituto Português do Mar e da Atmosfera está a prever para o distrito de Viseu céu pouco nublado ao limpo, com vento fraco, superando fraco a moderado nas terras altas do norte e centro do país. O IPMA está ainda a prever uma pequena subida das temperaturas, com a curiosa dos termómetros a chegar aos 30 graus de máxima e a mínima a registrar valores perto dos 15 graus no distrito de Viseu.
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1: Tema House é a malha que te propomos para ficares colado na rádio e que te chama a atenção para a pista de dança, mais logo, depois das 23.
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1: Vamos relembrar músicas dos anos 80 e 90 que batiam em tudo que era rádio e discoteca. 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
1: Já daqui a pouco, as notícias em primeiro lugar em 96.8. É o Diário da Estação e logo a seguir as grandes músicas sem parar na Estação Oficial de Viseu.
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2: 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São estas algumas das notícias que vamos destacar na emissão do dia do Diário da Estação. O município de Viseu integra o grupo de 16 autarquias que receberam do Estado a gestão de imóveis públicos no âmbito de um novo conjunto de protocolos assinados entre o Estado e os municípios. Santa Combadão é um dos 10 municípios que vão assinar contratos de programa com o Governo para financiar investimentos na região centro. As festas de São Bernardo regressam a Sátão entre 16 e 20 de agosto com a entrada gratuita e um programa que junta música, desporto, cultura, gastronomia e tradição. O Varosa Pass é uma das novidades da edição deste ano do Varosa Fest, o festival de verão que vai animar o Parque Ribeirinho de Tarouca entre os dias 6 e 9 de agosto. Agora é só ficarem atentos ao desenvolvimento destes e outros temas no Diário da Estação.
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4: 5 horas.
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5: 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A oferta de habitações disponíveis para venda em Viseu manteve-se estável no segundo trimestre deste ano, segundo um estudo divulgado pelo portal imobiliário Idealista. Os dados comparativos com o mesmo período do ano passado contrariam a tendência nacional, que aponta para uma quebra de 6% na oferta de casas para compra. Entre as 20 capitais de distrito e regiões autónomas que foram analisadas, Viseu foi uma das cidades onde o número de imóveis para venda não registrou alterações. As maiores reduções foram no Funchal, Faro e Porto. O estudo revela ainda que a oferta aumentou em algumas cidades do interior, com destaque para a Guarda, Bragança, Santarém e Coimbra. No conjunto do país, a oferta de casas para venda diminuiu em 12 das 20 capitais de distrito e em 14 dos 20 distritos e regiões autónomas. A ADLAB, a Associação de Desenvolvimento de Olafões e Autopeiva, abriu candidaturas aos apoios a pequenos investimentos na bioeconomia e economia circular no âmbito do PEPAC. A medida abrange os concelhos de Oliveira de Frade, São Pedro do Sul, Vila Nova de Paiva, Viseu e Vozela. Os apoios destinam-se a projetos ligados à bioeconomia, economia circular e agroindústria, incluindo adegas, lagares, queijarias, produção de fumeiro, doces e compotas, entre outras atividades. As candidaturas podem contemplar investimentos entre 10.000 e 250 mil euros, com uma taxa de apoio de 50%. A Câmara de Tarouca reforçou o apoio aos produtores pecuários do concelho, através de um protocolo com a Associação de Criadores de Gado da Beira Távora. O acordo prevê colaboração na execução dos planos oficiais de saúde animal, desenvolvidos com a Direção-Geral de Alimentação e Veterinária, assegurando medidas como vacinação, controlo e erradicação de doenças, além do cumprimento das obrigações legais aos produtores de bovinos, ovinos e caprinos. O município vai ainda atribuir um apoio financeiro para o registro de animais jovens destas espécies, reduzindo os custos que estão associados a esta obrigação. O presidente da Câmara, José Damião Melo, afirmou que a medida representa um apoio concreto aos agricultores e criadores de gado e reiterou o compromisso da autarquia em melhorar as condições para o exercício da atividade no concelho. A freguesia de Lapa do Lobo, no concelho de Nelas, recebe domingo a primeira corrida Cristiano Pereira, uma iniciativa promovida pela Fundação Lapa do Lobo em homenagem ao atleta que é natural daquela localidade. O evento pretende reconhecer o percurso, a dedicação e o contributo de Cristiano Pereira para a freguesia, o concelho e o país através do desporto. O programa inclui uma corrida com 10 km, além de uma caminhada com 8 e uma corrida de 1 km destinada às crianças. Toda a informação está atualizada em estaçãodiariojornal.sapo.pt e também no site da Estação Diária Rádio em 968.fm.
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7: Previsão do estado do tempo para as próximas 24 horas. O Instituto Português do Mar e da Atmosfera está a prever para o distrito de Viseu céu pouco nublado ou limpo, com vento fraco, superando fraco a moderado nas terras altas do norte e centro do país. O IPMA está ainda a prever uma pequena subida das temperaturas, com o mercúrio dos termómetros a chegar aos 30 graus de máxima e a mínima a registrar valores perto dos 15 graus no distrito de Viseu.
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9: 16:19, Ângela Faria da Cunha.
10: Muito bem, o som de abertura é mais um espaço de emissão na Estação Diária.
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10: Estão aí os primeiros sons que fazem parte da abertura desta hora. Começamos com Super Malha Tuga, acrescentamos Supernova.
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4: Ora viva, voltámos à antena depois do sinal horário e logo a seguir destacamos algumas das músicas que mais estão a bater no mercado nacional. Supernova na Estação Diária. Fiquem bem.
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0: 19:22. Rui Moreira. 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Recomendamos que ouças o próximo tema para darmos início a esta fantástica hora. 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
1: Só para quem está atento ao mercado áudio. Fiquem atentos à música que preparámos em 96.8. Soltas da Estação, na antena da Estação Diária. Fiquem bem.
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1: Para quem está atento à informação de caráter desportivo, depois do bloco comercial, vem aí os destaques e as notícias atualizadas nesta sessão diária. Iremos voltar para a segunda meia hora desta emissão Super Sessão.
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7: 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São estes alguns dos temas que vamos desenvolver no desporto da Estação Diária. O Académico de Viseu oficializou a contratação do médio espanhol Alejandro Mestanza, que assinou até junho de 2029. O Sporting Clube de Portugal, atual tricampeão europeu de futsal, vai estagiar em Hermamá, no distrito de Viseu, entre os dias 6 e 9 de agosto. João Cavaleiro volta a orientar a equipa do Académico de Viseu, que vai participar na 4ª edição da Liga Portugal Legends, que decorre a partir desta sexta-feira e até domingo, na Nazaré. O Viseu 2001 anunciou a promoção do guarda-redes Martim Cardoso Brito à equipa sénior, que vai disputar o Campeonato Nacional da 2ª Divisão de Futsal. Agora é só ficarem atentos ao desenvolvimento destes e outros temas no desporto da Estação Diária.
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4: O Académico de Viseu oficializou a contratação do médio espanhol Alejandro Bastanza, que assinou até junho de 2029. O jogador de 21 anos é o terceiro reforço do clube para a temporada, depois do guarda-redes Marcos Lavín e do médio Cristian Ferreira. Formado no Atlético de Madrid, onde chegou à equipa B, Bastanza alinhou na última época pelo Getafe por empréstimo. Tem-se estreado em janeiro pela equipa principal na Liga Espanhola. O Académico Viseu vai começar o campeonato da Primeira Liga no dia 9 de agosto. O jogo vai ser às 8h30 da noite no Estádio da Luz, frente ao Benfica. O Sporting Clube de Portugal, campeão europeu de clubes de futsal e vice-campeão nacional, vai estagiar em Armamar entre 6 e 9 de agosto. O convite partiu do Armamar Futsal Clube e o estágio decorre no Pavilhão Desportivo Municipal, cedido pela autarquia. Ao longo dos 4 dias estão previstos treinos, 2 jogos de preparação, 1 sessão de autógrafos e um treino aberto para jovens atletas e adeptos. João Cavaleiro volta a orientar a equipa do Académico de Viseu, que vai participar da 4ª edição da Liga Portugal Legends, que decorre a partir de sexta-feira e até domingo na Nazaré. A formação conta com os guarda-redes Ivo Gonçalves e Ito Lopes e com os jogadores Fernando Ferreira, Bruninho, Tomé Mendes, Rui Miguel, Nuno Santos, Marco Abreu, Luizinho, Nelson Lenho, Diogo Santos, Vítor Bruno, Barri e Cafu. O Académico estreia-se na sexta-feira às 11 em frente ao Torriense. No mesmo dia à tarde, entre às 6 em campo para defrontar o Sporting Farense, procurando assim assegurar o lugar da fase decisiva da competição. Começa no sábado com a entrada em ação das equipas do Porto, Benfica, Sporting, Sporting Braga e Arouca. As meias finais do Portugal Legends estão agendadas para domingo às 11 da manhã e também ao meio-dia, seguindo-se o jogo de atribuição do terceiro lugar às 3 da tarde e a final está marcada para às 16. A entrada no recinto é livre. O Viseu 2001 anunciou a promoção do guarda-redes Martim Brito à equipa sénior, que vai disputar o Campeonato Nacional da 2ª Divisão de Futsal. Com idade de júnior, o atleta representa o clube desde 2022 e reforça a aposta na formação, juntando-se a Pinho, Chano, Pereira, Pedrinho e Diniz na equipa principal. O plantel contará ainda com os reforços Danilinho, ex-FAC, Raul Pereira e Gustavo Martins, ambos ex-União 1919. Renovaram o contrato pelo Viseu 2001, Lucas de Andrade, Russo, João Teixeira e Pedro Peixoto, enquanto Adailton, David e Conceiro deixou o clube. Outra novidade é a integração do guarda-redes Pedro Ferraz na equipa técnica. O jogador vai ser adjunto do Real Madrid da nova época, iniciando uma nova etapa no Viseu 2001. Estas e outras as notícias do desporto que atualizamos em Estação Diária Jornal.sapo.pt, também no site da Estação Diária Rádio em 968.fm.
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10: Previsão do estado do tempo para as próximas 24 horas.
11: O Instituto Português do Mar e da Atmosfera está a prever para o distrito de Viseu céu pouco nublado ou limpo, com vento fraco, superando fraco a moderado nas terras altas do norte e centro do país. O IPMA está ainda a prever uma pequena subida das temperaturas, com o mercúrio dos termómetros a chegar aos 30 graus de máxima e a mínima a registrar valores perto dos 15 graus no distrito de Viseu.
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0: 7-10, Carlos Manuel Costa. Bem-vindos a mais uma grande hora na Estação Diária, Estação Oficial de Viseu. Carlos Manuel Costa, na Estação Diária. Superestação com o som nacional sempre na abertura de cada hora. E para continuarmos em bom ritmo, Supernova, nos próximos minutos. De segunda a domingo.
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2: Para vos darmos a saber as novidades do Diário da Estação, iremos convidar-vos para estarem atentos aos destaques que iremos ouvir já de seguida. Retomaremos a hora para partilhar o melhor da música em 9680. Até já!
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0: Lapa, Associação de Desenvolvimento de Dom Afonso e Alto Paiva, abriu candidaturas aos apoios a pequenos investimentos na bioeconomia e economia circular no âmbito do PEPAC. A Câmara de Tarouca reforçou o apoio aos produtores pecuários do Conselho através de um protocolo com a Associação de Criadores de Gado da Beira Távora. A Freguesia de Lapa do Lobo no Conselho de Nelas recebe no domingo a primeira corrida Cristiano Pereira, iniciativa promovida pela Fundação Lapa do Lobo em homenagem ao atleta que é natural daquela localidade. Agora é só ficarem atentos ao desenvolvimento destes e outros temas no Diário da Estação. 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
2: Seis horas.
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6: A oferta de habitações disponíveis para venda em Viseu manteve-se estável no segundo trimestre deste ano, segundo um estudo divulgado pelo portal imobiliário Idealista. Os dados comparativos com o mesmo período do ano passado contrariam a tendência nacional, que aponta para uma quebra de 6% na oferta de casas para compra. Entre as 20 capitais de distrito e regiões autónomas que foram analisadas, Viseu foi uma das cidades onde o número de imóveis para venda não registrou alterações. As maiores reduções foram no Funchal, Faro e Porto. O estudo revela ainda que a oferta aumentou em algumas cidades do interior, com destaque para a Guarda, Bragança, Santarém e Coimbra. No conjunto do país, a oferta de casas para venda diminuiu em 12 das 20 capitais de distrito e em 14 dos 20 distritos e regiões autónomas. ADLAB, a Associação de Desenvolvimento de Olafões e Alto Paiva, abriu candidaturas aos apoios a pequenos investimentos na bioeconomia e economia circular no âmbito do PEPAC. A medida abrange os concelhos de Oliveira de Frade, São Pedro do Sul, Vila Nova de Paiva, Viseu e Vozela. Os apoios destinam-se a projetos ligados à bioeconomia, economia circular e agroindústria, incluindo adegas, lagares, queijarias, produção de fumeiro, doces e compotas, entre outras atividades. As candidaturas podem contemplar investimentos entre 10.000 e 250 mil euros, com uma taxa de apoio de 50%. A Câmara de Tarouca reforçou o apoio aos produtores pecuários do concelho, através de um protocolo com a Associação de Criadores de Gado da Beira Távora. O acordo prevê a colaboração na execução dos planos oficiais de saúde animal, desenvolvidos com a Direção-Geral de Alimentação e Veterinária, assegurando medidas como vacinação, controlo e erradicação de doenças, além do cumprimento das obrigações legais aos produtores de bovinos, ovinos e caprinos. O município vai ainda atribuir um apoio financeiro para o registro de animais jovens destas espécies, reduzindo os custos que estão associados a esta obrigação. O presidente da Câmara, José Damião Melo, afirmou que a medida representa um apoio concreto aos agricultores e criadores de gado e reiterou o compromisso da autarquia em melhorar as condições para o exercício da atividade no concelho. A freguesia de Lapa do Lobo, no concelho de Nelas, recebe domingo a primeira corrida Cristiano Pereira, uma iniciativa promovida pela Fundação Lapa do Lobo em homenagem ao atleta que é natural daquela localidade. O evento pretende reconhecer o percurso, a dedicação e o contributo de Cristiano Pereira para a freguesia, o concelho e o país através do desporto. O programa inclui uma corrida com 10 km, além de uma caminhada com 8 e uma corrida de 1 km destinada às crianças. Toda a informação está atualizada em estaçãodiariojornal.sfrapo.pt e também no site da Estação Diária Rádio em 968.fm.
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2: 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Previsão do estado do tempo para as próximas 24 horas. O Instituto Português do Mar e da Atmosfera está a prever para o distrito de Viseu céu pouco mudado ao limpo, com vento fraco, superando fraco a moderado nas terras altas do norte e centro do país. O IPMA está ainda a prever uma pequena subida das temperaturas, com o mercúrio dos termómetros a chegar aos 30 graus de máxima e a mínima a registrar valores perto dos 15 graus no distrito de Viseu.
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8: 16:19, Ângela Faria da Cunha.
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0: Na cidade é via Zona Oeste, isto é, pelo lado de quem sobe a Avenida Cidade de Aveiro, em direção à Rotunda Carlos Lopes, o tráfego é realmente condicionado. No entanto, se se encontrar no início da zona ascendente dos semáforos da Avenida Cidade de Aveiro, tem outra alternativa, que é virar à direita e contornar o Estádio dos Trambelos até chegar à Rotunda do Monte Belo e retomar a circunvalação. Mas se o objetivo for prosseguir até à Rotunda Paulo VI, quando chegar junto ao Hotel Monte Belo, ainda tem a possibilidade de poder virar à direita, fazer a rotunda à esquerda e seguir pela rua Dr. Álvaro Monteiro, junto ao Monte Pio, passar os semáforos, continuar em sentido ascendente até ao cimo da rua e virar à esquerda até apanhar de novo a circunvalação. Estamos em hora de ponta, na estação diária, estamos a dar a conhecer trajetos alternativos para quem pretende entrar na cidade de Viseu. Iremos regressar na próxima hora de ponta.
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3: Ora, estamos nós para vos dar as boas-vindas para mais uma hora Superestação. E para continuarmos sem parar, Malha Supernova na antena da Estação Diária.
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0: 19:22. Rui Moreira. Já a seguir fica super atento, porque nos próximos minutos vamos aumentar a tua energia. Rui Moreira, na Estação Diária. 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Vem aí grande música a não perder na Estação Oficial de Viseu. 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
1: Na Estação Diária damos destaque a alguns dos temas mais ouvidos em 96.8. 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
5: Maroon 5 é uma banda americana que se deu a conhecer no mundo em 1994. Tudo começou na conhecida cidade dos Anjos, Los Angeles. O vocalista Adam Levine, estudante do liceu com apenas 17

0: dezenas de prémios e um número bíblico de seguidores que fazem dos Maroon 5 uma das bandas pop-rock de maior êxito mundial.
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1: Estação Diária, boa tarde. Atualizamos os principais títulos das notícias de caráter desportivo. Vêm os comerciais e o bloco de informação. Voltaremos para a segunda meia hora com muito mais energia. Fiquem bem.
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2: São estes alguns dos temas que vamos desenvolver no Desporto da Estação Diária. O Académico de Viseu oficializou a contratação do médio espanhol Alejandro Mestanza, que assinou até junho de 2029. O Sporting Clube de Portugal, atual tricampeão europeu de futsal, vai estagiar em Armamar no distrito de Viseu entre os dias 6 e 9 de agosto. João Cavaleiro volta a orientar a equipa do Académico de Viseu, que vai participar na 4ª edição da Liga Portugal Legends, que decorre a partir desta sexta-feira e até domingo na Nazaré. O Viseu 2001 anunciou a promoção do guarda-redes Martim Cardoso Brito à equipa sénior, que vai disputar o Campeonato Nacional da 2ª Divisão de Futsal. Agora é só ficarem atentos ao desenvolvimento destes e outros temas no Desporto da Estação Diária.
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3: O Académico de Viseu oficializou a contratação do médio espanhol Alejandro Bastanza, que assinou até junho de 2029. O jogador de 21 anos é o terceiro reforço do clube para a temporada, depois do guarda-redes Marcos Lavín e do médio Cristian Ferreira. Formado no Atlético de Madrid, onde chegou à equipa B, Mestanza aliou na última época pelo Getafe por empréstimo, tendo-se estreado em janeiro pela equipa principal na Liga Espanhola. O Académico Viseu vai começar o campeonato da Primeira Liga no dia 9 de agosto. O jogo vai ser às 8h30 da noite no Estádio da Luz, frente ao Benfica. O Sporting Clube de Portugal, campeão europeu de clubes de futsal e vice-campeão nacional, vai estagiar em Armamar entre 6 e 9 de agosto. O convite partiu do Armamar Futsal Clube e o estágio decorre no Pavilhão Desportivo Municipal, cedido pela autarquia. Ao longo dos 4 dias estão previstos treinos, 2 jogos de preparação, 1 sessão de autógrafos e 1 treino aberto para jovens atletas e adeptos. João Cavaleiro volta a orientar a equipa do Académico de Viseu, que vai participar da 4ª edição da Liga Portugal Legends, que decorre a partir de sexta-feira e até domingo na Nazaré. A formação conta com os guarda-redes Ivo Gonçalves e Ito Lopes e com os jogadores Fernando Ferreira, Bruninho, Tomé Mendes, Rui Miguel, Nuno Santos, Marco Abreu, Luizinho, Nelson Lenho, Diogo Santos, Vítor Bruno, Barri e Cafu. O Académico estreia-se na sexta-feira às 11 da manhã frente ao Torriense. No mesmo dia à tarde, entra às 6 em campo para defrontar o Sporting Farense, procurando assim assegurar o lugar da fase decisiva da competição. Começa no sábado com a entrada em ação das equipas do Porto, Benfica, Sporting, Sporting Braga e Arouca. As meias finais do Portugal Legends estão agendadas para domingo às 11 da manhã e também ao meio-dia, seguindo-se o jogo de atribuição do terceiro lugar às 3 da tarde e a final está marcada para às 16. A entrada no recinto é livre. O Viseu 2001 anunciou a promoção do guarda-redes Martim Brito à equipa sénior, que vai disputar o Campeonato Nacional da 2ª Divisão de Futsal. Com a idade de júnior, o atleta representa o clube desde 2022 e reforça a aposta na formação, juntando-se a Pinho, Chano, Pereira, Pedrinho e Diniz na equipa principal. O plantel contará ainda com os reforços Danilinho, ex-FAC, Raul Pereira e Gustavo Martins, ambos ex-União 1919. Renovaram o contrato pela Viseu 2001, Lucas de Andrade, Russo, João Teixeira e Pedro Peixoto, enquanto Adailton, David e Coceiro deixou o clube. Outra novidade é a integração do guarda-redes Pedro Ferraz na equipa técnica. O jogador vai ser adjunto do Real Madrid da nova época, iniciando uma nova etapa no Viseu 2001. Estas e outras as notícias do desporto que atualizamos na Estação Diária Jornal.sapo.pt, também no site da Estação Diária Rádio em 968.fm.
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2: 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Previsão do estado do tempo para as próximas 24 horas. O Instituto Português do Mar e da Atmosfera está a prever para o Distrito de Viseu céu pouco nublado ao limpo, com vento fraco, superando fraco a moderado nas terras altas do norte e centro do país. O IPMA está ainda a prever uma pequena subida das temperaturas, com o mercúrio dos termómetros a chegar aos 30 graus de máxima e a mínima a registrar valores perto dos 15 graus no Distrito de Viseu.
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1: Voltamos para mais uma hora de ponta na estação diária. Em períodos de ponta, o centro da cidade fica sujeito a um volume de tráfego que torna a movimentação automóvel mais complicada. Se o seu destino é prosseguir na direção da Braveses, isto é, avançar no sentido da zona de saída mais a norte de Viseu, e se tiver de passar pelo Rossio, não é novidade que o trânsito costuma sofrer abrandamento, tendo em atenção que existem dois semáforos na Praça da República. Ultrapassado esta área de afunilamento de circulação automóvel, vai ter de descer a Avenida Dr. António José de Almeida e até ao cruzamento com a Rua Sepa Pinto, e a Rua 21 de Agosto terá duas vias de trânsito. É quase sempre complicada a mobilidade nesta descida. Mais à frente, a cerca de 200 metros, encontrará a rotunda mais próxima do Fórum Viseu. Atenção que as rotundas permitem uma maior mobilidade no trânsito. Seguindo em frente, terá de percorrer cerca de mais de 300 metros até encontrar a rotunda da Fonte Cibernética, uma das mais movimentadas e congestionadas da cidade. E a partir desta zona mais baixa da cidade de Viseu, é só seguir em frente e subir até ao cimo da Avenida da Europa. É mais uma hora de ponta na estação diária. É a hora de trânsito na cidade.
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0: Sutas, Carlos Manuel Costa. Muito bem, estamos aí em mais uma hora Superstação, com grandes músicas à mistura e com o essencial da informação. Carlos Manuel Costa, na estação diária. Porque estamos quase no meio da hora, daqui a pouco vamos passar em revista à informação desportiva atualizada na estação diária. De segunda a domingo, na estação oficial de Viseu.
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1: Voltámos à música em direção aos superclássicos. Recorda aí a frequência 96.8, ou se preferires, podes ainda seguir-nos no site oficial da Estação Diária, facebook.com/estaçãodiária. Deixa lá o teu like.
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0: Marcos, tens notícias. Regressaremos logo depois do bloco comercial para mais uma hora Super Estação. Até já.
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8: 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São estas algumas das notícias que vamos destacar na emissão do dia do Diário da Estação. A oferta de habitações disponíveis para venda em Viseu manteve estável no segundo trimestre de 2026. A ADLAP, Associação de Desenvolvimento Dom Lafões e Alto Paiva, abriu candidaturas aos apoios a pequenos investimentos na bioeconomia e economia circular no âmbito do PEPAC. A Câmara de Tarouca reforçou o apoio aos produtores pecuários do Conselho através de um protocolo com a Associação de Criadores de Gado da Beira Távora. A Freguesia de Lapa do Lobo no Conselho de Nelas recebe no domingo a primeira corrida Cristiano Pereira, iniciativa promovida pela Fundação Lapa do Lobo em homenagem ao atleta que é natural daquela localidade. Agora é só ficarem atentos ao desenvolvimento destes e outros temas no Diário da Estação.
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3: 7 horas, está de volta a informação na Estação Diária.
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5: A oferta de habitações disponíveis para venda em Viseu manteve-se estável no segundo trimestre deste ano, segundo um estudo divulgado pelo portal imobiliário Idealista. Os dados comparativos com o mesmo período do ano passado contrariam a tendência nacional, que aponta para uma quebra de 6% na oferta de casas para compra. Entre as 20 capitais de distrito e regiões autónomas que foram analisadas, Viseu foi uma das cidades onde o número de imóveis para venda não registrou alterações. As maiores reduções foram no Funchal, Faro e Porto. O estudo revela ainda que a oferta aumentou em algumas cidades do interior, com destaque para a Guarda, Bragança, Santarém e Coimbra. No conjunto do país, a oferta de casas para venda diminuiu em 12 das 20 capitais do distrito e em 14 dos 20 distritos e regiões autónomas. ADLAB, a Associação de Desenvolvimento de Olafões e Autopeiva, abriu candidaturas aos apoios a pequenos investimentos na bioeconomia e economia circular no âmbito do PEPAC. A medida abrange os concelhos de Oliveira de Frade, São Pedro do Sul, Vila Nova de Paiva, Viseu e Vozela. Os apoios destinam-se a projetos ligados à bioeconomia, economia circular e agroindústria, incluindo adegas, lagares, queijarias, produção de fumeiro, doces e compotas, entre outras atividades. As candidaturas podem contemplar investimentos entre 10.000 e 250 mil euros, com uma taxa de apoio de 50%. A Câmara de Tarouca reforçou o apoio aos produtores pecuários do concelho, através de um protocolo com a Associação de Criadores de Gado da Beira Távora. O acordo prevê a colaboração na execução dos planos oficiais de saúde animal, desenvolvidos com a Direção-Geral de Alimentação e Veterinária, assegurando medidas como vacinação, controlo e erradicação de doenças, além do cumprimento das obrigações legais aos produtores de bovinos, ovinos e caprinos. O município vai ainda atribuir um apoio financeiro para o registro de animais jovens destas espécies, reduzindo os custos que estão associados a esta obrigação. O presidente da Câmara, José Damião Melo, afirmou que a medida representa um apoio concreto aos agricultores e criadores de gado e reiterou o compromisso da autarquia em melhorar as condições para o exercício da atividade no concelho. A freguesia de Lapa do Lobo, no concelho de Nelas, recebe domingo a primeira corrida Cristiano Pereira, uma iniciativa promovida pela Fundação Lapa do Lobo em homenagem ao atleta que é natural daquela localidade. O evento pretende reconhecer o percurso, a dedicação e o contributo de Cristiano Pereira para a freguesia, o concelho e o país através do desporto. O programa inclui uma corrida com 10 km, além de uma caminhada com 8 e uma corrida de 1 km destinada às crianças. Toda a informação está atualizada em estaçãodiariojornal.sapo.pt e também no site da Estação Diária Rádio em 968.fm.
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6: Previsão do estado do tempo para as próximas 24 horas. O Instituto Português do Mar e da Atmosfera está a prever para o distrito de Viseu céu pouco nublado ou limpo, com vento fraco, superando fraco a moderado nas terras altas do norte e centro do país. O IPMA está ainda a prever uma pequena subida das temperaturas, com o mercúrio dos termómetros a chegar aos 30 graus de máxima e a mínima a registrar valores perto dos 15 graus no distrito de Viseu.
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3: Som Nacional em 9680. Mais um espaço de emissão com o som português na Estação Diária. Fiquem para escutar Supernova em mais uma emissão Super Estação. Voltamos já de seguida.
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1: Já a seguir fica super atento, reservamos soltas da estação. 9680 para quem ouve com frequência a Rádio Oficial de Viseu. Até já.
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1: Fiquem agora com os principais títulos do desporto para desenvolver à meia hora aqui na Estação Diária. Até já!
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3: 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São estes alguns dos temas que vamos desenvolver no desporto da Estação Diária. O Académico de Viseu oficializou a contratação do médio espanhol Alejandro Mestanza, que assinou até junho de 2029. O Sporting Clube de Portugal, atual tricampeão europeu de futsal, vai estagiar em Armamar no distrito de Viseu entre os dias 6 e 9 de agosto. João Cavaleiro volta a orientar a equipa do Académico de Viseu que vai participar na 4ª edição da Liga Portugal Legends, que decorre a partir desta sexta-feira e até domingo na Nazaré. O Viseu 2001 anunciou a promoção do guarda-redes Martim Cardoso Brito à equipa sénior que vai disputar o Campeonato Nacional da 2ª Divisão de Futsal. Agora é só ficarem atentos ao desenvolvimento destes e outros temas no desporto da Estação Diária. 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
1: Estação Diária! 7h30, está de volta à informação desportiva.
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2: O Académico de Viseu oficializou a contratação do médio espanhol Alejandro Bastanza, que assinou até junho de 2029. O jogador de 21 anos é o terceiro reforço do clube para a temporada, depois do guarda-redes Marcos Lavín e do médio Cristian Ferreira. Formado no Atlético de Madrid, onde chegou à equipa B, Mestanza alinhou na última época pelo Getafe por empréstimo. Tem-se estreado em janeiro pela equipa principal na Liga Espanhola. O Académico de Viseu vai começar o campeonato da Primeira Liga no dia 9 de agosto. O jogo vai ser às 8h30 da noite no Estádio da Luz, frente ao Benfica. O Sporting Clube de Portugal, campeão europeu de clubes de futsal e vice-campeão nacional, vai estagiar em Armamar entre 6 e 9 de agosto. O convite partiu do Armamar Futsal Clube e o estágio decorre no Pavilhão Desportivo Municipal, cedido pela autarquia. Ao longo dos 4 dias estão previstos treinos, 2 jogos de preparação, 1 sessão de autógrafos e um treino aberto para jovens atletas e adeptos. João Cavaleiro volta a orientar a equipa do Académico de Viseu, que vai participar da 4ª edição da Liga Portugal Legends, que decorre a partir de sexta-feira e até domingo na Nazaré. A formação conta com os guarda-redes Ivo Gonçalves e Tó Lopes e com os jogadores Fernando Ferreira, Bruninho, Tomé Mendes, Rui Miguel, Nuno Santos, Marco Abreu, Luizinho, Nelson Lenho, Diogo Santos, Vítor Bruno, Barri e Cafu. O Académico estreia-se na sexta-feira às 11 da manhã frente ao Torriense. No mesmo dia à tarde, entra às 6 em campo para defrontar o Sporting Farense, procurando assim assegurar o lugar da fase decisiva da competição. Começa no sábado com a entrada em ação das equipas do Porto, Benfica, Sporting, Sporting Braga e Arouca. As meias finais do Portugal Legends estão agendadas para domingo às 11 da manhã e também ao meio-dia, seguindo-se o jogo de atribuição do terceiro lugar às 3 da tarde e a final está marcada para às 16. A entrada no recinto é livre. O Viseu 2001 anunciou a promoção do guarda-redes Martim Brito à equipa sénior, que vai disputar o Campeonato Nacional da 2ª Divisão de Futsal. Com a idade de júnior, o atleta representa o clube desde 2022 e reforça a aposta na formação, juntando-se a Pinho, Chano, Pereira, Pedrinho e Diniz na equipa principal. O plantel contará ainda com os reforços Danilinho, ex-FAC, Raul Pereira e Gustavo Martins, ambos ex-União 1919. Renovaram o contrato pelo Viseu 2001, Lucas de Andrade, Russo, João Teixeira e Pedro Peixoto, enquanto Adailton, David e Coceiro deixou o clube. Outra novidade é a integração do guarda-redes Pedro Ferraz na equipa técnica. O jogador vai ser adjunto do Real Madrid da nova época, iniciando uma nova etapa no Viseu 2001. Estas e outras as notícias do desporto que atualizamos na Estação Diária Jornal.sapo.pt, também no site da Estação Diária Rádio em 968.fm.
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1: 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Previsão do estado do tempo para as próximas 24 horas. O Instituto Português do Mar e da Atmosfera está a prever para o distrito de Viseu céu pouco nublado ao limpo, com vento fraco, superando fraco a moderado nas terras altas do norte e centro do país. O IPMA está ainda a prever uma pequena subida das temperaturas, com os curiosos termómetros a chegar aos 30 graus de máxima e a mínima a registrar valores perto dos 15 graus no distrito de Viseu.
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3: 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Depois das 23 e até às 2 da manhã, pista de dança, 3 horas para ouvirmos as malhas mais house do FM. Para já, fica aí com uma pequena amostra daquilo que temos preparado para mais logo. Até já.
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0: para destacarmos nos próximos minutos em 96.8 Clássicos da Estação, espaço de emissão com a divulgação de temas que rodamos regularmente na antena 9680. A não perder. Até já.
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0: 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Boa noite.
1: À hora certa temos aí as notícias, mas já fazemos uma pequena pausa para regressarmos ainda com mais energia na próxima hora. Fiquem todos muito bem, até depois do sinal horário.
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4: São estas algumas das notícias que vamos destacar na emissão do dia do Diário da Estação. A oferta de habitações disponíveis para venda em Viseu manter estável no segundo trimestre de 2026. A ADLAP, Associação de Desenvolvimento de Dão Lafões e Alto Paiva, abriu

0: Rabo do Lobo em homenagem ao atleta que é natural daquela localidade. Agora é só ficarem atentos ao desenvolvimento destes e outros temas no Diário da Estação. 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
4: Oito horas.
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0: 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De regresso ao Diário, bloco das 8 horas, na Estação Diária.
1: 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A oferta de habitações disponíveis para venda em Viseu manteve-se estável no segundo trimestre deste ano, segundo um estudo divulgado pelo portal imobiliário Idealista. Os dados comparativos com o mesmo período do ano passado contrariam a tendência nacional, que aponta para uma quebra de 6% na oferta de casas para compra. Entre as 20 capitais de distrito e regiões autónomas que foram analisadas, Viseu foi uma das cidades onde o número de imóveis para venda não registrou alterações. As maiores reduções foram no Funchal, Faro e Porto. O estudo revela ainda que a oferta aumentou em algumas cidades do interior, com destaque para a Guarda, Bragança, Santarém e Coimbra. No conjunto do país, a oferta de casas para venda diminuiu em 12 das 20 capitais de distrito e em 14 dos 20 distritos e regiões autónomas. ADLAP, a Associação de Desenvolvimento de Lafões e Alto Paiva, abriu candidaturas aos apoios a pequenos investimentos na bioeconomia e economia circular no âmbito do PEPAC. A medida abrange os concelhos de Oliveira de Frade, São Pedro de Sul, Vila Nova de Paiva, Viseu e Vozela. Os apoios destinam-se a projetos ligados à bioeconomia, economia circular e agroindústria, incluindo adegas, lagares, queijarias, produção de fumeiro, doces e compotas, entre outras atividades. As candidaturas podem contemplar investimentos entre 10.000 e 250 mil euros, com uma taxa de apoio de 50%. A Câmara de Tarouca reforçou o apoio aos produtores pecuários do concelho, através de um protocolo com a Associação de Criadores de Gado da Beira Távora. O acordo prevê a colaboração na execução dos planos oficiais de saúde animal, desenvolvidos com a Direção-Geral de Alimentação e Veterinária, assegurando medidas como vacinação, controlo e erradicação de doenças, além do cumprimento das obrigações legais aos produtores de bovinos, ovinos e caprinos. O município vai ainda atribuir um apoio financeiro para o registro de animais jovens destas espécies, reduzindo os custos que estão associados a esta obrigação. O presidente da Câmara, José Damião Melo, afirmou que a medida representa um apoio concreto aos agricultores e criadores de gado e reiterou o compromisso da autarquia em melhorar as condições para o exercício da atividade no concelho. A freguesia de Lapa do Lobo, no concelho de Nelas, recebe domingo a primeira corrida Cristiano Pereira, uma iniciativa promovida pela Fundação Lapa do Lobo em homenagem ao atleta que é natural daquela localidade. O evento pretende reconhecer o percurso, a dedicação e o contributo de Cristiano Pereira para a freguesia, o concelho e o país através do desporto. O programa inclui uma corrida com 10 km, além de uma caminhada com 8 e uma corrida de 1 km destinada às crianças. Toda a informação está atualizada em estaçãodiariojornal.sapo.pt e também no site da Estação Diária Rádio em 968.fm.
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3: Previsão do estado do tempo para as próximas 24 horas. O Instituto Português do Mar e da Atmosfera está a prever para o distrito de Viseu céu pouco nublado ou limpo, com vento fraco, superando fraco a moderado nas terras altas do norte e centro do país. O IPMA está ainda a prever uma pequena subida das temperaturas, com os curiosos termómetros a chegar aos 30 graus de máxima e a mínima a registrar valores perto dos 15 graus no distrito de Viseu.
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1: Primeiros minutos nesta emissão Superestação na Estação Diária. Iniciamos este espaço de emissão com o som nacional. Para seguir em frente temos aí Supernova. Fiquem bem, voltamos já de seguida. 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

0: 10-13, José Alberto Ribeiro. Olá, esta é a frequência da Estação Diária. José Alberto Ribeiro, na Estação Diária. Fique a saber quais são os títulos das notícias que fazem parte do Bloco de Informação do Desporto, de segunda a domingo, na Estação Oficial de Viseu.
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0: Boa noite.
1: Presta atenção porque nos próximos minutos vamos aumentar a tua energia. Fiquem todos bem atentos ao próximo tema. Soldas da estação. Já de seguida, fiquem bem. 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

0: Os principais títulos do desporto para ouvir agora em 96.8 FM para desenvolver à meia hora aqui na Estação Diária. Voltamos já de seguida.
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0: 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São estes alguns dos temas que vamos desenvolver no desporto da Estação Diária. O Académico de Viseu oficializou a contratação do médio espanhol Alejandro Mestaz, que assinou até junho de 2029. O Sporting Clube de Portugal, atual tricampeão europeu de futsal, vai estagiar em Armamar, no distrito de Viseu, entre os dias 6 e 9 de agosto. João Cavaleiro volta a orientar a equipa do Académico de Viseu, que vai participar na 4ª edição da Liga Portugal Legends, que decorre a partir desta sexta-feira e até domingo, na Nazaré. O Viseu 2001 anunciou a promoção do guarda-redes Martim Cardoso Brito à equipa sénior, que vai disputar o Campeonato Nacional da 2ª Divisão de Futsal. Agora é só ficarem atentos ao desenvolvimento destes e outros temas no desporto da Estação Diária. 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
5: De regresso ao desporto, bloco das 8h30.
0: 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O Académico de Viseu oficializou a contratação do médio espanhol Alejandro Bastanza, que assinou até junho de 2029. O jogador de 21 anos é o terceiro reforço do clube para a temporada, depois do guarda-redes Marcos Lavín e do médio Cristian Ferreira. Formado no Atlético de Madrid, onde chegou à equipa B, Mestanza alinhou na última época pelo Getafe por empréstimo, tendo-se estreado em janeiro pela equipa principal na Liga Espanhola. O Académico Viseu vai começar o campeonato da Primeira Liga no dia 9 de agosto. O jogo vai ser às 8h30 da noite no Estádio da Luz, frente ao Benfica. O Sporting Clube de Portugal, campeão europeu de clubes de futsal e vice-campeão nacional, vai estagiar em Armamar entre 6 e 9 de agosto. O convite partiu do Armamar Futsal Clube e o estágio decorre no Pavilhão Desportivo Municipal, cedido pela autarquia. Ao longo dos 4 dias estão previstos treinos, 2 jogos de preparação, 1 sessão de autógrafos e 1 treino aberto para jovens atletas e adeptos. João Cavaleiro volta a orientar a equipa do Académico de Viseu, que vai participar da 4ª edição da Liga Portugal Legends, que decorre a partir de sexta-feira e até domingo na Nazaré. A formação conta com os guarda-redes Ivo Gonçalves e Ito Lopes e com os jogadores Fernando Ferreira, Bruninho, Tomé Mendes, Rui Miguel, Nuno Santos, Marco Abreu, Luizinho, Nelson Lenho, Diogo Santos, Vítor Bruno, Barri e Cafu. O Académico estreia-se na sexta-feira às 11h30 frente ao Torriense. No mesmo dia à tarde, entra às 6 em campo para defrontar o Sporting Farense, procurando assim assegurar o lugar da fase decisiva da competição. Começa no sábado com a entrada em ação das equipas do Porto, Benfica, Sporting, Sporting Braga e Arouca. As meias finais do Portugal Legends estão agendadas para domingo às 11h e também ao meio-dia, seguindo-se o jogo de atribuição do terceiro lugar às 15h e a final está marcada para às 16h. A entrada no recinto é livre. O Viseu 2001 anunciou a promoção do guarda-redes Martim Brito à equipa sénior, que vai disputar o Campeonato Nacional da 2ª Divisão de Futsal. Com idade de júnior, o atleta representa o clube desde 2022 e reforça a aposta na formação, juntando-se a Pinho, Chano, Pereira, Pedrinho e Diniz na equipa principal. O plantel contará ainda com os reforços Danilinho, ex-FAC, Raul Pereira e Gustavo Martins, ambos ex-União 1919. Renovaram o contrato pela Viseu 2001, Lucas de Andrade, Russo, João Teixeira e Pedro Peixoto, enquanto Adailton, David e Coceiro deixou o clube. Outra novidade é a integração do guarda-redes Pedro Ferraz na equipa técnica. O jogador vai ser adjunto do Real Madrid da nova época, iniciando uma nova etapa no Viseu 2001. Estas e outras as notícias do desporto que atualizamos na Estação Diária Jornal.sapo.pt, também no site da Estação Diária Rádio em 968.fm. 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
7: Previsão do estado do tempo para as próximas 24 horas. O Instituto Português do Mar e da Atmosfera está a prever para o Distrito de Viseu céu pouco nublado ou limpo, com vento fraco, superando fraco a moderado nas terras altas do norte e centro do país. O IPMA está ainda a prever uma pequena subida das temperaturas, com o mercúrio dos termómetros a chegar aos 30 graus de máxima e a mínima a registrar valores perto dos 15 graus no Distrito de Viseu.
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0: Estação Diária, boa noite.
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2: Uma vez mais a acelerar o ritmo desta emissão, é a Estação Diária a selecionar os temas mais comerciais, Malha House na Estação Oficial de Viseu. Depois das 23 horas, aumentamos o ritmo da emissão e damos energia no final da noite. Pista de dança.
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0: 10-13, muito bem, som de abertura em mais um espaço de emissão na Estação Diária. José Alberto Ribeiro, na Estação Diária. Temos aí mais informação relativa às diferentes bandas que vão rodando na Estação Diária, de segunda a domingo.
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0: Boa noite.
1: Clássicos da estação para recordar na antena 9680. Fiquem todos bem atentos a mais um super som na estação diária, estação oficial de Viseu. Voltamos já de seguida. 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
1: Estamos a dobrar mais uma hora de emissão. É o nosso espaço de antena que está praticamente finalizado. De regresso estarão aí os comerciais e mais um bloco noticiário. De meia e meia hora, as notícias em 96.8 na Estação Oficial Viseu. Até já.
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1: 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São estas algumas das notícias que vamos destacar na emissão do dia do Diário da Estação. A oferta de habitações disponíveis para venda em Viseu mantém-se estável no segundo trimestre de 2026. A ADLAP, Associação de Desenvolvimento Dão Lafões e Alto Paiva, abriu candidaturas aos apoios a pequenos investimentos na bioeconomia e economia circular no âmbito do PEPAC. A Câmara de Tarouca reforçou o apoio aos produtores pecuários do Conselho através de um protocolo com a Associação de Criadores de Gado da Beira Távora. A Freguesia de Lapa do Lobo no Conselho de Nelas recebe no domingo a primeira corrida Cristiano Pereira, iniciativa promovida pela Fundação Lapa do Lobo em homenagem ao atleta que é natural daquela localidade.

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6: Nove horas.
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3: A oferta de habitações disponíveis para venda em Viseu manteve-se estável no segundo trimestre deste ano, segundo um estudo divulgado pelo portal imobiliário Idealista. Os dados comparativos com o mesmo período do ano passado contrariam a tendência nacional, que aponta para uma quebra de 6% na oferta de casas para compra. Entre as 20 capitais de distrito e regiões autónomas que foram analisadas, Viseu foi uma das cidades onde o número de imóveis para venda não registrou alterações. As maiores reduções foram no Funchal, Faro e Porto. O estudo revela ainda que a oferta aumentou em algumas cidades do interior, com destaque para a Guarda, Bragança, Santarém e Coimbra. No conjunto do país, a oferta de casas para venda diminuiu em 12 das 20 capitais do distrito e em 14 dos 20 distritos e regiões autónomas. ADLAB, a Associação de Desenvolvimento de Lafões e Autopaiva, abriu candidaturas aos apoios a pequenos investimentos na bioeconomia e economia circular no âmbito do PEPAC. A medida abrange os concelhos de Oliveira de Frade, São Pedro do Sul, Vila Nova de Paiva, Viseu e Vozela. Os apoios destinam-se a projetos ligados à bioeconomia, economia circular e agroindústria, incluindo adegas, lagares, queijarias, produção de fumeiro, doces e compotas, entre outras atividades. As candidaturas podem contemplar investimentos entre 10.000 e 250 mil euros, com uma taxa de apoio de 50%. A Câmara de Tarouca reforçou o apoio aos produtores pecuários do concelho, através de um protocolo com a Associação de Criadores de Gado da Beira Távora. O acordo prevê a colaboração na execução dos planos oficiais de saúde animal, desenvolvidos com a Direção-Geral de Alimentação e Veterinária, assegurando medidas como vacinação, controlo e erradicação de doenças, além do cumprimento das obrigações legais aos produtores de bovinos, ovinos e caprinos. O município vai ainda atribuir um apoio financeiro para o registro de animais jovens destas espécies, reduzindo os custos que estão associados a esta obrigação. O presidente da Câmara, José Damião Melo, afirmou que a medida representa um apoio concreto aos agricultores e criadores de gado e reiterou o compromisso da autarquia em melhorar as condições para o exercício da atividade no concelho. A freguesia de Lapa do Lobo, no concelho de Nelas, recebe domingo a primeira corrida Cristiano Pereira, uma iniciativa promovida pela Fundação Lapa do Lobo em homenagem ao atleta que é natural daquela localidade. O evento pretende reconhecer o percurso, a dedicação e o contributo de Cristiano Pereira para a freguesia, o concelho e o país através do desporto. O programa inclui uma corrida com 10 km, além de uma caminhada com 8 e uma corrida de 1 km destinada às crianças. Toda a informação está atualizada em estaçãodiariajornal.sapo.pt e também no site da Estação Diária Rádio em 968.fm.
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4: 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Previsão do estado do tempo para as próximas 24 horas. O Instituto Português do Mar e da Atmosfera está a prever para o distrito de Viseu céu pouco nublado ou limpo, com vento fraco superando fraco a moderado nas terras altas do norte e centro do país. O IPMA está ainda a prever uma pequena subida das temperaturas, com o mercúrio dos termómetros a chegar aos 30 graus de máxima e a mínima a registrar valores perto dos 15 graus no distrito de Viseu.
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4: 19:22. 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
2: Cá estamos nós para mais uma grande hora de música na Estação Diária. A abrir esta emissão Super Estação, o melhor da música nacional, vem aí Supernova. Fiquem bem, fiquem com a Estação Oficial Viseu. 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
1: Já a seguir fica super atento, reservamos soltas da estação. 9680 para quem ouve com frequência a Rádio Oficial de Viseu. Fiquem bem, voltamos em poucos minutos.
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1: E agora na Estação Diária, fiquem com os principais destaques do desporto para ouvir à meia hora aqui na Estação Oficial Viseu. Até já. 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
1: São estes alguns dos temas que vamos desenvolver no Desporto da Estação Diária. O Académico de Viseu oficializou a contratação do médio espanhol Alejandro Mestanza, que assinou até junho de 2029. O Sporting Clube de Portugal, atual tricampeão europeu de futsal, vai estagiar em Armamar no distrito de Viseu entre os dias 6 e 9 de agosto. João Cavaleiro volta a orientar a equipa do Académico de Viseu, que vai participar na 4ª edição da Liga Portugal Legends, que decorre a partir desta sexta-feira e até domingo, na Nazaré. O Viseu 2001 anunciou a promoção do guarda-redes Martim Cardoso Brito à equipa sénior, que vai disputar o Campeonato Nacional da 2ª Divisão de Futsal. Agora é só ficarem atentos ao desenvolvimento destes e outros temas no Desporto da Estação Diária. 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
6: O Académico de Viseu oficializou a contratação do médio espanhol Alejandro Bastanza, que assinou até junho de 2029. O jogador de 21 anos é o terceiro reforço do clube para a temporada, depois do guarda-redes Marcos Lavín e do médio Cristian Ferreira. Formado no Atlético de Madrid, onde chegou à equipa B, Mestanza alinhou na última época pelo Getafe por empréstimo. Tem-se estreado em janeiro pela equipa principal na Liga Espanhola. O Académico Viseu vai começar o campeonato da Primeira Liga no dia 9 de agosto. O jogo vai ser às 8h30 da noite no Estádio da Luz, frente ao Benfica. O Sporting Clube de Portugal, campeão europeu de clubes de futsal e vice-campeão nacional, vai estagiar em Armamar entre 6 e 9 de agosto. O convite partiu do Armamar Futsal Clube e o estágio decorre no Pavilhão Desportivo Municipal, cedido pela autarquia. Ao longo dos 4 dias estão previstos treinos, 2 jogos de preparação, 1 sessão de autógrafos e 1 treino aberto para jovens atletas e adeptos. João Cavaleiro volta a orientar a equipa do Académico de Viseu, que vai participar da 4ª edição da Liga Portugal Legends, que decorre a partir de sexta-feira e até domingo na Nazaré. A formação conta com os guarda-redes Ivo Gonçalves e Ito Lopes e com os jogadores Fernando Ferreira, Bruninho, Tomé Mendes, Rui Miguel, Nuno Santos, Marco Abreu, Luizinho, Nelson Lenho, Diogo Santos, Vítor Bruno, Barri e Cafu. O Académico estreia-se na sexta-feira às 11 da manhã frente ao Torriense. No mesmo dia à tarde, entra às 6 em campo para defrontar o Sporting Farense, procurando assim assegurar o lugar da fase decisiva da competição. Começa no sábado com a entrada em ação das equipas do Porto, Benfica, Sporting, Sporting Braga e Arouca. As meias finais do Portugal Legends estão agendadas para domingo às 11 da manhã e também ao meio-dia, seguindo-se o jogo de atribuição do terceiro lugar às 3 da tarde e a final está marcada para às 16. A entrada no recinto é livre. O Viseu 2001 anunciou a promoção do guarda-redes Martim Brito à equipa sénior, que vai disputar o Campeonato Nacional da 2ª Divisão de Futsal. Com a idade de júnior, o atleta representa o clube desde 2022 e reforça a aposta na formação, juntando-se a Pinho, Chano, Pereira, Pedrinho e Diniz na equipa principal. O plantel contará ainda com os reforços Danilinho, ex-FAC, Raul Pereira e Gustavo Martins, ambos ex-União 1919. Renovaram o contrato pela Viseu 2001, Lucas de Andrade, Rússia, João Teixeira e Pedro Peixoto, enquanto Adailton, David e Coacer deixou o clube. Outra novidade é a integração do guarda-redes Pedro Ferraz na equipa técnica. O jogador vai ser adjunto de Rui Almeida da nova época, iniciando uma nova etapa no Viseu 2001. Estas e outras as notícias do desporto que atualizamos na Estação Diária Jornal.sapo.pt, também no site da Estação Diária Rádio em 968.fm.
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7: 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Previsão do estado do tempo para as próximas 24 horas. O Instituto Português do Mar e da Atmosfera está a prever para o distrito de Viseu céu pouco nublado ou limpo, com vento fraco, superando fraco a moderado nas terras altas do norte e centro do país. O IPMA está ainda a prever uma pequena subida das temperaturas, com o mercúrio dos termómetros a chegar aos 30 graus de máxima e a mínima a registrar valores perto dos 15 graus no distrito de Viseu.
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3: Uma vez mais, a acelerar o ritmo desta emissão, é a Estação Diária a selecionar os temas mais comerciais. Malha House na Estação Oficial de Viseu. Depois das 23 horas, aumentamos o ritmo da emissão e damos energia no final da noite. Pista de dança. Até já.
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0: 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Setas, Carlos Manuel Costa. Para já deixámos o som nacional abrir a hora. Vamos seguir em frente com mais um tema em destaque. Carlos Manuel Costa, na Estação Diária. 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
1: Ok, estamos aí para recordar clássicos. Nesta emissão estamos a dar a conhecer grandes temas, clássicos da estação. Nestas edições da Estação Diária. Voltamos já de seguida. Até já.
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1: Já daqui a pouco o sinal horário para acertarmos com os nossos compromissos comerciais e logo a seguir as notícias para regressarmos para mais uma hora de muita música. Até já.
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4: 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São estas algumas das notícias que vamos destacar na emissão do dia do Diário da Estação. A oferta de habitações disponíveis para vender em Viseu manteve estável no segundo trimestre de 2026. A ADLAP, Associação de Desenvolvimento de Dom Lafões e Alto Paiva, abriu candidaturas aos apoios a pequenos investimentos na bioeconomia e economia circular no âmbito do PEPAC. A Câmara de Tarouca reforçou o apoio aos produtores pecuários do Conselho através de um protocolo com a Associação de Criadores de Gado da Beira Távora. A Freguesia de Lapa do Lobo no Conselho de Nelas recebe no domingo a primeira corrida Cristiano Pereira, iniciativa promovida pela Fundação Lapa do Lobo em homenagem ao atleta que é natural daquela localidade. Agora é só ficar.

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0: 10 horas. Vem o Diário da Estação na Estação Diária.
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5: A oferta de habitações disponíveis para venda em Viseu manteve-se estável no segundo trimestre deste ano, segundo um estudo divulgado pelo portal imobiliário Idealista. Os dados comparativos com o mesmo período do ano passado contrariam a tendência nacional, que aponta para uma quebra de 6% na oferta de casas para compra. Entre as 20 capitais de distrito e regiões autónomas que foram analisadas, Viseu foi uma das cidades onde o número de imóveis para venda não registrou alterações. As maiores reduções foram no Funchal, Faro e Porto. O estudo revela ainda que a oferta aumentou em algumas cidades do interior, com destaque para a Guarda, Bragança, Santarém e Coimbra. No conjunto do país, a oferta de casas para venda diminuiu em 12 das 20 capitais do distrito e em 14 dos 20 distritos e regiões autónomas. ADLAB, a Associação de Desenvolvimento de Olafões e Autopaiva, abriu candidaturas aos apoios a pequenos investimentos na bioeconomia e economia circular no âmbito do PEPAC. A medida abrange os concelhos de Oliveira de Frade, São Pedro do Sul, Vila Nova de Paiva, Viseu e Vozela. Os apoios destinam-se a projetos ligados à bioeconomia, economia circular e agroindústria, incluindo a

0: Lagares, lagares, queijarias, produção de fumeiro, doces e compotas, entre outras atividades. As candidaturas podem contemplar investimentos entre 10.000 e 250.000 euros, com uma taxa de apoio de 50%. A Câmara de Tarouca reforçou o apoio aos produtores pecuários do concelho, através de um protocolo com a Associação de Criadores de Gado da Beira Távora. O acordo prevê a colaboração na execução dos planos oficiais de saúde animal, desenvolvidos com a Direção-Geral de Alimentação e Veterinária, assegurando medidas como vacinação, controlo e erradicação de doenças, além do cumprimento das obrigações legais aos produtores de bovinos, ovinos e caprinos. O município vai ainda atribuir um apoio financeiro para o registro de animais jovens destas espécies, reduzindo os custos que estão associados a esta obrigação. O presidente da Câmara, José Damião Melo, afirmou que a medida representa um apoio concreto aos agricultores e criadores de gado e reiterou o compromisso da autarquia em melhorar as condições para o exercício da atividade no concelho. A freguesia de Lapa do Lobo, no concelho de Nelas, recebe domingo a primeira corrida Cristiano Pereira, uma iniciativa promovida pela Fundação Lapa do Lobo em homenagem ao atleta que é natural daquela localidade. O evento pretende reconhecer o percurso, a dedicação e o contributo de Cristiano Pereira para a freguesia, o concelho e o país através do desporto. O programa inclui uma corrida com 10 km, além de uma caminhada com 8 e uma corrida de 1 km destinada às crianças. Toda a informação está atualizada em estaçãodiariojornal.sapo.pt e também no site da Estação Diária Rádio em 968.fm.
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2: 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Previsão do estado do tempo para as próximas 24 horas. O Instituto Português do Mar e da Atmosfera está a prever para o distrito de Viseu céu pouco nublado ou limpo com vento fraco, superando fraco a moderado nas terras altas do norte e centro do país. O IPMA está ainda a prever uma pequena subida das temperaturas, com os curiosos termómetros a chegar aos 30 graus de máxima e a mínima a registrar valores perto dos 15 graus no distrito de Viseu.
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2: 19:22. Rui Moreira. 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Na Estação Diária. 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
1: 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Mais um espaço de emissão com o som português na Estação Diária. Fiquem para escutar Supernova em mais uma emissão Super Estação. Voltamos já de seguida. www.efitnesshealthclub.pt. 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
1: De regresso à informação na Estação Diária. Já daqui a pouco vem o Diário da Estação, na Estação Oficial Viseu.
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1: Já a seguir fica super atento, reservamos soltas da estação. 9680 para quem ouve com frequência a Rádio Oficial de Viseu. Até já.
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1: Fiquem agora com os principais títulos do desporto para desenvolver à meia hora aqui na Estação Diária. Até já.
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2: São estes alguns dos temas que vamos desenvolver no desporto da Estação Diária. O Académico de Viseu oficializou a contratação do médio espanhol Alejandro Mestaza, que assinou até junho de 2029. O Sporting Clube de Portugal, atual tricampeão europeu de futsal, vai estagiar em Armamar, no distrito de Viseu, entre os dias 6 e 9 de agosto. João Cavaleiro volta a orientar a equipa do Académico de Viseu, que vai participar na 4ª edição da Liga Portugal Legends, que decorre a partir desta sexta-feira e até domingo, na Nazaré. O Viseu 2001 anunciou a promoção do guarda-redes Martim Cardoso Brito à equipa sénior, que vai disputar o Campeonato Nacional da 2ª Divisão de Futsal. Agora é só ficarem atentos ao desenvolvimento destes e outros temas no desporto da Estação Diária. 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
5: O Académico de Viseu oficializou a contratação do médio espanhol Alejandro Bastanza, que assinou até junho de 2029. O jogador de 21 anos é o terceiro reforço do clube para a temporada, depois do guarda-redes Marcos Lavín e do médio Cristian Ferreira. Formado no Atlético de Madrid, onde chegou à equipa B, Mestanza alinhou na última época pelo Getafe por empréstimo. Tem-se estreado em janeiro pela equipa principal na Liga Espanhola. O Académico Viseu vai começar o campeonato da Primeira Liga no dia 9 de agosto. O jogo vai ser às 8:30 da noite no Estádio da Luz, frente ao Benfica. O Sporting Clube de Portugal, campeão europeu de clubes de futsal e vice-campeão nacional, vai estagiar em Armamar entre 6 e 9 de agosto. O convite partiu do Armamar Futsal Clube e o estágio decorre no pavilhão desportivo municipal, cedido pela autarquia. Ao longo dos 4 dias estão previstos treinos, 2 jogos de preparação, 1 sessão de autógrafos e um treino aberto para jovens atletas e adeptos. João Cavaleiro volta a orientar a equipa do Académico de Viseu, que vai participar da 4ª edição da Liga Portugal Legends, que decorre a partir de sexta-feira e até domingo na Nazaré. A formação conta com os guarda-redes Ivo Gonçalves e Ito Lopes e com os jogadores Fernando Ferreira, Bruninho, Tomé Mendes, Rui Miguel, Nuno Santos, Marco Abreu, Luizinho, Nelson Lenho, Diogo Santos, Vítor Bruno, Barri e Cafu. O Académico estreia-se na sexta-feira às 11 da manhã frente ao Torriense. No mesmo dia à tarde, entra às 6 em campo para defrontar o Sporting Farense, procurando assim assegurar o lugar da fase decisiva da competição. Começa no sábado com a entrada em ação das equipas do Porto, Benfica, Sporting, Sporting Braga e Arouca. As meias finais do Portugal Legends estão agendadas para domingo às 11 da manhã e também ao meio-dia, seguindo-se o jogo de atribuição do terceiro lugar às 3 da tarde e a final está marcada para às 16. A entrada no recinto é livre. O Viseu 2001 anunciou a promoção do guarda-redes Martim Brito à equipa sénior que vai disputar o Campeonato Nacional da 2ª Divisão de Futsal. Com idade de júnior, o atleta representa o clube desde 2022 e reforça a aposta na formação, juntando-se a Pinho, Chano, Pereira, Pedrinho e Diniz na equipa principal. O plantel contará ainda com os reforços Danilinho, ex-FAC, Raul Pereira e Gustavo Martins, ambos ex-União 1919. Renovaram o contrato pelo Viseu 2001, Lucas de Andrade, Robusto João Teixeira e Pedro Peixoto, enquanto Adailton, David e Conceiro deixou o clube. Outra novidade é a integração do guarda-redes Pedro Ferraz na equipa técnica. O jogador vai ser adjunto do Real Madrid da nova época, iniciando uma nova etapa no Viseu 2001. Estas e outras as notícias do desporto que atualizamos em estaçãodiariajornal.sapo.pt, também no site da Estação Diária Rádio em 968.fm.
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4: Previsão do estado do tempo para as próximas 24 horas. O Instituto Português do Mar e da Atmosfera está a prever para o Distrito de Viseu céu pouco nublado ou limpo, com vento fraco, superando fraco a moderado nas terras altas do norte e centro do país. O IPMA está ainda a prever uma pequena subida das temperaturas, com o mercúrio dos termómetros a chegar aos 30 graus de máxima e a mínima a registrar valores perto dos 15 graus no Distrito de Viseu.
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3: 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Depois das 23 e até às 2 da manhã, pista de dança, 3 horas para ouvirmos as malhas mais house do FM. Para já fica aí com uma pequena amostra daquilo que temos preparado para mais logo. Até já.
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Carlos Manuel Costa. Estamos de regresso e praticamente a finalizar mais uma hora de emissão na estação diária. Estação oficial de Viseu. Carlos Manuel Costa, na estação diária. Tudo a postos para que possamos saber as novidades que irão ter desenvolvimento logo após o sinal horário. Reservamos para o final desta edição os títulos que irão destacar-se no diário da estação. De segunda a domingo. 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
1: Para destacarmos nos próximos minutos em 96.8, clássicos da estação. Espaço de emissão com a divulgação de temas que rodamos regularmente na antena 9680. A não perder. Até já. 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
1: À hora certa temos aí as notícias, para já fazemos uma pequena pausa para regressarmos ainda com mais energia na próxima hora. Fiquem todos muito bem, até depois do sinal horário.
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1: São estas algumas das notícias que vamos destacar na emissão do dia do Diário da Estação. A oferta de habitações disponíveis para venda em Viseu manteve estável no segundo trimestre de 2026. A ADLAP, Associação de Desenvolvimento de Dão Lafões e Alto Paiva, abriu candidaturas aos apoios a pequenos investimentos na bioeconomia e economia circular no âmbito do PEPAC. A Câmara de Tarouca reforçou o apoio aos produtores pecuários do Conselho através de um protocolo com a Associação de Criadores de Gado da Beira Távora. A Freguesia de Lapa do Lobo no Conselho de Nelas recebe no domingo a primeira corrida Cristiano Pereira, iniciativa promovida pela Fundação Lapa do Lobo em homenagem ao atleta que é natural daquela localidade. Agora é só ficarem atentos ao desenvolvimento destes e outros temas no Diário da Estação.
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3: A oferta de habitações disponíveis para venda em Viseu manteve-se estável no segundo trimestre deste ano, segundo um estudo divulgado pelo portal imobiliário Idealista. Os dados comparativos com o mesmo período do ano passado contrariam a tendência nacional, que aponta para uma quebra de 6% na oferta de casas para compra. Entre as 20 capitais de distrito e regiões autónomas que foram analisadas, Viseu foi uma das cidades onde o número de imóveis para venda não registrou alterações. As maiores reduções foram no Funchal, Faro e Porto. O estudo revela ainda que a oferta aumentou em algumas cidades do interior, com destaque para a Guarda, Bragança, Santarém e Coimbra. No conjunto do país, a oferta de casas para venda diminuiu em 12 das 20 capitais do distrito e em 14 dos 20 distritos e regiões autónomas. ADLAB, a Associação de Desenvolvimento de Lafões e Alto Paiva, abriu candidaturas aos apoios a pequenos investimentos na bioeconomia e economia circular no âmbito do PEPAC. A medida abrange os concelhos de Oliveira de Frade, São Pedro do Sul, Vila Nova de Paiva, Viseu e Vozela. Os apoios destinam-se a projetos ligados à bioeconomia, economia circular e agroindústria, incluindo adegas, lagares, queijarias, produção de fumeiro, doces e compotas, entre outras atividades.

0: candidatos. As candidaturas podem contemplar investimentos entre 10.000 e 250 mil euros, com uma taxa de apoio de 50%. A Câmara de Tarouca reforçou o apoio aos produtores pecuários do concelho, através de um protocolo com a Associação de Criadores de Gado da Beira Távora. O acordo prevê a colaboração na execução dos planos oficiais de saúde animal, desenvolvidos com a Direção-Geral de Alimentação e Veterinária, assegurando medidas como vacinação, controlo e erradicação de doenças, além do cumprimento das obrigações legais aos produtores de bovinos, ovinos e caprinos. O município vai ainda atribuir um apoio financeiro para o registro de animais jovens destas espécies, reduzindo os custos que estão associados a esta obrigação. O presidente da Câmara, José Damião Melo, afirmou que a medida representa um apoio concreto aos agricultores e criadores de gado e reiterou o compromisso da autarquia em melhorar as condições para o exercício da atividade no concelho. A freguesia de Lapa do Lobo, no concelho de Nelas, recebe domingo a primeira corrida Cristiano Pereira, uma iniciativa promovida pela Fundação Lapa do Lobo em homenagem ao atleta que é natural daquela localidade. O evento pretende reconhecer o percurso, a dedicação e o contributo de Cristiano Pereira para a freguesia, o concelho e o país através do desporto. O programa inclui uma corrida com 10 km, além de uma caminhada com 8 e uma corrida de 1 km destinada às crianças. Toda a informação está atualizada em estaçãodiariojornal.sapo.pt e também no site da Estação Diária Rádio em 968.fm.
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3: Previsão do estado do tempo para as próximas 24 horas. O Instituto Português do Mar e da Atmosfera está a prever para o distrito de Viseu céu pouco nublado ou limpo com vento fraco, superando fraco a moderado nas terras altas do norte e centro do país. O IPMA está ainda a prever uma pequena subida das temperaturas, com o mercúrio dos termómetros a chegar aos 30 graus de máxima e a mínima a registrar valores perto dos 15 graus no distrito de Viseu.
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1: Sigma, a dupla britânica formada pelos dois DJs Cameron e Joy. Já em tempo de universidade, esta dupla trabalhou em lojas de discos e promoção de eventos para fazerem face às despesas de estudante. Mas concluídos os estudos e lançados vários remixes, esta dupla fez de Sigma o seu projeto musical.
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5: 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A esta hora avançamos para um espaço de informação que te vai permitir ir ao encontro dos mais recomendados bares da cidade. Ou seja, em formato informativo, a Estação Oficial de Viseu apresenta-te uma base de dados que te vai possibilitar tomar a tua melhor opção para que a tua noite possa ainda ser mais divertida. 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

0: álbum de estreia Anywhere For You, escrito em conjunto com Michel Zitron. As vocais de John são uma lista de sucessos, incluindo Anywhere For You, Save the World e Don't You Worry, Child. Em 2014, John teve o seu primeiro destaque na BBC Radio com If I Could Change Your Mind. John Martin está sempre em ação pelo mundo com várias atuações pelos mais diferentes e importantes palcos da música.
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3: Maroon 5 é uma banda americana que se deu a conhecer no mundo em 1994. Tudo começou na conhecida cidade dos Anjos, Los Angeles. O vocalista Adam Levine

0: sucesso Maroon 5. 21 anos depois, o sucesso da banda continua intemporal. Milhões de cópias vendidas, dezenas de prémios e um número bíblico de seguidores que fazem dos Maroon 5 uma das bandas pop rock de maior êxito mundial.
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0: 19:22. Rui Moreira.
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1: 19:22. 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
3: 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Uma hora, avançamos para o Diário da Estação, na Estação Diária.
4: 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A oferta de habitações disponíveis para venda em Viseu manteve-se estável no segundo trimestre deste ano, segundo um estudo divulgado pelo portal imobiliário Idealista. Os dados comparativos com o mesmo período do ano passado contrariam a tendência nacional, que aponta para uma quebra de 6% na oferta de casas para compra. Entre as 20 capitais de distrito e regiões autónomas que foram analisadas, Viseu foi uma das cidades onde o número de imóveis para venda não registrou alterações. As maiores reduções foram no Funchal, Faro e Porto. O estudo revela ainda que a oferta aumentou em algumas cidades do interior, com destaque para a Guarda, Bragança, Santarém e Coimbra. No conjunto do país, a oferta de casas para venda diminuiu em 12 das 20 capitais do distrito e em 14 dos 20 distritos e regiões autónomas. ADLAB, a Associação de Desenvolvimento de Lafões e Alto Paiva, abriu candidaturas aos apoios a pequenos investimentos na bioeconomia e economia circular no âmbito do PEPAC. A medida abrange os concelhos de Oliveira de Frade, São Pedro de Sul, Vila Nova de Paiva, Viseu e Vozela. Os apoios destinam-se a projetos ligados à bioeconomia, economia circular e agroindústria, incluindo adegas, lagares, queijarias, produção de fumeiro, doces e compotas, entre outras atividades. As candidaturas podem contemplar investimentos entre 10.000 e 250 mil euros, com uma taxa de apoio de 50%. A Câmara de Tarouca reforçou o apoio aos produtores pecuários do concelho, através de um protocolo com a Associação de Criadores de Gado da Beira Távora. O acordo prevê a colaboração na execução dos planos oficiais de saúde animal, desenvolvidos com a Direção-Geral de Alimentação e Veterinária, assegurando medidas como vacinação, controlo e erradicação de doenças, além do cumprimento das obrigações legais aos produtores de bovinos, ovinos e caprinos. O município vai ainda atribuir um apoio financeiro para o registro de animais jovens destas espécies, reduzindo os custos que estão associados a esta obrigação. O presidente da Câmara, José Damião Melo, afirmou que a medida representa um apoio concreto aos agricultores e criadores de gado e reiterou o compromisso da autarquia em melhorar as condições para o exercício da atividade no concelho. A freguesia de Lapa do Lobo, no concelho de Nelas, recebe domingo a primeira corrida Cristiano Pereira, uma iniciativa promovida pela Fundação Lapa do Lobo em homenagem ao atleta que é natural daquela localidade. O evento pretende reconhecer o percurso, a dedicação e o contributo